0: sem detalhar o motivo. Tanto Finlândia como Letônia dividem a fronteira com Rússia. Os estados bálticos, aliás, vêm registrando um número crescente de intrusões e quedas de drones em seus territórios. Nenhum detalhe foi fornecido de imediato sobre a origem do drone abatido pela OTAN. Tanto a Finlândia como a Letônia dividem fronteira com a Rússia. O líder do partido anti-imigração Reform UK, Nigel Farage, se reelegeu deputado na localidade de Clacton-on-Sea, no leste da Inglaterra, em uma eleição legislativa parcial, obtendo quase 63% dos votos. O pleito foi convocado após a renúncia de Farage ao mandato, em meio a uma suspeita de corrupção. Apenas 44% dos eleitores compareceram às urnas e os principais partidos do país decidiram boicotar a disputa e não apresentaram candidatos. A vitória era esperada. O líder da extrema-direita britânica é muito popular na localidade, marcada pelo envelhecimento da população e por dificuldades econômicas. Na Colômbia, socorristas continuam mobilizados hoje, trabalhando nos escombros do poderoso terremoto que atingiu o oeste do país na segunda-feira. A esperança de encontrar sobreviventes diminui a cada dia. O balanço de vítimas voltou a aumentar ontem, chegando a 281 mortos, quase 4 mil feridos e 379 desaparecidos. O terremoto também destruiu cerca de 13 mil moradias. 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Onze horas e 30 minutos em Paris, 6:30 pelo horário de Brasília. 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
0: Bom dia, sol e 32 graus em Paris, em destaque nesta sexta-feira, 14 de agosto de 2026. Marrocos, Espanha e a Comissão Europeia mantêm alerta diante da possibilidade de uma nova onda maciça de imigrantes em Ceuta neste fim de semana. Caças da OTAN derrubam um drone não identificado em espaço aéreo da Letônia. E o líder anti-imigração Nigel Farage é reeleito deputado em eleição legislativa parcial no Reino Unido. Essas e outras notícias a seguir. Marrocos, Espanha e Comissão Europeia estão em alerta nessa sexta diante da possibilidade de chegada de uma nova onda maciça de imigrantes a Ceuta neste fim de semana. As autoridades se preocupam com a disseminação nas redes sociais marroquinas de publicações que afirmam que as fronteiras do enclave espanhol estarão abertas no sábado, quando a Espanha celebra o feriado da Ascensão da Virgem Maria. O temor é que se repita a onda migratória ocorrida no final de julho, quando cerca de 80 mil migrantes cruzaram a fronteira do Marrocos para a Espanha em apenas alguns dias. O caos gerado pela situação deixou 11 mortos no lado marroquino e cerca de 80 no território espanhol. Para o sociólogo Mehdi Alouia, professor da Universidade Internacional de Rabat no Marrocos, vários fatores explicam a convocação nas redes sociais para atravessar a fronteira. Vamos ouvi-lo.
3: Antes de tudo, é preciso entender o fenômeno que está ligado a dois elementos. O primeiro é uma crise social no Marrocos, sobre a qual não falamos muito, mas cujos sinais vemos há pelo menos 20 anos com a multiplicação de movimentos sociais, sobretudo conduzidos por jovens que expressam seu desamparo e até seu desespero. A resposta do Estado marroquino é ambígua. De um lado, diz: eu entendo, vamos mudar as coisas, mas nada muda. E de outro, aplica uma forma de repressão. Ou seja, de um lado, não há esperanças de que a situação social vá melhorar no Marrocos. E de outro, a consciência de que na Europa há uma demanda por trabalhos pouco qualificados e que, se os imigrantes tiverem coragem para persistir, vão conseguir ter uma vida melhor.
0: Mehdi Alioua foi entrevistado pelo jornalista Sofiane Amazian. O Ministério da Defesa da Letônia confirmou nesta sexta que caças da OTAN, que participavam de uma missão de defesa, abateram um drone em seu espaço aéreo. Já o exército finlandês anunciou

0: Eu ter emitido nessa madrugada uma restrição temporária à região leste de seu espaço aéreo e marítimo, sem detalhar o motivo. Nenhuma outra informação foi fornecida de imediato sobre a origem do drone. Tanto a Finlândia como a Letônia dividem a fronteira, suas fronteiras com a Rússia. Os estados bálticos, aliás, vêm registrando um número crescente de intrusões e quedas de drones em seus territórios. As autoridades da região de Leningrado, no noroeste da Rússia, também informaram nesta manhã que haviam abatido mais de 50 drones ucranianos durante a noite. Na Ucrânia, uma pessoa morreu e cerca de 15 ficaram feridas em ataques russos na última noite em Kramatorsk, leste do país. O embaixador dos Estados Unidos em Tóquio afirmou nesta sexta que reconhece a soberania do Japão sobre as Ilhas Kurilas, reivindicadas por Tóquio e tomadas pela Rússia em 1945. Uma crise diplomática se instalou entre a Rússia e o Japão após uma visita histórica ontem do presidente russo Vladimir Putin ao arquipélago, no centro de um litígio territorial entre os dois países. O ministro japonês das Relações Exteriores convocou o embaixador da Rússia no Japão para protestar contra a atitude do presidente russo. O líder do partido anti-imigração Reform UK, Nigel Farage, foi reeleito deputado em uma eleição legislativa parcial no Reino Unido na quinta-feira e ele obteve quase 63% dos votos válidos, segundo resultados oficiais divulgados pelas autoridades eleitorais. Os detalhes com Luísa Ramos.
1: O pleito foi convocado após a renúncia do próprio Farage ao mandato, em meio a uma investigação parlamentar sobre supostas doações não declaradas. A votação de quinta-feira registrou baixa participação, com apenas 44% de comparecimento dos eleitores às urnas. Os principais partidos tradicionais do país, entre eles trabalhistas, conservadores e liberal-democratas, decidiram boicotar a disputa e não apresentaram candidatos. Para essas legendas, a renúncia de Farage e sua candidatura imediata para recuperar o mandato foram apenas uma jogada de marketing político. Farage, de 62 anos, recebeu mais de 22 mil votos no distrito costeiro de Clacton-on-Sea, no leste da Inglaterra. A vitória era amplamente esperada. O líder de extrema-direita britânica tem forte popularidade na região, marcada pelo envelhecimento da população e por dificuldades econômicas, onde consolidou sua base eleitoral ao explorar o sentimento de abandono por parte das elites políticas de Londres.
0: O secretário do Tesouro dos Estados Unidos, Scott Bessent, ameaçou na quinta-feira submeter o Irã a um isolamento econômico com novas medidas para a próxima semana. Segundo suas palavras, o contínuo bloqueio no Estreito de Hormuz vai impedir que qualquer coisa entre ou saia dos portos iranianos. Bessent apresentou a estratégia como a combinação de duas medidas, asfixia financeira e bloqueio físico, citando como comparação Havana e Caracas. Os Emirados Árabes Unidos condenaram nessa sexta um ataque contra dois navios afiliados à petrolífera estatal ADNOC, que atravessavam o Estreito de Hormuz, e acusaram também a Guarda Revolucionária Iraniana de ato de pirataria. Esse ataque ocorreu na noite de quinta-feira, mas não há relatos de vítimas nem danos. Uma visita a Israel do enviado e genro de Donald Trump, Jared Kushner, está em discussão, afirmou nessa quinta um responsável americano, depois que o primeiro-ministro Benjamin Netanyahu rejeitou a mais recente folha de rota americana para Gaza. A informação foi inicialmente revelada pelo site Axios, segundo o qual Kushner deve viajar a Israel na próxima semana, junto com Nikolai Miladinov, autorrepresentante do Conselho de Paz para Gaza. Na Colômbia, socorristas continuam mobilizados nessa sexta em meio a escombros deixados pelo poderoso terremoto que causou quase 300 mortes no oeste do país. Máquinas de construção começaram a remover os escombros nos locais onde já se descartou a presença de sobreviventes.
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0: Olá, neste segundo bloco, vamos saber como a imprensa francesa repercute a recuperação de 8 obras roubadas do artista francês Henri Matisse em São Paulo. No RF Convida, entrevistamos a empreendedora Tamires Pontes sobre seu projeto de fibras sustentáveis, que foi recompensado com o prêmio da Fundação Príncipe Albert II de Mônaco. Para terminar, no programa Rendezvous Cultural, vamos visitar a exposição na Grande Halle de la Villette aqui em Paris, que celebra a história do grafite. Mas antes, no programa Linha Direta, o assunto é uma nova tendência na Itália. Os italianos estão adaptando seus planos devido aos preços em alta e o cenário internacional instável em relação ao turismo. Confira.
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4: Agosto é o principal mês de férias para os italianos, mas enquanto a Itália continua atraindo cada vez mais turistas do norte da Europa e também de outros continentes, como americanos, brasileiros e chineses, muitos italianos têm visto suas próprias férias ficarem mais caras. A forte demanda estrangeira pressiona os preços de hospedagem, alimentação e serviços à beira-mar, dificultando o acesso de parte da população às praias do país. A correspondente da RFI em Milão, Júlia Valente, vai nos detalhar agora este contexto. Bom dia, Júlia. A inflação está interferindo na escolha dos italianos para as férias?
5: Agosto é o mês em que os italianos lotam o litoral. Além de ser o auge do verão, um dos motivos é o Ferragosto, um feriado celebrado no dia 15 de agosto, que tem origem em uma tradição da Roma Antiga ligada ao período de descanso. Por isso, muita gente aproveita para emendar alguns dias de férias, geralmente perto do mar. Mas neste ano o comportamento mudou um pouco. Em vez de passar vários dias seguidos fora, os italianos estão preferindo fazer uma ou mais viagens curtas, de poucos dias. Segundo uma pesquisa divulgada nesta semana pela Confiturismo, essa é a escolha de 69% dos italianos. O gasto médio previsto nas férias é de cerca de 1.165 euros por pessoa. E essas viagens também devem ser mais perto de casa. 6 em cada 10 italianos vão viajar dentro do país. E em 31% dos casos, o destino é a própria casa de veraneio ou a casa de parentes e amigos. E um dos principais motivos para essas mudanças é o aumento dos custos. Nos últimos 10 anos, as passagens aéreas domésticas ficaram quase 200% mais caras. A gasolina, as passagens de trem e a hospedagem também subiram. As diárias de hotel estão em média 69% mais altas do que em 2016 e os pacotes de viagem acumulam alta de 46%. Os dados são do Centro Italiano de Pesquisa sobre o Consumo. Além disso, as pesquisas apontam que as incertezas por conta dos conflitos internacionais também pesam na decisão de ficar na Itália, principalmente por causa das rotas aéreas que passam pelo Oriente Médio.
4: Júlia, além dos próprios italianos irem para o litoral, este também é um período muito importante para o turismo internacional, não?
5: Exatamente. A Itália é o destino de verão mais desejado pelos europeus, segundo a Confiturismo. 54% dos entrevistados escolheram o país como a principal opção para as férias. Na sequência, aparecem Espanha, Grécia e França. E o fluxo de estrangeiros continua crescendo. E tem uma surpresa entre os destinos mais procurados. Neste ano, a Puglia ultrapassou as ilhas da Sicília e da Sardenha nas buscas feitas por estrangeiros, segundo a Booking.com. A região no sul da Itália era tradicionalmente um destino mais conhecido pelos próprios italianos, mas nos últimos anos ganhou visibilidade internacional e passou a atrair cada vez mais turistas de fora.
4: Existe uma polêmica já conhecida de turistas estrangeiros que viajaram à Itália durante o verão, por exemplo, brasileiros, sobre os estabelecimentos privados que ocupam grandes trechos das praias, os famosos Lido. Quem quer usar essa estrutura, que oferece guarda-sóis, cadeiras, espreguiçadeiras, banheiros e restaurantes, precisa pagar. Por que esse assunto gera tanta discussão no país, Júlia.
5: Sim, essa é realmente uma questão polêmica na Itália. Em muitas regiões, grande parte do litoral está sob concessão para estes estabelecimentos. E embora o acesso ao mar seja garantido por lei, muita gente reclama que sobra pouco espaço livre para quem não quer ou não pode pagar. Neste ano, uma cidade próxima a Nápoles virou símbolo desse debate. O prefeito de Bacoli prometeu devolver o litoral aos cidadãos depois que o dono de um desses estabelecimentos chamou de pé rapada uma mulher que estava em uma praia livre e, após consumir uma bebida no restaurante, pediu para usar o banheiro. O prefeito afirmou que a ocupação do litoral da cidade possui um histórico abusivo e anunciou novas licitações para as concessões que, em muitos casos, estão há décadas nas mãos das mesmas famílias. Além disso, estabeleceu a meta de fazer com que 80% do litoral de Bacoli passe a ser formado por praias de acesso público. A Câmara dos Vereadores já aprovou o projeto.
4: Muito obrigada, Júlia Valente, por sua participação no Linha Direta de hoje.
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0: A imprensa francesa desta sexta repercute a recuperação de 8 obras do artista francês Henri Matisse ontem pela Polícia Civil de São Paulo. As gravuras haviam sido roubadas por uma quadrilha especializada em 2025. O site do jornal Le Monde destaca que as obras, avaliadas em mais de R$1 milhão, faziam parte de um conjunto de 13 ilustrações roubadas em dezembro do ano passado, na Biblioteca Mário de Andrade, coração da maior cidade do país, afirma. A matéria informa que as gravuras da série Jazz, de 1947, foram encontradas em um apartamento em São Bernardo do Campo e estavam em poder de um homem armado. O site do jornal Le Figaro relembra as circunstâncias do roubo. No último 7 de dezembro, 2 homens armados invadiram a Biblioteca Mário de Andrade, em São Paulo, renderam um casal de idosos e um vigia e levaram as obras de Matisse, além de 5 outras ilustrações do pintor brasileiro Cândido Portinari, que ainda não foram encontradas. O site do canal BFM TV indica que o mentor do crime foi preso em abril deste ano pelas autoridades do Rio de Janeiro, quando tentava subornar o segurança do Instituto Rio Barbosa para realizar um outro furto de obras. Uma mulher, alvo de investigação pelo roubo das gravuras de Matisse, também foi detida. Segundo a Polícia de São Paulo, a quadrilha atuava de maneira estruturada, com planejamento prévio e divisão de tarefas para assaltos e revenda de patrimônios no mercado clandestino.
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2: Adriana Brandão.
6: Tamires Pontes é fundadora e CEO da Ficolabs, uma startup brasileira que desenvolve fibras têxteis à base de algas marinhas em parceria com comunidades costeiras. A iniciativa de Tamires foi uma das 10 selecionadas este ano pelo Programa Internacional Líderes do Futuro, promovido desde 2022 pela Fundação Príncipe Albert II de Mônaco, para recompensar projetos de jovens empreendedores engajados com a proteção do meio ambiente em todo o mundo. Tamires Pontes já trabalhava com moda quando criou a Ficolabs há 4 anos. A startup, sediada em São Paulo, propõe uma biotecnologia sustentável para a indústria têxtil, hoje responsável por 10% das emissões de gases de efeito estufa, 24% de pesticidas e inseticidas no ar no mundo inteiro e 35% dos microplásticos nos oceanos. O projeto está em fase de desenvolvimento e os fios à base de algas ainda não estão disponíveis no mercado. Olá, Tamires Pontes, bem-vinda ao RF Convida.
7: Olá, muito obrigada pelo convite, é um prazer estar aqui. Obrigada.
6: Tamires, como é essa alternativa que você propõe para descarbonizar a indústria da moda?
7: Quando a gente pensa em indústria têxtil, em tecido, a gente não pode esquecer que a gente está falando de um commodity. A gente está falando de grandes quantidades, grandes volumes de produção. E é aí que faz muito sentido trabalhar com as algas marinhas, porque são os organismos com a maior taxa de crescimento do planeta.
6: Essas fibras têm realmente potencial 100% sustentável, Tamires?
7: Para a gente cultivar alga, a gente só precisa de três coisas: água do mar, sol e CO2. Fica no mar, a gente não compete com terras agricultáveis, não precisa de pesticidas ou inseticidas.
6: E qual é a qualidade e a resistência dessas fibras?
7: Tem uma boa qualidade, tem uma boa resistência. Hoje, o que a gente tem trabalhado na Ficolabs é exatamente no melhoramento da performance, porque quando a gente compara um biomaterial novo, em especial no nosso caso de algas marinhas, com materiais de origem petroquímica, é quase que injusto, porque a gente está falando de matéria-prima derivada de petróleo que tem alta performance. Não adianta a gente criar uma coisa nova para a moda ou para a indústria de bioplásticos se ela não é capaz de ser inserida no fluxo de produção tradicional. Na verdade, hoje o nosso grande desafio é encontrar maquinário para a gente escalar a tecnologia. Então, a gente está nessa transição do laboratório para um ambiente industrial.
6: Essa matéria-prima tem interessado a indústria da moda, tanto no Brasil quanto no exterior, Tamires?
7: Tem muitas marcas muito legais do Brasil e principalmente fora do Brasil. Tem gente muito legal. Então, em breve, você vai estar vestindo uma blusinha de alga, Adriana.
6: E o custo para o consumidor?
7: Como a gente ainda está em fase de desenvolvimento, ele é mais caro do que o tradicional, mas o preço dele vai caindo de acordo com a escala. A gente já tem um roadmap, um planejamento que quanto mais a gente produz, mais vai caindo o preço. Mas a primeira entrada no mercado é para o mercado de luxo, o mercado das grandes marcas.
6: Com quais comunidades costeiras você trabalha e qual o retorno que elas têm com esse projeto?
7: Hoje, a gente tem cultivado algas marinhas no Brasil de forma legal, principalmente em Santa Catarina, onde a gente tem grandes parceiros lá, e no estado do Rio de Janeiro, onde também temos vários outros parceiros. Os cultivadores estão entendendo que isso pode ser, de fato, uma nova fonte de renda para eles, principalmente, por exemplo, no período de defesa do peixe, que não dá para pescar e etc. E às vezes o turismo não está tão em alta. Então, as algas marinhas, o cultivo delas surge como alternativa sustentável para também ser uma nova forma de receita para os cultivadores.
6: Tamires, o seu trabalho já recebeu vários prêmios internacionais, o que representa o reconhecimento agora do programa Líderes do Futuro da Fundação Príncipe Albert II de Mônaco para você?
7: Extremamente especial. Eu me sinto muito honrada em ter sido selecionada nesse programa. Como você mesma mencionou, a gente ganhou esses prêmios, H&M Foundation, The Bicester Collection, todos esses prêmios internacionais que são muito focados no setor de moda. E aí vem uma instituição como a Fundação do Príncipe Alberto II de Mônaco e valida nesse setor de oceano. Então, é muito especial fazer parte desse networking.
6: Tamires, você acredita realmente na possibilidade de transformação global do setor da moda, hoje um dos mais poluidores do mundo?
7: Olha, é por isso que eu acordo todos os dias. Eu acredito piamente nisso. Lógico, não é do dia para a noite. Eu acho que tem muitos fatores que contribuem para essa mudança. Então, se a gente pensar que nós usamos os mesmos tipos de tecido desde a Segunda Guerra Mundial, está na hora da gente mudar. E esse movimento está acontecendo em tantos outros setores, não apenas no da moda. Então, eu acredito do fundo do meu coração que sim, vai haver essa mudança, o consumidor vai ficar mais educado em relação à sustentabilidade e os próprios tomadores de decisões, as marcas e fábricas já estão tomando esse caminho diferente de novos materiais e fazendo essas apostas.
6: Muito obrigada, Tamires Pontes, fundadora e CEO da Ficolabs, startup brasileira que desenvolve fibra têxteis à base de algas marinhas, recompensada pelo Programa Internacional Líderes do Futuro.
7: Obrigada.
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8: Época em que obras de grafite entram em museus, alcançam cifras milionárias e ocupam grandes exposições internacionais, uma pergunta continua provocando debate: como uma prática nascida na ilegalidade se transformou em patrimônio cultural. Em cartaz, no Parque de La Villette, em Paris, a exposição Beyond the Streets tenta responder essa questão ao reunir mais de 100 artistas ligados ao grafite, arte urbana e às contraculturas das últimas décadas. À frente do projeto está o historiador e colecionador norte-americano Roger Gassman, que vê Paris como uma etapa fundamental dessa trajetória.
9: Queríamos vir a Paris desde que realizamos a primeira edição em Los Angeles. Paris é e continua sendo uma cidade muito importante. Estamos felizes por vir aqui e contar muitas histórias locais, misturadas às histórias globais que a Beyond the Street se tornou conhecida por apresentar.
8: Para ele, a ligação entre Paris e a cultura do grafite é muito mais antiga do que muita gente imagina.
9: A cena francesa do grafite e da arte urbana é muito ativa e sempre foi. Cada pessoa pode definir o grafite de uma maneira diferente. Mas Brassai realizou a primeira exposição de grafite reconhecida e documentada em um museu, no MoMA, em Nova York, em 1956. A mostra foi baseada em fotografias que ele fez das inscrições gravadas nos muros de Paris. As catacumbas têm uma história extremamente rica de inscrições nas paredes. São um marco da cidade, uma espécie de cápsula do tempo dos artistas em geral, não apenas do grafite e da arte urbana. Dos cartazes, dos protestos ao grafite tradicional, tudo isso está aqui. Em Paris não é preciso procurar muito. As histórias estão aqui e continuam aqui para ser celebradas.
8: Embora a exposição esteja instalada em uma das maiores instituições culturais da França, Gassman não tenta suavizar a origem do movimento que apresenta. Pelo contrário, para ele compreender o grafite exige aceitar essa dimensão transgressora.
9: Graffiti at its core. O grafite, em sua essência e em sua definição mais verdadeira, sempre será ilegal e vai irritar algumas pessoas. E algumas vão adorá-lo. O grafite, em sua essência, é vandalismo. E o que mostramos em Beyond the Street celebra, sim, esse vandalismo. Ao mesmo tempo, o principal objetivo da mostra é apresentar os artistas e mostrar onde eles estão hoje em suas trajetórias. O objetivo da exposição não é recriar as ruas. A primeira palavra do título é Beyond, além. E as pessoas continuam levantando o mesmo debate de sempre. Por que isso está em um museu? Por que está aqui? Por que está ali? O tempo continuará respondendo a essas perguntas. E o tempo já está mostrando que isso funciona e que isso é real.
8: O curador falou sobre os destaques da edição parisiense.
9: As Guerrilla Girls estão na exposição. Nádia, do Pussy Riot, também está presente. Os Beatsy Boys ganharam uma instalação monumental baseada em letras manuscritas, instrumentos e muitos outros objetos. As pessoas não saem da exposição dizendo para mim, obrigado, foi uma grande mostra de grafite. Elas saem dizendo, obrigado, foi uma fantástica exposição sobre cultura.
8: Durante a conversa, Roger Gassman também destacou a singularidade do Brasil dentro da história global do grafite. Admirador declarado dos gêmeos, ele afirma que a produção brasileira desenvolveu uma linguagem própria, sem paralelo em outros países.
9: A história do grafite no Brasil é diferente da de qualquer cidade ou país que eu já explorei, sobre o qual já li ou com cujas pessoas já conversei. É um estilo completamente original. O que é feito no Brasil não se parece com o que é feito em nenhum outro lugar. Embora muito dessa produção já tenha alcançado visibilidade internacional e as pessoas estejam mais conscientes dela hoje, continua sendo uma cena muito nova e pouco documentada. Espero que sua história continue sendo contada à altura da riqueza e da importância que possui.
8: A exposição Beyond the Streets fica em cartaz até 23 de agosto, no Parque de La Villette, em Paris.
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0: Paris, 14 de agosto de 2026. Essas são as principais notícias desta sexta-feira. Marrocos, Espanha e a Comissão Europeia estão em alerta diante da possibilidade de uma nova onda maciça de imigrantes no enclave espanhol de Ceuta nesse fim de semana. As autoridades se preocupam com a disseminação nas redes sociais marroquinas de publicações que afirmam que as fronteiras do enclave espanhol estarão abertas no sábado, 15 de agosto, quando a Espanha celebra o feriado da Ascensão da Virgem Maria. No final de julho, cerca de 80 mil migrantes cruzaram a fronteira do Marrocos para a Espanha em apenas alguns dias. 11 pessoas morreram no lado marroquino e cerca de 80 no território espanhol. O Ministério da Defesa da Letônia confirmou que caças da OTAN, que participavam de uma missão de defesa, abateram um drone no espaço aéreo letão. Já o exército finlandês anunciou ter emitido nessa madrugada uma restrição temporária à região leste de seu espaço aéreo e marítimo, sem detalhar o motivo. Tanto Finlândia como Letônia dividem a fronteira com Rússia. Os estados bálticos, aliás, vêm registrando um número crescente de intrusões e quedas de drones em seus territórios. Nenhum detalhe foi fornecido de imediato sobre a origem do drone abatido pela OTAN. Tanto a Finlândia como a Letônia dividem fronteira com a Rússia. O líder do partido anti-imigração Reform UK, Nigel Farage, se reelegeu deputado na localidade de Clacton-on-Sea, no leste da Inglaterra, em uma eleição legislativa parcial, obtendo quase 63% dos votos. O pleito foi convocado após a renúncia de Farage ao mandato, em meio a uma suspeita de corrupção. Apenas 44% dos eleitores compareceram às urnas e os principais partidos do país decidiram boicotar a disputa e não apresentaram candidatos. A vitória era esperada. O líder da extrema-direita britânica é muito popular na localidade, marcada pelo envelhecimento da população e por dificuldades econômicas. Na Colômbia, socorristas continuam mobilizados hoje, trabalhando nos escombros do poderoso terremoto que atingiu o oeste do país na segunda-feira. A esperança de encontrar sobreviventes diminui a cada dia. O balanço de vítimas voltou a aumentar ontem, chegando a 281 mortos, quase 4 mil feridos e 379 desaparecidos. O terremoto também destruiu cerca de 13 mil moradias. 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Horas e 30 minutos em Paris, 6:30 pelo horário de Brasília. 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
0: Bom dia, sol e 32 graus em Paris, em destaque nesta sexta-feira, 14 de agosto de 2026. Marrocos, Espanha e a Comissão Europeia mantêm alerta diante da possibilidade de uma nova onda maciça de imigrantes em Ceuta neste fim de semana. Caças da OTAN derrubam drone não identificado em espaço aéreo da Letônia. E o líder anti-imigração Nigel Farage é reeleito deputado em eleição legislativa parcial no Reino Unido. Essas e outras notícias a seguir. Marrocos, Espanha e Comissão Europeia estão em alerta nessa sexta diante da possibilidade de chegada de uma nova onda maciça de imigrantes a Ceuta neste fim de semana. As autoridades se preocupam com a disseminação nas redes sociais marroquinas de publicações que afirmam que as fronteiras do enclave espanhol estarão abertas no sábado, quando a Espanha celebra o feriado da Ascensão da Virgem Maria. O temor é que se repita a onda migratória ocorrida no final de julho, quando cerca de 80 mil migrantes cruzaram a fronteira do Marrocos para a Espanha em apenas alguns dias. O caos gerado pela situação deixou 11 mortos no lado marroquino e cerca de 80 no território espanhol. Para o sociólogo Mehdi Alouia, professor da Universidade Internacional de Rabat, no Marrocos, vários fatores explicam a convocação nas redes sociais para atravessar a fronteira. Vamos ouvi-lo.
12: Antes de tudo, é preciso entender o fenômeno que está ligado a dois elementos. O primeiro é uma crise social no Marrocos, sobre a qual não falamos muito, mas cujos sinais vemos há pelo menos 20 anos com a multiplicação de movimentos sociais, sobretudo conduzidos por jovens que expressam seu desamparo e até seu desespero. A resposta do Estado marroquino é ambígua. De um lado, diz: eu entendo, vamos mudar as coisas, mas nada muda. E de outro, aplica uma forma de repressão. Ou seja, de um lado, não há esperanças de que a situação social vá melhorar no Marrocos. E de outro, a consciência de que na Europa há uma demanda por trabalhos pouco qualificados e que, se os imigrantes tiverem coragem para persistir, vão conseguir ter uma vida melhor.
0: Mehdi Alioua foi entrevistado pelo jornalista Sofiane Amazian. O Ministério da Defesa da Letônia confirmou nesta sexta que caças da OTAN que participavam de uma missão de defesa abateram um drone em seu espaço aéreo. Já o exército finlandês anunciou ter emitido nessa madrugada uma restrição temporária à região leste de seu espaço aéreo e marítimo, sem detalhar o motivo. Nenhuma outra informação foi fornecida de imediato sobre a origem do drone. Tanto a Finlândia como a Letônia dividem suas fronteiras com a Rússia. Os estados bálticos, aliás, vêm registrando um número crescente de intrusões e quedas de drones em seus territórios. As autoridades da região de Leningrado, no noroeste da Rússia, também informaram nesta manhã que haviam abatido mais de 50 drones ucranianos durante a noite. Na Ucrânia, uma pessoa morreu e cerca de 15 ficaram feridas em ataques russos na última noite em Kramatorsk, leste do país. O embaixador dos Estados Unidos em Tóquio afirmou nesta sexta que reconhece a soberania do Japão sobre as Ilhas Kurilas, reivindicadas por Tóquio e tomadas pela Rússia em 1945. Uma crise diplomática se instalou entre a Rússia e o Japão após uma visita histórica ontem do presidente russo Vladimir Putin ao arquipélago, no centro de um litígio territorial entre os dois países. O ministro japonês das Relações Exteriores convocou o embaixador da Rússia no Japão para protestar contra a atitude do presidente russo. O líder do partido anti-imigração Reform UK, Nigel Farage, foi reeleito deputado em uma eleição legislativa parcial no Reino Unido na quinta-feira e ele obteve quase 63% dos votos válidos, segundo resultados oficiais divulgados pelas autoridades eleitorais. Os detalhes com Luísa Ramos.
1: O pleito foi convocado após a renúncia do próprio Farage ao mandato, em meio a uma investigação parlamentar sobre supostas doações não declaradas. A votação de quinta-feira registrou baixa participação, com apenas 44% de comparecimento dos eleitores às urnas. Os principais partidos tradicionais do país, entre eles trabalhistas, conservadores e liberal-democratas, decidiram boicotar a disputa e não apresentaram candidatos. Para essas legendas, a renúncia de Farage e sua candidatura imediata para recuperar o mandato foram apenas uma jogada de marketing político. Farage, de 62 anos, recebeu mais de 22 mil votos no distrito costeiro de Clacton-on-Sea, no leste da Inglaterra. A vitória era amplamente esperada. O líder de extrema-direita britânica tem forte popularidade na região, marcada pelo envelhecimento da população e por dificuldades econômicas, onde consolidou sua base eleitoral ao explorar o sentimento de abandono por parte das elites políticas de Londres.
0: O secretário do Tesouro dos Estados Unidos, Scott Bessent, ameaçou na quinta-feira submeter o Irã a um isolamento econômico com novas medidas para a próxima semana. Segundo suas palavras, o contínuo bloqueio no Estreito de Hormuz vai impedir que qualquer coisa entre ou saia dos portos iranianos. Bessent apresentou a estratégia como a combinação de duas medidas, asfixia financeira e bloqueio físico, citando como comparação Havana e Caracas. Os Emirados Árabes Unidos condenaram nessa sexta um ataque contra dois navios afiliados à petrolífera estatal ADNOC, que atravessavam o Estreito de Hormuz. e acusaram também a guarda revolucionária iraniana de ato de pirataria. Esse ataque ocorreu na noite de quinta-feira, mas não há relatos de vítimas nem danos. Uma visita a Israel do enviado e genro de Donald Trump, Jared Kushner, está em discussão, afirmou nessa quinta um responsável americano, depois que o primeiro-ministro Benjamin Netanyahu rejeitou a mais recente folha de rota americana para Gaza. A informação foi inicialmente revelada pelo site Axios, segundo o qual Kushner deve viajar a Israel na próxima semana, junto com Nikolai Miladinov, autorrepresentante do Conselho de Paz para Gaza. Na Colômbia, socorristas continuam mobilizados nesta sexta em meio a escombros deixados pelo poderoso terremoto que causou quase 300 mortes no oeste do país. Máquinas de construção começaram a remover os escombros nos locais onde já se descartou a presença de sobreviventes.
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0: Olá, neste segundo bloco vamos saber como a imprensa francesa repercute a recuperação de 8 obras roubadas do artista francês Henri Matisse em São Paulo. No RF Convida entrevistamos a empreendedora Tamires Pontes sobre seu projeto de fibras sustentáveis que foi recompensado com o prêmio da Fundação Príncipe Albert II de Mônaco. Para terminar no programa Rendezvous Cultural, vamos visitar a exposição na Grande Halle de la Villette aqui em Paris, que celebra a história do grafite. Mas antes, no programa Linha Direta, o assunto é uma nova tendência na Itália. Os italianos estão adaptando seus planos devido aos preços em alta e o cenário internacional instável em relação ao turismo. Confira.
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5: Adriana Moisés.
4: Agosto é o principal mês de férias para os italianos, mas enquanto a Itália continua atraindo cada vez mais turistas do norte da Europa e também de outros continentes, como americanos, brasileiros e chineses, muitos italianos têm visto suas próprias férias ficarem mais caras. A forte demanda estrangeira pressiona os preços de hospedagem, alimentação e serviços à beira-mar, dificultando o acesso de parte da população às praias do país. A correspondente da RFI em Milão, Júlia Valente, vai nos detalhar agora este contexto. Bom dia, Júlia. A inflação está interferindo na escolha dos italianos para as férias?
5: Agosto é o mês em que os italianos lotam o litoral. Além de ser o auge do verão, um dos motivos é o Ferragosto, um feriado celebrado no dia 15 de agosto, que tem origem em uma tradição da Roma Antiga ligada ao período de descanso. Por isso, muita gente aproveita para emendar alguns dias de férias, geralmente perto do mar. Mas neste ano o comportamento mudou um pouco. Em vez de passar vários dias seguidos fora, os italianos estão preferindo fazer uma ou mais viagens curtas, de poucos dias. Segundo uma pesquisa divulgada nesta semana pela Confiturismo, essa é a escolha de 69% dos italianos. O gasto médio previsto nas férias é de cerca de 1.165 euros por pessoa. E essas viagens também devem ser mais perto de casa. 6 em cada 10 italianos vão viajar dentro do país e em 31% dos casos o destino é a própria casa de veraneio ou a casa de parentes e amigos. E um dos principais motivos para essas mudanças é o aumento dos custos. Nos últimos 10 anos, as passagens aéreas domésticas ficaram quase 200% mais caras. A gasolina, as passagens de trem e a hospedagem também subiram. As diárias de hotel estão em média 69% mais altas do que em 2016 e os pacotes de viagem acumulam alta de 46%. Os dados são do Centro Italiano de Pesquisa sobre o Consumo. Além disso, as pesquisas apontam que as incertezas por conta dos conflitos internacionais também pesam na decisão de ficar na Itália, principalmente por causa das rotas aéreas que passam pelo Oriente Médio.
4: Júlia, além dos próprios italianos irem para o litoral, este também é um período muito importante para o turismo internacional, não?
5: Exatamente. A Itália é o destino de verão mais desejado pelos europeus, segundo a Confiturismo. 54% dos entrevistados escolheram o país como a principal opção para as férias. Na sequência, aparecem Espanha, Grécia e França. E o fluxo de estrangeiros continua crescendo. E tem uma surpresa entre os destinos mais procurados. Neste ano, a Púlia ultrapassou as ilhas da Sicília e da Sardenha nas buscas feitas por estrangeiros, segundo a Booking.com. A região, no sul da Itália, era tradicionalmente um destino mais conhecido pelos próprios italianos, mas nos últimos anos ganhou visibilidade internacional e passou a atrair cada vez mais turistas de fora.
4: Existe uma polêmica já conhecida de turistas estrangeiros que viajaram à Itália durante o verão, por exemplo, brasileiros, sobre os estabelecimentos privados que ocupam grandes trechos das praias, os famosos Lido. Quem quer usar essa estrutura, que oferece guarda-sóis, cadeiras, espreguiçadeiras, banheiros e restaurantes, precisa pagar. Por que esse assunto gera tanta discussão no país, Júlia?
5: Sim, essa é realmente uma questão polêmica na Itália. Em muitas regiões, grande parte do litoral está sob concessão para estes estabelecimentos. E embora o acesso ao mar seja garantido por lei, muita gente reclama que sobra pouco espaço livre para quem não quer ou não pode pagar. Neste ano, uma cidade próxima a Nápoles virou símbolo desse debate. O prefeito de Bacoli prometeu devolver o litoral aos cidadãos depois que o dono de um desses estabelecimentos chamou de pé rapada uma mulher que estava em uma praia livre e, após consumir uma bebida no restaurante, pediu para usar o banheiro. O prefeito afirmou que a ocupação do litoral da cidade possui um histórico abusivo e anunciou novas licitações para as concessões que, em muitos casos, estão há décadas nas mãos das mesmas famílias. Além disso, estabeleceu a meta de fazer com que 80% do litoral de Bacoli passe a ser formado por praias de acesso público. A Câmara dos Vereadores já aprovou o projeto.
4: Muito obrigada, Júlia Valente, por sua participação no Linha Direta de hoje.
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0: A imprensa francesa desta sexta repercute a recuperação de 8 obras do artista francês Henri Matisse ontem pela Polícia Civil de São Paulo. As gravuras haviam sido roubadas por uma quadrilha especializada em 2025. O site do jornal Le Monde destaca que as obras, avaliadas em mais de R$1 milhão, faziam parte de um conjunto de 13 ilustrações roubadas em dezembro do ano passado, na Biblioteca Mário de Andrade, coração da maior cidade do país, afirma. A matéria informa que as gravuras da série Jazz, de 1947, foram encontradas em um apartamento em São Bernardo do Campo e estavam em poder de um homem armado. O site do jornal Le Figaro relembra as circunstâncias do roubo. No último 7 de dezembro, 2 homens armados invadiram a Biblioteca Mário de Andrade, em São Paulo, renderam um casal de idosos e um vigia e levaram as obras de Matisse, além de 5 outras ilustrações do pintor brasileiro Cândido Portinari, que ainda não foram encontradas. O site do canal BFM TV indica que o mentor do crime foi preso em abril deste ano pelas autoridades do Rio de Janeiro, quando tentava subornar o segurança do Instituto Rio Barbosa para realizar um outro furto de obras. Uma mulher, alvo de investigação pelo roubo das gravuras de Matisse, também foi detida. Segundo a Polícia de São Paulo, a quadrilha atuava de maneira estruturada, com planejamento prévio e divisão de tarefas para assaltos e revenda de patrimônios no mercado clandestino.
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2: Adriana Brandão.
6: Tamires Pontes é fundadora e CEO da Ficolabs, uma startup brasileira que desenvolve fibras têxteis à base de algas marinhas em parceria com comunidades costeiras. A iniciativa de Tamires foi uma das 10 selecionadas este ano pelo programa internacional Líderes do Futuro, promovido desde 2022 pela Fundação Príncipe Albert II de Mônaco, para recompensar projetos de jovens empreendedores engajados com a proteção do meio ambiente em todo o mundo. Tamires Pontes já trabalhava com moda quando criou a Faicolabs há 4 anos. A startup, sediada em São Paulo, propõe uma biotecnologia sustentável para a indústria têxtil, hoje responsável por 10% das emissões de gases de efeito estufa, 24% de pesticidas e inseticidas no ar no mundo inteiro e 35% dos microplásticos nos oceanos. O projeto está em fase de desenvolvimento e os fios à base de algas ainda não estão disponíveis no mercado. Olá, Tamires Pontes, bem-vinda ao RF Convida.
7: Olá, muito obrigada pelo convite, é um prazer estar aqui, obrigada.
6: Tamires, como é essa alternativa que você propõe para descarbonizar a indústria da moda?
7: Quando a gente pensa em indústria têxtil, em tecido, a gente não pode esquecer que a gente está falando de um commodity. A gente está falando de grandes quantidades, grandes volumes de produção. E é aí que faz muito sentido trabalhar com as algas marinhas, porque são os organismos com a maior taxa de crescimento do planeta.
6: Essas fibras têm realmente potencial 100% sustentável, Tamires?
7: Para a gente cultivar alga, a gente só precisa de 3 coisas. Água do mar, sol e CO2. Fica no mar, a gente não compete com terras agricultáveis, não precisa de pesticidas ou inseticidas.
6: E qual é a qualidade e a resistência dessas fibras?
7: Tem uma boa qualidade, tem uma boa resistência. Hoje, o que a gente tem trabalhado na Faicolabs é exatamente no melhoramento da performance, porque quando a gente compara um biomaterial novo, em especial no nosso caso de algas marinhas, com materiais de origem petroquímica, é quase que injusto. Porque a gente está falando de matéria-prima derivada de petróleo que tem alta performance. Não adianta a gente criar uma coisa nova para moda ou para a indústria de bioplásticos se ela não é capaz de ser inserida no fluxo de produção tradicional. Na verdade, hoje o nosso grande desafio é encontrar maquinário para a gente escalar a tecnologia. Então a gente está nessa transição do laboratório para um ambiente industrial.
6: Essa matéria-prima tem interessado a indústria da moda, tanto no Brasil quanto no exterior, Tamires?
7: Tem muitas marcas muito legais do Brasil e principalmente fora do Brasil. Tem gente muito legal. Então, em breve, você vai estar vestindo uma blusinha de alga, Adriana.
6: E o custo para o consumidor?
7: Como a gente ainda está em fase de desenvolvimento, ele é mais caro do que o tradicional, mas o preço dele vai caindo de acordo com a escala. A gente já tem um roadmap, um planejamento que quanto mais a gente produz, mais vai caindo o preço. Mas a primeira entrada no mercado é para o mercado de luxo, o mercado das grandes marcas.
6: Com quais comunidades costeiras você trabalha e qual o retorno que elas têm com esse projeto?
7: Hoje, a gente tem cultivado algas marinhas no Brasil de forma legal, principalmente em Santa Catarina, onde a gente tem grandes parceiros lá, e no estado do Rio de Janeiro, onde também temos vários outros parceiros. Os cultivadores estão entendendo que isso pode ser, de fato, uma nova fonte de renda para eles, principalmente, por exemplo, no período de defesa do peixe, que não dá para pescar e etc. E às vezes o turismo não está tão em alta. Então, as algas marinhas, o cultivo delas surge como uma alternativa sustentável para também ser uma nova forma de receita para os cultivadores.
6: Tamires, o seu trabalho já recebeu vários prêmios internacionais, o que representa o reconhecimento agora do programa Líderes do Futuro da Fundação Príncipe Albert II de Mônaco para você?
7: Extremamente especial. Eu me sinto muito honrada em ter sido selecionada nesse programa. Como você mesma mencionou, a gente ganhou esses prêmios, H&M Foundation, The Bicester Collection, todos esses prêmios internacionais que são muito focados no setor de moda. E aí vem uma instituição como a Fundação do Príncipe Alberto II de Mônaco e valida nesse setor de oceano. Então, é muito especial fazer parte desse networking.
6: Tamires, você acredita realmente na possibilidade de transformação global do setor da moda, hoje um dos mais poluidores do mundo?
7: Olha, é por isso que eu acordo todos os dias. Eu acredito piamente nisso. Lógico, não é do dia para a noite. Eu acho que tem muitos fatores que contribuem para essa mudança. Então, se a gente pensar que nós usamos os mesmos tipos de tecido desde a Segunda Guerra Mundial, está na hora da gente mudar. E esse movimento está acontecendo em tantos outros setores, não apenas no da moda. Então, eu acredito do fundo do meu coração que sim, vai haver essa mudança, o consumidor vai ficar mais educado em relação à sustentabilidade e os próprios tomadores de decisões, as marcas e fábricas, já estão tomando esse caminho diferente de novos materiais e fazendo essas apostas.
6: Muito obrigada, Tamires Pontes, fundadora e CEO da Ficolabs, startup brasileira que desenvolve fibras têxteis à base de algas marinhas, recompensada pelo programa internacional Líderes do Futuro.
7: Obrigada.
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2: Márcia Bechara.
8: Uma época em que obras de grafite entram em museus, alcançam cifras milionárias e ocupam grandes exposições internacionais, uma pergunta continua provocando debate: como uma prática nascida na ilegalidade se transformou em patrimônio cultural. Em cartaz, no Parque de La Villette, em Paris, a exposição Beyond the Streets tenta responder essa questão ao reunir mais de 100 artistas ligados ao grafite, arte urbana e as contraculturas das últimas décadas. À frente do projeto está o historiador e colecionador norte-americano Roger Gassman, que vê Paris como uma etapa fundamental dessa trajetória.
13: Queríamos vir a Paris desde que realizamos a primeira edição em Los Angeles. Paris é e continua sendo uma cidade muito importante. Estamos felizes por vir aqui e contar muitas histórias locais, misturadas às histórias globais que a Beyond the Street se tornou conhecida por apresentar.
8: Para ele, a ligação entre Paris e a cultura do grafite é muito mais antiga do que muita gente imagina.
13: A cena francesa do grafite e da arte urbana é muito ativa e sempre foi. Cada pessoa pode definir o grafite de uma maneira diferente. Mas Brassai realizou a primeira exposição de grafite reconhecida e documentada em um museu, no MoMA, em Nova York, em 1956. A mostra foi baseada em fotografias que ele fez das inscrições gravadas nos muros de Paris. As catacumbas têm uma história extremamente rica de inscrições nas paredes. São um marco da cidade, uma espécie de cápsula do tempo dos artistas em geral, não apenas do grafite e da arte urbana. Dos cartazes, dos protestos ao grafite tradicional, tudo isso está aqui. Em Paris não é preciso procurar muito. As histórias estão aqui e continuam aqui para ser celebradas.
8: Embora a exposição esteja instalada em uma das maiores instituições culturais da França, Gassman não tenta suavizar a origem do movimento que apresenta. Pelo contrário, para ele compreender o grafite exige aceitar essa dimensão transgressora.
13: O grafite, em sua essência e em sua definição mais verdadeira, sempre será ilegal e vai irritar algumas pessoas. E algumas vão adorá-lo. O grafite, em sua essência, é vandalismo. E o que mostramos em Beyond the Street celebra, sim, esse vandalismo. Ao mesmo tempo, o principal objetivo da mostra é apresentar os artistas e mostrar onde eles estão hoje em suas trajetórias. O objetivo da exposição não é recriar as ruas. A primeira palavra do título é Beyond, além. E as pessoas continuam levantando o mesmo debate de sempre. Por que isso está em um museu? Por que está aqui? Por que está ali? O tempo continuará respondendo essas perguntas. E o tempo já está mostrando que isso funciona e que isso é real.
8: O curador falou sobre os destaques da edição parisiense.
13: As Guerrilla Girls estão na exposição. Nádia, do Pussy Riot, também está presente. Os Beatsy Boys ganharam uma instalação monumental baseada em letras manuscritas, instrumentos e muitos outros objetos. As pessoas não saem da exposição dizendo para mim, obrigado, foi uma grande mostra de grafite. Elas saem dizendo, obrigado, foi uma fantástica exposição sobre cultura.
8: Durante a conversa, Roger Gassman também destacou a singularidade do Brasil dentro da história global do grafite. Admirador declarado dos gêmeos, ele afirma que a produção brasileira desenvolveu uma linguagem própria, sem paralelo, em outros países. Just get on down.
13: A história do grafite no Brasil é diferente da de qualquer cidade ou país que eu já explorei, sobre o qual já li ou com cujas pessoas já conversei. É um estilo completamente original. O que é feito no Brasil não se parece com o que é feito em nenhum outro lugar. Embora muito dessa produção já tenha alcançado visibilidade internacional e as pessoas estejam mais conscientes dela hoje, continua sendo uma cena muito nova e pouco documentada. Espero que sua história continue sendo contada à altura da riqueza e da importância que possui.
8: A exposição Beyond the Streets fica em cartaz até 23 de agosto, no Parque de La Villette, em Paris.
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0: Paris, 14 de agosto de 2026. Essas são as principais notícias desta sexta-feira. Marrocos, Espanha e a Comissão Europeia estão em alerta diante da possibilidade de uma nova onda maciça de imigrantes no enclave espanhol de Ceuta nesse fim de semana. As autoridades se preocupam com a disseminação nas redes sociais marroquinas de publicações que afirmam que as fronteiras do enclave espanhol estarão abertas no sábado, 15 de agosto, quando a Espanha celebra o feriado da Ascensão da Virgem Maria. No final de julho, cerca de 80 mil migrantes cruzaram a fronteira do Marrocos para a Espanha em apenas alguns dias. 11 pessoas morreram no lado marroquino e cerca de 80 no território espanhol. O Ministério da Defesa da Letônia confirmou que caças da OTAN, que participavam de uma missão de defesa, abateram um drone no espaço aéreo letão. Já o exército finlandês anunciou ter emitido nessa madrugada uma restrição temporária à região leste de seu espaço aéreo e marítimo, sem detalhar o motivo. Tanto Finlândia como Letônia dividem a fronteira com Rússia. Os estados bálticos, aliás, vêm registrando um número crescente de intrusões e quedas de drones em seus territórios. Nenhum detalhe foi fornecido de imediato.

0: fenômeno que está ligado a dois elementos. O primeiro é uma crise social no Marrocos, sobre a qual não falamos muito, mas cujos sinais vemos há pelo menos 20 anos com a multiplicação de movimentos sociais, sobretudo conduzidos por jovens que expressam seu desamparo e até seu desespero. A resposta do Estado marroquino é ambígua. De um lado, diz: eu entendo, vamos mudar as coisas, mas nada muda. E de outro, aplica uma forma de repressão. Ou seja, de um lado, não há esperanças de que a situação social vá melhorar no Marrocos. E de outro, a consciência de que na Europa há uma demanda por trabalhos pouco qualificados e que, se os imigrantes tiverem coragem para persistir, vão conseguir ter uma vida melhor.
1: Mehdi Alioua foi entrevistado pelo jornalista Sofiane Amazian. O Ministério da Defesa da Letônia confirmou nesta sexta que caças da OTAN que participavam de uma missão de defesa abateram um drone em seu espaço aéreo. Já o exército finlandês anunciou ter emitido nessa madrugada uma restrição temporária à região leste de seu espaço aéreo e marítimo, sem detalhar o motivo. Nenhuma outra informação foi fornecida de imediato sobre a origem do drone. Tanto a Finlândia como a Letônia dividem suas fronteiras com a Rússia. Os estados bálticos, aliás, vêm registrando um número crescente de intrusões e quedas de drones em seus territórios. As autoridades da região de Leningrado, no noroeste da Rússia, também informaram nesta manhã que haviam abatido mais de 50 drones ucranianos durante a noite. Na Ucrânia, uma pessoa morreu e cerca de 15 ficaram feridas em ataques russos na última noite em Kramatorsk, leste do país. O embaixador dos Estados Unidos em Tóquio afirmou nessa sexta que reconhece a soberania do Japão sobre as Ilhas Kurilas, reivindicadas por Tóquio e tomadas pela Rússia em 1945. Uma crise diplomática se instalou entre a Rússia e o Japão após uma visita histórica ontem do presidente russo Vladimir Putin ao arquipélago, no centro de um litígio territorial entre os dois países. O ministro japonês das Relações Exteriores convocou o embaixador da Rússia no Japão para protestar contra a atitude do presidente russo. O líder do partido anti-imigração Reform UK, Nigel Farage, foi reeleito deputado em uma eleição legislativa parcial no Reino Unido na quinta-feira e ele obteve quase 63% dos votos válidos, segundo resultados oficiais divulgados pelas autoridades eleitorais. Os detalhes com Luísa Ramos.
2: O pleito foi convocado após a renúncia do próprio Farage ao mandato, em meio a uma investigação parlamentar sobre supostas doações não declaradas. A votação de quinta-feira registrou baixa participação, com apenas 44% de comparecimento dos eleitores às urnas. Os principais partidos tradicionais do país, entre eles trabalhistas, conservadores e liberal-democratas, decidiram boicotar a disputa e não apresentaram candidatos. Para essas legendas, a renúncia de Farage e sua candidatura imediata para recuperar o mandato foram apenas uma jogada de marketing político. Farage, de 62 anos, recebeu mais de 22 mil votos no distrito costeiro de Clacton-on-Sea, no leste da Inglaterra. A vitória era amplamente esperada. O líder de extrema-direita britânica tem forte popularidade na região, marcada pelo envelhecimento da população e por dificuldades econômicas, onde consolidou sua base eleitoral ao explorar o sentimento de abandono por parte das elites políticas de Londres.
1: O secretário do Tesouro dos Estados Unidos, Scott Bessent, ameaçou na quinta-feira submeter o Irã a um isolamento econômico com novas medidas para a próxima semana. Segundo suas palavras, o contínuo bloqueio no Estreito de Hormuz vai impedir que qualquer coisa entre ou saia dos portos iranianos. Bessent apresentou a estratégia como a combinação de duas medidas, asfixia financeira e bloqueio físico, citando como comparação Havana e Caracas. Os Emirados Árabes Unidos condenaram nessa sexta um ataque contra dois navios afiliados à petrolífera estatal ADNOC, que atravessavam o Estreito de Hormuz, e acusaram também a Guarda Revolucionária Iraniana de ato de pirataria. Esse ataque ocorreu na noite de quinta-feira, mas não há relatos

0: de vítimas nem danos. Uma visita a Israel do enviado e genro de Donald Trump, Jared Kushner, está em discussão, afirmou nessa quinta um responsável americano, depois que o primeiro-ministro Benjamin Netanyahu rejeitou a mais recente folha de rota americana para Gaza. A informação foi inicialmente revelada pelo site Axios, segundo o qual Kushner deve viajar a Israel na próxima semana, junto com Nikolai Miladinov, autorrepresentante do Conselho de Paz para Gaza. Na Colômbia, socorristas continuam mobilizados nesta sexta em meio a escombros deixados pelo poderoso terremoto que causou quase 300 mortes no oeste do país. Máquinas de construção começaram a remover os escombros nos locais onde já se descartou a presença de sobreviventes.
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0: Olá, neste segundo bloco vamos saber como a imprensa francesa repercute a recuperação de 8 obras roubadas do artista francês Henri Matisse em São Paulo. No RF Convida entrevistamos a empreendedora Tamires Pontes sobre seu projeto de fibras sustentáveis que foi recompensado com o prêmio da Fundação Príncipe Albert II de Mônaco. Para terminar no programa Rendezvous Cultural, vamos visitar a exposição na Grande Halle de la Villette aqui em Paris, que celebra a história do grafite. Mas antes, no programa Linha Direta, o assunto é uma nova tendência na Itália. Os italianos estão adaptando seus planos devido aos preços em alta e o cenário internacional instável em relação ao turismo. Confira.
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2: Adriana Moisés.
3: Agosto é o principal mês de férias para os italianos, mas enquanto a Itália continua atraindo cada vez mais turistas do norte da Europa e também de outros continentes, como americanos, brasileiros e chineses, muitos italianos têm visto suas próprias férias ficarem mais caras. A forte demanda estrangeira pressiona os preços de hospedagem, alimentação e serviços à beira-mar, dificultando o acesso de parte da população às praias do país. A correspondente da RFI em Milão, Júlia Valente, vai nos detalhar agora este contexto. Bom dia, Júlia. A inflação está interferindo na escolha dos italianos para as férias?
4: Agosto é o mês em que os italianos lotam o litoral. Além de ser o auge do verão, um dos motivos é o Ferragosto, um feriado celebrado no dia 15 de agosto, que tem origem em uma tradição da Roma antiga ligada ao período de descanso. Por isso, muita gente aproveita para emendar alguns dias de férias, geralmente perto do mar. Mas neste ano o comportamento mudou um pouco. Em vez de passar vários dias seguidos fora, os italianos estão preferindo fazer uma ou mais viagens curtas, de poucos dias. Segundo uma pesquisa divulgada nesta semana pela Confiturismo, essa é a escolha de 69% dos italianos. O gasto médio previsto nas férias é de cerca de 1.165 euros por pessoa. E essas viagens também devem ser mais perto de casa. 6 em cada 10 italianos vão viajar dentro do país e em 31% dos casos o destino é a própria casa de veraneio ou a casa de parentes e amigos. E um dos principais motivos para essas mudanças é o aumento dos custos. Nos últimos 10 anos, as passagens aéreas domésticas ficaram quase 200% mais caras. A gasolina, as passagens de trem e a hospedagem também subiram. As diárias de hotel estão em média 69% mais altas do que em 2016 e os pacotes de viagem acumulam alta de 46%. Os dados são do Centro Italiano de Pesquisa sobre o Consumo. Além disso, as pesquisas apontam que as incertezas por conta dos conflitos internacionais também pesam na decisão de ficar na Itália, principalmente por causa das rotas aéreas que passam pelo Oriente Médio.
3: Júlia, além dos próprios italianos irem para o litoral, este também é um período muito importante para o turismo internacional, não?
4: Exatamente. A Itália é o destino de verão mais desejado pelos europeus, segundo a Confiturismo. 54% dos entrevistados escolheram o país como a principal opção para as férias. Na sequência, aparecem Espanha, Grécia e França. E o fluxo de estrangeiros continua crescendo. E tem uma surpresa entre os destinos mais procurados. Neste ano, a Púlia ultrapassou as ilhas da Sicília e da Sardenha nas buscas feitas por estrangeiros, segundo a Booking.com. A região no sul da Itália era tradicionalmente um destino mais conhecido pelos próprios italianos, mas nos últimos anos ganhou visibilidade internacional e passou a atrair cada vez mais turistas de fora.
3: Existe uma polêmica já conhecida de turistas estrangeiros que viajaram à Itália durante o verão, por exemplo, brasileiros, sobre os estabelecimentos privados que ocupam grandes trechos das praias, os famosos Lido. Quem quer usar essa estrutura, que oferece guarda-sóis, cadeiras, espreguiçadeiras, banheiros e restaurantes, precisa pagar. Por que esse assunto gera tanta discussão no país, Júlia?
4: Sim, essa é realmente uma questão polêmica na Itália. Em muitas regiões, grande parte do litoral está sob concessão para estes estabelecimentos. E embora o acesso ao mar seja garantido por lei, muita gente reclama que sobra pouco espaço livre para quem não quer ou não pode pagar. Neste ano, uma cidade próxima a Nápoles virou símbolo desse debate. O prefeito de Bacoli prometeu devolver o litoral aos cidadãos depois que o dono de um desses estabelecimentos chamou de pé rapada uma mulher que estava em uma praia livre e, após consumir uma bebida no restaurante, pediu para usar o banheiro. O prefeito afirmou que a ocupação do litoral da cidade possui um histórico abusivo e anunciou novas licitações para as concessões que, em muitos casos, estão há décadas nas mãos das mesmas famílias. Além disso, estabeleceu a meta de fazer com que 80% do litoral de Bacoli passe a ser formado por praias de acesso público. A Câmara dos Vereadores já aprovou o projeto.
3: Muito obrigada, Júlia Valente, por sua participação no Linha Direta de hoje.
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0: A imprensa francesa desta sexta repercute a recuperação de 8 obras do artista francês Henri Matisse ontem pela Polícia Civil de São Paulo. As gravuras haviam sido roubadas por uma quadrilha especializada em 2025. O site do jornal Le Monde destaca que as obras, avaliadas em mais de R$1 milhão, faziam parte de um conjunto de 13 ilustrações roubadas em dezembro do ano passado, na Biblioteca Mário de Andrade, coração da maior cidade do país, afirma. A matéria informa que as gravuras da série Jazz, de 1947, foram encontradas em um apartamento em São Bernardo do Campo e estavam em poder de um homem armado. O site do jornal Le Figaro relembra as circunstâncias do roubo. No último 7 de dezembro, 2 homens armados invadiram a Biblioteca Mário de Andrade, em São Paulo, renderam um casal de idosos e um vigia e levaram as obras de Matisse, além de 5 outras ilustrações do pintor brasileiro Cândido Portinari, que ainda não foram encontradas. O site do canal BFM TV indica que o mentor do crime foi preso em abril deste ano pelas autoridades do Rio de Janeiro, quando tentava subornar o segurança do Instituto Rio Barbosa para realizar um outro furto de obras. Uma mulher, alvo de investigação pelo roubo das gravuras de Matisse, também foi detida. Segundo a Polícia de São Paulo, a quadrilha atuava de maneira estruturada, com planejamento prévio e divisão de tarefas para assaltos e revenda de patrimônios no mercado clandestino.
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1: Adriana Brandão.
5: Tamires Pontes é fundadora e CEO da Ficolabs, uma startup brasileira que desenvolve fibras têxteis à base de algas marinhas em parceria com comunidades costeiras. A iniciativa de Tamires foi uma das 10 selecionadas este ano pelo Programa Internacional Líderes do Futuro, promovido desde 2022 pela Fundação Príncipe Albert II de Mônaco, para recompensar projetos de jovens empreendedores engajados com a proteção do meio ambiente em todo o mundo. Tamires Pontes já trabalhava com moda quando criou a Faicolabs há 4 anos. A startup, sediada em São Paulo, propõe uma biotecnologia sustentável para a indústria têxtil, hoje responsável por 10% das emissões de gases de efeito estufa, 24% de pesticidas e inseticidas no ar no mundo inteiro e 35% dos microplásticos nos oceanos. O projeto está em fase de desenvolvimento e os fios à base de algas ainda não estão disponíveis no mercado. Olá, Tamires Pontes, bem-vinda ao RF Convida.
6: Olá, muito obrigada pelo convite, é um prazer estar aqui, obrigada.
5: Tamires, como é essa alternativa que você propõe para descarbonizar a indústria da moda?
6: Quando a gente pensa em indústria têxtil, em tecido, a gente não pode esquecer que a gente está falando de um commodity. A gente está falando de grandes quantidades, grandes volumes de produção. E é aí que faz muito sentido trabalhar com as algas marinhas, porque são os organismos com a maior taxa de crescimento do planeta.
5: Essas fibras têm realmente potencial 100% sustentável, Tamires?
6: Para a gente cultivar alga, a gente só precisa de 3 coisas. Água do mar, sol e CO2. Fica no mar, a gente não compete com terras agricultáveis, não precisa de pesticidas ou inseticidas.
5: E qual é a qualidade e a resistência dessas fibras?
6: Tem uma boa qualidade, tem uma boa resistência. Hoje, o que a gente tem trabalhado na Faicolabs é exatamente no melhoramento da performance, porque quando a gente compara um biomaterial novo, em especial no nosso caso de algas marinhas, com materiais de origem petroquímica, é quase que injusto, porque a gente está falando de matéria-prima derivada de petróleo que tem alta performance. Não adianta a gente criar uma coisa nova para moda ou para a indústria de bioplásticos se ela não é capaz de ser inserida no fluxo de produção tradicional. Na verdade, hoje o nosso grande desafio é encontrar maquinário para a gente escalar a tecnologia. Então, a gente está nessa transição do laboratório para um ambiente industrial.
5: Essa matéria-prima tem interessado a indústria da moda, tanto no Brasil quanto no exterior, Tamires?
6: Tem muitas marcas muito legais do Brasil e principalmente fora do Brasil. Tem gente muito legal. Então, em breve, você vai estar vestindo uma blusinha de alga, Adriana.
5: E o custo para o consumidor?
6: Como a gente ainda está em fase de desenvolvimento, ele é mais caro do que o tradicional, mas o preço dele vai caindo de acordo com a escala. A gente já tem um roadmap, um planejamento que quanto mais a gente produz, mais vai caindo o preço. Mas a primeira entrada no mercado é para o mercado de luxo, o mercado das grandes marcas.
5: Com quais comunidades costeiras você trabalha e qual o retorno que elas têm com esse projeto?
6: Hoje, a gente tem cultivado algas marinhas no Brasil de forma legal, principalmente em Santa Catarina, onde a gente tem grandes parceiros lá, e no estado do Rio de Janeiro, onde também temos vários outros parceiros. Os cultivadores estão entendendo que isso pode ser, de fato, uma nova fonte de renda para eles, principalmente, por exemplo, no período de defesa do peixe, que não dá para pescar e etc. E às vezes o turismo não está tão em alta. Então, as algas marinhas, o cultivo delas surge como alternativa sustentável para também ser uma nova forma de receita para os cultivadores.
5: Tamires, o seu trabalho já recebeu vários prêmios internacionais. O que representa o reconhecimento agora do programa Líderes do Futuro da Fundação Príncipe Albert II de Mônaco para você?
6: Extremamente especial. Eu me sinto muito honrada em ter sido selecionada nesse programa. Como você mesma mencionou, a gente ganhou esses prêmios, H&M Foundation, The Bister Collection, todos esses prêmios internacionais que são muito focados no setor de moda. E aí vem uma instituição como a Fundação do Príncipe Alberto II de Mônaco e valida nesse setor de oceano. Então, é muito especial fazer parte desse networking.
5: Tamires, você acredita realmente na possibilidade de transformação global do setor da moda, hoje um dos mais poluidores do mundo?
6: Olha, é por isso que eu acordo todos os dias. Eu acredito piamente nisso. Lógico, não é do dia para a noite. Eu acho que tem muitos fatores que contribuem para essa mudança. Então, se a gente pensar que nós usamos os mesmos tipos de tecido desde a Segunda Guerra Mundial, está na hora da gente mudar. E esse movimento está acontecendo em tantos outros setores, não apenas no da moda. Então, eu acredito do fundo do meu coração que sim, vai haver essa mudança, o consumidor vai ficar mais educado em relação à sustentabilidade e os próprios tomadores de decisões, as marcas e fábricas já estão tomando esse caminho diferente de novos materiais e fazendo essas apostas.
5: Muito obrigada, Tamires Pontes, fundadora e CEO da Ficolabs, startup brasileira que desenvolve fibras têxteis à base de algas marinhas, recompensada pelo Programa Internacional Líderes do Futuro.
6: Obrigada.
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7: Na época em que obras de grafite entram em museus, alcançam cifras milionárias e ocupam grandes exposições internacionais, uma pergunta continua provocando o debate como uma prática nascida na ilegalidade se transformou em patrimônio cultural. Em cartaz, no Parque de Lavillette, em Paris, a exposição Beyond the Streets tenta responder essa questão ao reunir mais de 100 artistas ligados ao grafite, arte urbana e às contraculturas das últimas décadas. À frente do projeto está o historiador e colecionador norte-americano Roger Gassman, que vê Paris como uma etapa fundamental dessa trajetória.
8: Queríamos vir a Paris desde que realizamos a primeira edição em Los Angeles. Paris é e continua sendo uma cidade muito importante. Estamos felizes por vir aqui e contar muitas histórias locais, misturadas às histórias globais que a Beyond the Street se tornou conhecida por apresentar.
7: Para ele, a ligação entre Paris e a cultura do grafite é muito mais antiga do que muita gente imagina.
8: A cena francesa do grafite e da arte urbana é muito ativa e sempre foi. Cada pessoa pode definir o grafite de uma maneira diferente. Mas Brassai realizou a primeira exposição de grafite reconhecida e documentada em um museu, no MoMA, em Nova York, em 1956. A mostra foi baseada em fotografias que ele fez das inscrições gravadas nos muros de Paris. As catacumbas têm uma história extremamente rica de inscrições nas paredes. São um marco da cidade, uma espécie de cápsula do tempo dos artistas em geral, não apenas do grafite e da arte urbana. Dos cartazes, dos protestos ao grafite tradicional, tudo isso está aqui. Em Paris não é preciso procurar muito. As histórias estão aqui e continuam aqui para ser celebradas.
7: Embora a exposição esteja instalada em uma das maiores instituições culturais da França, Gassman não tenta suavizar a origem do movimento que apresenta. Pelo contrário, para ele compreender o grafite exige aceitar essa dimensão transgressora.
8: O grafite, em sua essência e em sua definição mais verdadeira, sempre será ilegal e vai irritar algumas pessoas. E algumas vão adorá-lo. O grafite, em sua essência, é vandalismo. E o que mostramos em Beyond the Street celebra, sim, esse vandalismo. Ao mesmo tempo, o principal objetivo da mostra é apresentar os artistas e mostrar onde eles estão hoje em suas trajetórias. O objetivo da exposição não é recriar as ruas. A primeira palavra do título é Beyond, além. E as pessoas continuam levantando o mesmo debate de sempre. Por que isso está em um museu? Por que está aqui? Por que está ali? O tempo continuará respondendo essas perguntas. E o tempo já está mostrando que isso funciona e que isso é real.
7: O curador falou sobre os destaques da edição parisiense.
8: As Guerrilla Girls estão na exposição. Nádia, do Pussy Riot, também está presente. Os Beatsy Boys ganharam uma instalação monumental baseada em letras manuscritas, instrumentos e muitos outros objetos. As pessoas não saem da exposição dizendo para mim, obrigado, foi uma grande mostra de grafite. Elas saem dizendo, obrigado, foi uma fantástica exposição sobre cultura.
7: Durante a conversa, Roger Gassman também destacou a singularidade do Brasil dentro da história global do grafite. Admirador declarado dos gêmeos, ele afirma que a produção brasileira desenvolveu uma linguagem própria, sem paralelo, em outros países. Just get on down.
9: A
8: história do grafite no Brasil é diferente da de qualquer cidade ou país que eu já explorei, sobre o qual já li ou com cujas pessoas já conversei. É um estilo completamente original. O que é feito no Brasil não se parece com o que é feito em nenhum outro lugar. Embora muito dessa produção já tenha alcançado visibilidade internacional e as pessoas estejam mais conscientes dela hoje, continua sendo uma cena muito nova e pouco documentada. Espero que sua história continue sendo contada à altura da riqueza e da importância que possui.
7: A exposição Beyond the Streets fica em cartaz até 23 de agosto, no Parque de La Villette, em Paris.
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0: Paris, 14 de agosto de 2026. Essas são as principais notícias desta sexta-feira. Marrocos, Espanha e a Comissão Europeia estão em alerta diante da possibilidade de uma nova onda maciça de imigrantes no enclave espanhol de Ceuta nesse fim de semana. As autoridades se preocupam com a disseminação nas redes sociais marroquinas de publicações que afirmam que as fronteiras do enclave espanhol estarão abertas no sábado, 15 de agosto, quando a Espanha celebra o feriado da Ascensão da Virgem Maria. No final de julho, cerca de 80 mil migrantes cruzaram a fronteira do Marrocos para a Espanha em apenas alguns dias. 11 pessoas morreram no lado marroquino e cerca de 80 no território espanhol. O Ministério da Defesa da Letônia confirmou que caças da OTAN, que participavam de uma missão de defesa, abateram um drone no espaço aéreo letão. Já o exército finlandês anunciou ter emitido nessa madrugada uma restrição temporária à região leste de seu espaço aéreo e marítimo, sem detalhar o motivo. Tanto Finlândia como Letônia dividem a fronteira com Rússia. Os estados bálticos, aliás, vêm registrando um número crescente de intrusões e quedas de drones em seus territórios. Nenhum detalhe foi fornecido de imediato sobre a origem do drone abatido pela OTAN. Tanto a Finlândia como a Letônia dividem fronteira com a Rússia. O líder do partido anti-imigração Reform UK, Nigel Farage, se reelegeu deputado na localidade de Clacton-on-Sea, no leste da Inglaterra, em uma eleição legislativa parcial, obtendo quase 63% dos votos. O pleito foi convocado após a renúncia de Farage ao mandato, em meio a uma suspeita de corrupção. Apenas 44% dos eleitores compareceram às urnas e os principais partidos do país decidiram boicotar a disputa e não apresentaram candidatos. A vitória era esperada. O líder da extrema-direita britânica é muito popular na localidade, marcada pelo envelhecimento da população e por dificuldades econômicas. Na Colômbia, socorristas continuam mobilizados hoje, trabalhando nos escombros do poderoso terremoto que atingiu o oeste do país na segunda-feira. A esperança de encontrar sobreviventes diminui a cada dia. O balanço de vítimas voltou a aumentar ontem, chegando a 281 mortos, quase 4 mil feridos e 379 desaparecidos. O terremoto também destruiu cerca de 13 mil moradias. 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Onze horas e 30 minutos em Paris, 6:30 pelo horário de Brasília. 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
0: Bom dia, sol e 32 graus em Paris, em destaque nesta sexta-feira, 14 de agosto de 2026. Marrocos, Espanha e a Comissão Europeia mantêm alerta diante da possibilidade de uma nova onda maciça de imigrantes em Ceuta neste fim de semana. Caças da OTAN derrubam drone não identificado em espaço aéreo da Letônia. E o líder anti-imigração Nigel Farage é reeleito deputado em eleição legislativa parcial no Reino Unido. Essas e outras notícias a seguir. Marrocos, Espanha e Comissão Europeia estão em alerta nessa sexta diante da possibilidade de chegada de uma nova onda maciça de imigrantes a Ceuta neste fim de semana. As autoridades se preocupam com a disseminação nas redes sociais marroquinas de publicações que afirmam que as fronteiras do enclave espanhol estarão abertas no sábado, quando a Espanha celebra o feriado da Ascensão da Virgem Maria. O temor é que se repita a onda migratória ocorrida no final de julho, quando cerca de 80 mil migrantes cruzaram a fronteira do Marrocos para a Espanha em apenas alguns dias. O caos gerado pela situação deixou 11 mortos no lado marroquino e cerca de 80 no território espanhol. Para o sociólogo Mehdi Alouia, professor da Universidade Internacional de Rabat, no Marrocos, vários fatores explicam a convocação nas redes sociais para atravessar a fronteira. Vamos ouvi-lo.
10: Antes de tudo, é preciso entender o fenômeno que está ligado a dois elementos. O primeiro é uma crise social no Marrocos, sobre a qual não falamos muito, mas cujos sinais vemos há pelo menos 20 anos com a multiplicação de movimentos sociais, sobretudo conduzidos por jovens que expressam seu desamparo e até seu desespero. A resposta do Estado marroquino é ambígua. De um lado, diz: eu entendo, vamos mudar as coisas, mas nada muda. E de outro, aplica uma forma de repressão. Ou seja, de um lado, não há esperanças de que a situação social vá melhorar no Marrocos. E de outro, a consciência de que na Europa há uma demanda por trabalhos pouco qualificados e que, se os imigrantes tiverem coragem para persistir, vão conseguir ter uma vida melhor.
0: Mehdi Alouia foi entrevistado pelo jornalista Sofiane Amazian. O Ministério da Defesa da Letônia confirmou nesta sexta que caças da OTAN que participavam de uma missão de defesa abateram um drone em seu espaço aéreo. Já o exército finlandês anunciou ter emitido nessa madrugada uma restrição temporária à região leste de seu espaço aéreo e marítimo, sem detalhar o motivo. Nenhuma outra informação foi fornecida de imediato sobre a origem do drone. Tanto a Finlândia como a Letônia dividem a fronteira, suas fronteiras com a Rússia. Os estados bálticos, aliás, vêm registrando um número crescente de intrusões e quedas de drones em seus territórios. As autoridades da região de Leningrado, no noroeste da Rússia, também informaram nesta manhã que haviam abatido mais de 50 drones ucranianos durante a noite. Na Ucrânia, uma pessoa morreu e cerca de 15 ficaram feridas em ataques russos na última noite em Kramatorsk, leste do país. O embaixador dos Estados Unidos em Tóquio afirmou nesta sexta que reconhece a soberania do Japão sobre as Ilhas Kurilas, reivindicadas por Tóquio e tomadas pela Rússia em 1945. Uma crise diplomática se instalou entre a Rússia e o Japão após uma visita histórica ontem do presidente russo Vladimir Putin ao arquipélago, no centro de um litígio territorial entre os dois países. O ministro japonês das Relações Exteriores convocou o embaixador da Rússia no Japão para protestar contra a atitude do presidente russo. O líder do partido anti-imigração Reform UK, Nigel Farage, foi reeleito deputado em uma eleição legislativa parcial no Reino Unido na quinta-feira e ele obteve quase 63% dos votos válidos, segundo resultados oficiais divulgados pelas autoridades eleitorais. Os detalhes com Luísa Ramos.
11: O pleito foi convocado após a renúncia do próprio Farage ao mandato, em meio a uma investigação parlamentar sobre supostas doações não declaradas. A votação de quinta-feira registrou baixa participação, com apenas 44% de comparecimento dos eleitores às urnas. Os principais partidos tradicionais do país, entre eles trabalhistas, conservadores e liberal-democratas, decidiram boicotar a disputa e não apresentaram candidatos. Para essas legendas, a renúncia de Farage e sua candidatura imediata para recuperar o mandato foram apenas uma jogada de marketing político. Farage, de 62 anos, recebeu mais de 22 mil votos no distrito costeiro de Clacton-on-Sea, no leste da Inglaterra. A vitória era amplamente esperada. O líder de extrema-direita britânica tem forte popularidade na região, marcada pelo envelhecimento da população e por dificuldades econômicas, onde consolidou sua base eleitoral ao explorar o sentimento de abandono por parte das elites políticas de Londres.
0: O secretário do Tesouro dos Estados Unidos, Scott Bessent, ameaçou na quinta-feira submeter o Irã a um isolamento econômico com novas medidas para a próxima semana. Segundo suas palavras, o contínuo bloqueio no Estreito de Hormuz vai impedir que qualquer coisa entre ou saia dos portos iranianos. Bessent apresentou a estratégia como a combinação de duas medidas, asfixia financeira e bloqueio físico, citando como comparação Havana e Caracas. Os Emirados Árabes Unidos condenaram nessa sexta um ataque contra dois navios afiliados à petrolífera estatal ADNOC, que atravessavam o Estreito de Hormuz, e acusaram também a Guarda Revolucionária Iraniana de ato de pirataria. Esse ataque ocorreu na noite de quinta-feira, mas não há relatos de vítimas nem danos. Uma visita a Israel do enviado e genro de Donald Trump, Jared Kushner, está em discussão, afirmou nessa quinta um responsável americano, depois que o primeiro-ministro Benjamin Netanyahu rejeitou a mais recente folha de rota americana para Gaza. A informação foi inicialmente revelada pelo site Axios, segundo o qual Kushner deve viajar a Israel na próxima semana, junto com Nikolai Miladinov, autorrepresentante do Conselho de Paz para Gaza. Na Colômbia, socorristas continuam mobilizados nessa sexta em meio a escombros deixados pelo poderoso terremoto que causou quase 300 mortes no oeste do país. Máquinas de construção começaram a remover os escombros nos locais onde já se descartou a presença de sobreviventes.
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0: Olá, neste segundo bloco vamos saber como a imprensa francesa repercute a recuperação de 8 obras roubadas do artista francês Henri Matisse em São Paulo. No RF Convida entrevistamos a empreendedora Tamires Pontes sobre seu projeto de fibras sustentáveis, que foi recompensado com o prêmio da Fundação Príncipe Albert II de Mônaco. Para terminar no programa Rendezvous Cultural, vamos visitar a exposição na Grande Halle de la Villette aqui em Paris, que celebra a história do grafite. Mas antes, no programa Linha Direta, o assunto é uma nova tendência na Itália. Os italianos estão adaptando seus planos devido aos preços em alta e o cenário internacional instável em relação ao turismo. Confira.
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3: Agosto é o principal mês de férias para os italianos, mas enquanto a Itália continua atraindo cada vez mais turistas do norte da Europa e também de outros continentes, como americanos, brasileiros e chineses, muitos italianos têm visto suas próprias férias ficarem mais caras. A forte demanda estrangeira pressiona os preços de hospedagem, alimentação e serviços à beira-mar, dificultando o acesso de parte da população às praias do país. A correspondente da RFI em Milão, Júlia Valente, vai nos detalhar agora este contexto. Bom dia, Júlia. A inflação está interferindo na escolha dos italianos para as férias?
4: Agosto é o mês em que os italianos lotam o litoral. Além de ser o auge do verão, um dos motivos é o Ferragosto, um feriado celebrado no dia 15 de agosto, que tem origem em uma tradição da Roma antiga ligada ao período de descanso. Por isso, muita gente aproveita para emendar alguns dias de férias, geralmente perto do mar. Mas neste ano o comportamento mudou um pouco. Em vez de passar vários dias seguidos fora, os italianos estão preferindo fazer uma ou mais viagens curtas, de poucos dias. Segundo uma pesquisa divulgada nesta semana pela Confiturismo, essa é a escolha de 69% dos italianos. O gasto médio previsto nas férias é de cerca de 1.165 euros por pessoa. E essas viagens também devem ser mais perto de casa. 6 em cada 10 italianos vão viajar dentro do país e em 31% dos casos o destino é a própria casa de veraneio ou a casa de parentes e amigos. E um dos principais motivos para essas mudanças é o aumento dos custos. Nos últimos 10 anos, as passagens aéreas domésticas ficaram quase 200% mais caras. A gasolina, as passagens de trem e a hospedagem também subiram. As diárias de hotel estão em média 69% mais altas do que em 2016, e os pacotes de viagem acumulam alta de 46%. Os dados são do Centro Italiano de Pesquisa sobre o Consumo. Além disso, as pesquisas apontam que as incertezas por conta dos conflitos internacionais também pesam na decisão de ficar na Itália, principalmente por causa das rotas aéreas que passam pelo Oriente Médio.
3: Júlia, além dos próprios italianos irem para o litoral, este também é um período muito importante para o turismo internacional, não?
4: Exatamente. A Itália é o destino de verão mais desejado pelos europeus, segundo a Confiturismo. 54% dos entrevistados escolheram o país como a principal opção para as férias. Na sequência, aparecem Espanha, Grécia e França. E o fluxo de estrangeiros continua crescendo. E tem uma surpresa entre os destinos mais procurados. Neste ano, a Puglia ultrapassou as ilhas da Sicília e da Sardenha nas buscas feitas por estrangeiros, segundo a Booking.com. A região, no sul da Itália, era tradicionalmente um destino mais conhecido pelos próprios italianos, mas nos últimos anos ganhou visibilidade internacional e passou a atrair cada vez mais turistas de fora.
3: Existe uma polêmica já conhecida de turistas estrangeiros que viajaram à Itália durante o verão, por exemplo, brasileiros, sobre os estabelecimentos privados que ocupam grandes trechos das praias, os famosos Lido. Quem quer usar essa estrutura, que oferece guarda-sóis, cadeiras, espreguiçadeiras, banheiros e restaurantes, precisa pagar. Por que esse assunto gera tanta discussão no país, Júlia?
4: Sim, essa é realmente uma questão polêmica na Itália. Em muitas regiões, grande parte do litoral está sob concessão para estes estabelecimentos. E embora o acesso ao mar seja garantido por lei, muita gente reclama que sobra pouco espaço livre para quem não quer ou não pode pagar. Neste ano, uma cidade próxima a Nápoles virou símbolo desse debate. O prefeito de Bacoli prometeu devolver o litoral aos cidadãos depois que o dono de um desses estabelecimentos chamou de pé rapada uma mulher que estava em uma praia livre e, após consumir uma bebida no restaurante, pediu para usar o banheiro. O prefeito afirmou que a ocupação do litoral da cidade possui um histórico abusivo e anunciou novas licitações para as concessões que, em muitos casos, estão há décadas nas mãos das mesmas famílias. Além disso, estabeleceu a meta de fazer com que 80% do litoral de Bacoli passe a ser formado por praias de acesso público. A Câmara dos Vereadores já aprovou o projeto.
3: Muito obrigada, Júlia Valente, por sua participação no Linha Direta de hoje.
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0: A imprensa francesa desta sexta repercute a recuperação de 8 obras do artista francês Henri Matisse ontem pela Polícia Civil de São Paulo. As gravuras haviam sido roubadas por uma quadrilha especializada em 2025. O site do jornal Le Monde destaca que as obras, avaliadas em mais de R$1 milhão, faziam parte de um conjunto de 13 ilustrações roubadas em dezembro do ano passado, na Biblioteca Mário de Andrade, coração da maior cidade do país, afirma. A matéria informa que as gravuras da série Jazz, de 1947, foram encontradas em um apartamento em São Bernardo do Campo e estavam em poder de um homem armado. O site do jornal Le Figaro relembra as circunstâncias do roubo. No último 7 de dezembro, 2 homens armados invadiram a Biblioteca Mário de Andrade, em São Paulo, renderam um casal de idosos e um vigia e levaram as obras de Matisse, além de 5 outras ilustrações do pintor brasileiro Cândido Portinari, que ainda não foram encontradas. O site do canal BFM TV indica que o mentor do crime foi preso em abril deste ano pelas autoridades do Rio de Janeiro quando tentava subornar o segurança do Instituto Rio Barbosa para realizar um outro furto de obras. Uma mulher, alvo de investigação pelo roubo das gravuras de Matisse, também foi detida. Segundo a Polícia de São Paulo, a quadrilha atuava de maneira estruturada, com planejamento prévio e divisão de tarefas para assaltos e revenda de patrimônios no mercado clandestino.
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5: Tamires Pontes é fundadora e CEO da Ficolabs, uma startup brasileira que desenvolve fibras têxteis à base de algas marinhas em parceria com comunidades costeiras. A iniciativa de Tamires foi uma das 10 selecionadas este ano pelo Programa Internacional Líderes do Futuro, promovido desde 2022 pela Fundação Príncipe Albert II de Mônaco, para recompensar projetos de jovens empreendedores engajados com a proteção do meio ambiente em todo o mundo. Tamires Pontes já trabalhava com moda quando criou a Ficolabs há 4 anos. A startup, sediada em São Paulo, propõe uma biotecnologia sustentável para a indústria têxtil, hoje responsável por 10% das emissões de gases de efeito estufa, 24% de pesticidas e inseticidas no ar no mundo inteiro e 35% dos microplásticos nos oceanos. O projeto está em fase de desenvolvimento e os fios à base de algas ainda não estão disponíveis no mercado. Olá, Tamires Pontes, bem-vinda ao RF Convida.
6: Olá, muito obrigada pelo convite, é um prazer estar aqui. Obrigada.
5: Tamires, como é essa alternativa que você propõe para descarbonizar a indústria da moda?
6: Quando a gente pensa em indústria têxtil, em tecido, a gente não pode esquecer que a gente está falando de um commodity. A gente está falando de grandes quantidades, grandes volumes de produção. E é aí que faz muito sentido trabalhar com as algas marinhas, porque são os organismos com a maior taxa de crescimento do planeta.
5: Essas fibras têm realmente potencial 100% sustentável, Tamires?
6: Para a gente cultivar alga, a gente só precisa de 3 coisas. Água do mar, sol e CO2. Fica no mar, a gente não compete com terras agricultáveis, não precisa de pesticidas ou inseticidas.
5: E qual é a qualidade e a resistência dessas fibras?
6: Tem uma boa qualidade, tem uma boa resistência. Hoje, o que a gente tem trabalhado na Ficolabs é exatamente no melhoramento da performance, porque quando a gente compara um biomaterial novo, em especial no nosso caso de algas marinhas, com materiais de origem petroquímica, é quase que injusto. Porque a gente está falando de matéria-prima derivada de petróleo que tem alta performance. Não adianta a gente criar uma coisa nova para moda ou para a indústria de bioplásticos se ela não é capaz de ser inserida no fluxo de produção tradicional. Na verdade, hoje o nosso grande desafio é encontrar maquinário para a gente escalar a tecnologia. Então, a gente está nessa transição do laboratório para um ambiente industrial.
5: Essa matéria-prima tem interessado a indústria da moda, tanto no Brasil quanto no exterior, Tamires?
6: Tem muitas marcas muito legais do Brasil e principalmente fora do Brasil. Tem gente muito legal. Então, em breve, você vai estar vestindo uma blusinha de alga, Adriana.
5: E o custo para o consumidor?
6: Como a gente ainda está em fase de desenvolvimento, ele é mais caro do que o tradicional, mas o preço dele vai caindo de acordo com a escala. A gente já tem um roadmap, um planejamento que quanto mais a gente produz, mais vai caindo o preço. Mas a primeira entrada no mercado é para o mercado de luxo, o mercado das grandes marcas.
5: Com quais comunidades costeiras você trabalha e qual o retorno que elas têm com esse projeto?
6: Hoje, a gente tem cultivado algas marinhas no Brasil de forma legal, principalmente em Santa Catarina, onde a gente tem grandes parceiros lá, e no estado do Rio de Janeiro, onde também temos vários outros parceiros. Os cultivadores estão entendendo que isso pode ser, de fato, uma nova fonte de renda para eles, principalmente, por exemplo, no período de defesa do peixe, que não dá para pescar e etc. E às vezes o turismo não está tão em alta. Então, as algas marinhas, o cultivo delas surge como alternativa sustentável para também ser uma nova forma de receita para os cultivadores.
5: Tamires, o seu trabalho já recebeu vários prêmios internacionais, o que representa o reconhecimento agora do programa Líderes do Futuro da Fundação Príncipe Albert II de Mônaco para você?
6: Extremamente especial, Eu me sinto muito honrada em ter sido selecionada nesse programa. Como você mesma mencionou, a gente ganhou esses prêmios, H&M Foundation, The Bicester Collection, todos esses prêmios internacionais que são muito focados no setor de moda. E aí vem uma instituição como a Fundação do Príncipe Alberto II de Mônaco e valida nesse setor de oceano. Então, é muito especial fazer parte desse networking.
5: Tamires, você acredita realmente na possibilidade de transformação global do setor da moda, hoje um dos mais poluidores do mundo?
6: Olha, é por isso que eu acordo todos os dias. Eu acredito piamente nisso. Lógico, não é do dia para a noite. Eu acho que tem muitos fatores que contribuem para essa mudança. Então, se a gente pensar que nós usamos os mesmos tipos de tecido desde a Segunda Guerra Mundial, está na hora da gente mudar. E esse movimento está acontecendo em tantos outros setores, não apenas no da moda. Então, eu acredito do fundo do meu coração que sim, vai haver essa mudança, o consumidor vai ficar mais educado em relação à sustentabilidade e os próprios tomadores de decisões, as marcas e fábricas já estão tomando esse caminho diferente de novos materiais e fazendo essas apostas.
5: Muito obrigada, Tamires Pontes, fundadora e CEO da Ficolabs, startup brasileira que desenvolve fibra têxteis à base de algas marinhas, recompensada pelo Programa Internacional Líderes do Futuro.
6: Obrigada.
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1: Márcia Bechara.
7: Uma época em que obras de grafite entram em museus, alcançam cifras milionárias e ocupam grandes exposições internacionais, uma pergunta continua provocando debate: como uma prática nascida na ilegalidade se transformou em patrimônio cultural. Em cartaz, no Parque de La Villette, em Paris, a exposição Beyond the Streets tenta responder essa questão ao reunir mais de 100 artistas ligados ao grafite, arte urbana e às contraculturas das últimas décadas. À frente do projeto está o historiador e colecionador norte-americano Roger Gassman, que vê Paris como uma etapa fundamental dessa trajetória.
13: Queríamos vir a Paris desde que realizamos a primeira edição em Los Angeles. Paris é e continua sendo uma cidade muito importante. Estamos felizes por vir aqui e contar muitas histórias locais, misturadas às histórias globais que a Beyond the Street se tornou conhecida por apresentar.
7: Para ele, a ligação entre Paris e a cultura do grafite é muito mais antiga do que muita gente imagina.
13: A cena francesa do grafite e da arte urbana é muito ativa e sempre foi. Cada pessoa pode definir o grafite de uma maneira diferente. Mas Brassai realizou a primeira exposição de grafite reconhecida e documentada em um museu, no MoMA, em Nova York, em 1956. A mostra foi baseada em fotografias que ele fez das inscrições gravadas nos muros de Paris. As catacumbas têm uma história extremamente rica de inscrições nas paredes. São um marco da cidade, uma espécie de cápsula do tempo dos artistas em geral, não apenas do grafite e da arte urbana. Dos cartazes, dos protestos ao grafite tradicional, tudo isso está aqui. Em Paris não é preciso procurar muito. As histórias estão aqui e continuam aqui para ser celebradas.
7: Embora a exposição esteja instalada em uma das maiores instituições culturais da França, Gassman não tenta suavizar a origem do movimento que apresenta. Pelo contrário, para ele compreender o grafite exige aceitar essa dimensão transgressora.
13: O grafite, em sua essência e em sua definição mais verdadeira, sempre será ilegal e vai irritar algumas pessoas. E algumas vão adorá-lo. O grafite, em sua essência, é vandalismo. E o que mostramos em Beyond the Street celebra, sim, esse vandalismo. Ao mesmo tempo, o principal objetivo da mostra é apresentar os artistas e mostrar onde eles estão hoje em suas trajetórias. O objetivo da exposição não é recriar as ruas. A primeira palavra do título é Beyond, além. E as pessoas continuam levantando o mesmo debate de sempre. Por que isso está em um museu? Por que está aqui? Por que está ali? O tempo continuará respondendo essas perguntas. E o tempo já está mostrando que isso funciona e que isso é real.
7: O curador falou sobre os destaques da edição parisiense.
14: The Guerrilla Girls are in the show.
13: As Guerrilla Girls estão na exposição. Nádia, do Pussy Riot, também está presente. Os Beatsy Boys ganharam uma instalação monumental baseada em letras manuscritas, instrumentos e muitos outros objetos. As pessoas não saem da exposição dizendo para mim, obrigado, foi uma grande mostra de grafite. Elas saem dizendo, obrigado, foi uma fantástica exposição sobre cultura.
7: Durante a conversa, Roger Gessman também destacou a singularidade do Brasil dentro da história global do grafite. Admirador declarado dos gêmeos, ele afirma que a produção brasileira desenvolveu uma linguagem própria, sem paralelo, em outros países.
13: A história do grafite no Brasil é diferente da de qualquer cidade ou país que eu já explorei, sobre o qual já li ou com cujas pessoas já conversei. É um estilo completamente original. O que é feito no Brasil não se parece com o que é feito em nenhum outro lugar. Embora muito dessa produção já tenha alcançado visibilidade internacional e as pessoas estejam mais conscientes dela hoje, continua sendo uma cena muito nova e pouco documentada. Espero que sua história continue sendo contada à altura da riqueza e da importância que possui.
7: A exposição Beyond the Streets fica em cartaz até 23 de agosto, no Parque de La Villette, em Paris.
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0: Paris, 14 de agosto de 2026. Essas são as principais notícias desta sexta-feira. Marrocos, Espanha e a Comissão Europeia estão em alerta diante da possibilidade de uma nova onda maciça de imigrantes no enclave espanhol de Ceuta nesse fim de semana. As autoridades se preocupam com a disseminação nas redes sociais marroquinas de publicações que afirmam que as fronteiras do enclave espanhol estarão abertas no sábado, 15 de agosto, quando a Espanha celebra o feriado da Ascensão da Virgem Maria. No final de julho, cerca de 80 mil migrantes cruzaram a fronteira do Marrocos para a Espanha em apenas alguns dias. 11 pessoas morreram no lado marroquino e cerca de 80 no território espanhol. O Ministério da Defesa da Letônia confirmou que caças da OTAN, que participavam de uma missão de defesa, abateram um drone no espaço aéreo letão. Já o exército finlandês anunciou ter emitido nessa madrugada uma restrição temporária à região leste de seu espaço aéreo e marítimo, sem detalhar o motivo. Tanto Finlândia como Letônia dividem a fronteira com Rússia. Os estados bálticos, aliás, vêm registrando um número crescente de intrusões e quedas de drones em seus territórios. Nenhum detalhe foi fornecido de imediato sobre a origem do drone abatido pela OTAN. Tanto a Finlândia como a Letônia dividem fronteira com a Rússia. O líder do partido anti-imigração Reform UK, Nigel Farage, se reelegeu deputado na localidade de Clacton-on-Sea, no leste da Inglaterra, em uma eleição legislativa parcial, obtendo quase 63% dos votos. O pleito foi convocado após a renúncia de Farage ao mandato, em meio a uma suspeita de corrupção. Apenas 44% dos eleitores compareceram às urnas e os principais partidos do país decidiram boicotar a disputa e não apresentaram candidatos. A vitória era esperada. O líder da extrema-direita britânica é muito popular na localidade, marcada pelo envelhecimento da população e por dificuldades econômicas. Na Colômbia, socorristas continuam mobilizados hoje, trabalhando nos escombros do poderoso terremoto que atingiu o oeste do país na segunda-feira. A esperança de encontrar sobreviventes diminui a cada dia. O balanço de vítimas voltou a aumentar ontem, chegando a 281 mortos, quase 4 mil feridos e 379 desaparecidos. O terremoto também destruiu cerca de 13 mil moradias. 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Horas e 30 minutos em Paris, 6:30 pelo horário de Brasília. Está no ar o Jornal da Rádio França Internacional.
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1: Daniela Franco.

0: contra uma residência na vila de Ansar, no sul do Líbano, segundo a agência estatal ANI. O bombardeio destruiu a casa atingida e representa o episódio mais grave desde a trégua firmada em junho entre Israel e o Hezbollah. Enquanto isso, a tensão entre Estados Unidos e Irã continua elevada. O presidente Donald Trump afirmou que, após derrotar o Irã, declararia o Estreito de Hormuz território dos Estados Unidos. Teherã reagiu imediatamente, afirmando que a passagem estratégica é e continuará sendo iraniana. O ranking de Xangai, uma das principais referências internacionais de excelência universitária, divulgou sua edição de 2026 hoje, na qual a USP segue como a instituição brasileira e latino-americana mais bem colocada e continua entre as 150 melhores do mundo. Na França, a Universidade Paris-Saclay manteve a 13ª posição global e segue como a primeira instituição fora do eixo Estados Unidos-Reino Unido a figurar no ranking. No top 3 permanecem as instituições Harvard, Stanford e o MIT. As britânicas Cambridge e Oxford ocupam, respectivamente, a 4ª e a 7ª posições. A Europa segue enfrentando uma série de incêndios agravados pela seca e pelas sucessivas ondas de calor. Na França, apesar da redução do alerta para calor extremo no país, bombeiros continuam em combate a um incêndio que atinge a região de Landes, no sudoeste. Quase 1.600 hectares foram queimados e centenas de moradores tiveram que deixar suas casas. Na Bélgica, autoridades anunciaram neste sábado que um incêndio já devastou 850 hectares de um parque natural próximo à fronteira com a Alemanha, país que está em alerta, assim como a Espanha, a Croácia, o Reino Unido e a Grécia, por risco extremo de novos focos. O Jornal da RFI fica por aqui. 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
2: Luísa Ramos.
0: Olá, neste dia 15 de agosto, seguimos com a segunda parte para a da programação brasileira da Rádio França Internacional. Revistas semanais francesas mostram como Israel investe bilhões na indústria bélica nacional e pressiona os ultra-ortodoxos para o alistamento militar. Nossa reportagem em Portugal revela como ultra-ricos desenvolvem empreendimentos imobiliários que fecham praias ao público no litoral do país, contrariando a legislação portuguesa. No Balada Musical deste sábado, o destaque é Sunshine, o luminoso quinto álbum do trio britânico de electrofunk Jungle. Por fim, neste bloco, o podcast Rendezvous Cultural mostra a maior exposição de grafite e arte urbana do mundo, apresentada em Paris, 50 anos de contracultura. 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Continue conosco.
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5: O destaque da imprensa francesa esta semana é o futuro de Israel, abordado por dois ângulos bem diferentes. Israel quer reduzir sua histórica dependência das armas dos Estados Unidos, analisa L'Express, enquanto Lobs mergulha nos enclaves ultra-ortodoxos que desafiam a coesão do Estado de Israel. O governo de Benjamin Netanyahu anunciou um plano gigante, quer investir mais de 90 bilhões de euros nos próximos 10 anos para fortalecer sua própria indústria de defesa. O motivo é político. O apoio americano está em queda. Apenas 16% da população dos Estados Unidos concorda com o envio de armas sem condições para Israel. Por isso, o país quer autonomia total para fabricar munições, drones e bombas de alta potência. A ideia é que a sobrevivência de Israel dependa cada vez mais da sua própria força e tecnologia. Já a revista Lobs mostra o cotidiano dos bairros ultra-ortodoxos, onde o tempo parece ter parado. Nesses locais não há smartphones nem televisão e a vida é dedicada exclusivamente aos estudos religiosos. O problema é que essas comunidades crescem muito rápido. Hoje, eles são 14% da população, mas em 2050 podem chegar a 25% de todos os israelenses. E a grande polêmica é o serviço militar. A maioria absoluta dos ultra-ortodoxos se recusa a servir o exército, mesmo com o país em guerra. Isso gera

0: uma revolta no restante da sociedade e ameaça derrubar a coalizão política de Netanyahu.
1: Reportagem Letícia Fonseca Surander.
2: Neste verão europeu de calor extremo e incêndios, Portugal volta a enfrentar a polêmica das praias privadas e da falta de acesso ao mar. Um dos casos com maior repercussão midiática envolve os donos da Herdade da Comenda, uma área com 600 hectares no Parque Nacional da Rábida, no município de Setúbal. Eles contestam na justiça a posse de 5 praias: Rasca, Comenda, Rainha, Maria Esguelha e Albarquel. A ação movida contra o Estado português e a Agência Portuguesa do Ambiente, a APA, foi refutada por ambos no Tribunal de Setúbal, mas o processo continua. A família Mirpuri, que detém a herdade da comenda desde 2019, reclama a posse das praias através de um antigo documento de venda da propriedade em leilão público. Eles argumentam ter direitos adquiridos prévios à vigência da Lei Real. No século XIX, Dom Luís I, rei de Portugal, assinou um decreto declarando domínio público hídrico as águas do mar, com seus leitos e margens, os portos, as praias, os rios, canais e docas. São bens que não se vendem nem se compram. No entanto, quem conseguir provar que já era dono de uma parcela de leito ou mar margem do mar antes de 1864, pode ter os seus direitos reconhecidos. O presidente do Conselho Diretivo da APA, José Pimenta Machado, esclarece à RFI.
3: Em Portugal as praias são públicas. É verdade que é um processo em curso, são públicas e presumo que são sempre públicas, mesmo que haja alguém a confessar que são privadas, que no caso particular da Herdade da Comenda.
2: Recentemente, centenas de manifestantes protestaram em defesa do usufruto público dessas praias e contra a falta de acesso ao mar por caminhos que foram usados desde sempre pela população. João Cruz, da iniciativa Deslarguem a Rábida, acusa a Câmara Municipal de Setúbal de passividade e denuncia.
4: O que a Herdade da Comenda fez foi cercar com arame farpado e com grades e com redes ao longo da estrada de um lado e do outro, impedindo a circulação da população para dentro do que eles acreditam ser o direito exclusivo deles de propriedade.
2: Na imensidão do azul do mar, bem em frente à Serra da Rábida, se encontra um dos trechos mais bonitos do litoral português, que começa na Península de Troia e se estende até a Praia de Melides, no município de Grândola. Porém, estes 40 quilômetros de areias brancas e praias paradisíacas têm cerca de 80% dos acessos limitados ou inexistentes. Com a explosão da especulação imobiliária de alto luxo na região, a passagem pública até o mar é uma verdadeira odisseia. São inúmeras cancelas e muros que impedem chegar até as praias. Além disso, falta sinalização adequada e há poucos estacionamentos disponíveis. O luxo tornou a área inacessível a quem não é famoso nem poderoso. Segundo a ativista Diana V. Almeida, do movimento Reabrir a Galé, é impossível chegar à praia da Galé Fontainhas por causa da construção do resort residencial Costa Terra, considerado o mais exclusivo de Melides.
5: Os seguranças impedem as pessoas de aceder e de avançar pelas estradas públicas. Já nem estamos a falar no acesso à própria propriedade, estamos a falar no acesso às estradas públicas. Isto acontece também noutras zonas, por exemplo, da Comporta, na zona do Rotejo, em que estradas públicas têm cancelas e as pessoas não podem passar, E mesmo quando chamam o GNR, é impossível essa cancela ser levantada.
2: Nos últimos anos, esse trecho da Costa Lantejana tem atraído celebridades como Madonna, Angelina Jolie, Nicole Kidman e mais uma fila de ultra-ricos dispostos a investirem seus milhões de euros e dólares em fortalezas de luxo com pouca ética ambiental, como denunciam com frequência ONGs e associações ambientalistas portuguesas. De Lisboa, Letícia Fonseca Surander, para a Rádio França Internacional.
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8: Olá, bonjour! Chegou aquele momento em que levamos vocês, nossos ouvintes e internautas, para a balada, junto com artistas e grupos em destaque na programação musical da RFI. Hoje é o som do trio britânico de electrofunk Jungle. Aumente o som. Quem acompanha o Balada Musical sabe que essa não é a primeira vez que a gente fala aqui sobre o Jungle. Há quase 3 anos, quando eles lançaram o Vulcano, o quarto álbum deles, eu e o programador musical Hugo Casalinho dedicamos uma edição inteira ao Jungle. Quem lembra? Jungle, um projeto musical sensacional criado pelos produtores britânicos Josh Lloyd Watson e Tom McFarland em 2013 e que nesses últimos 10 anos vem dando o que falar, sempre lotando as casas de show com performances fantásticas, clipes sempre muito bem produzidos. Uma grande sensação aí, né, Hugo, do electro neo-funk.
9: Sim, tudo começou com o single The Hit, hein, lá em 2013, não sei se você lembra, Daniela.
8: Lembro bem.
9: Ai, que bom. Um ano depois veio o primeiro álbum Plus Hello XL, que abriu ao Jungle as portas aos grandes festivais de músicas pelo mundo.
8: Pois é, 3 anos depois, a banda está voltando com tudo, com seu quinto disco, Sunshine, pela Kaiola Records. São 13 anos de carreira em que esse grupo, uma verdadeira febre aí quando surgiu nos anos 2010, foi se transformando e se adaptando. Muita coisa mudou desde o primeiro álbum, que se chamava simplesmente Jungle, lançado em 2014, quando eles sacudiram a cena funk com hits como Busy Earning, que a gente está ouvindo aí ao fundo, Julia, Time, entre outros. Mas o que é muito legal é que a banda conseguiu amadurecer e evoluir, mantendo a sua essência.

Qual é o estilo do jungle? Bom, a crítica musical e a imprensa especializada têm sempre muita dificuldade para colocá-los numa casinha. Então, a cada lançamento de single ou de um álbum deles, a gente cai em um universo de gêneros. No disco, neo-soul, electropop, mas a minha definição preferida vem do jornal britânico The Guardian. Disco-flecked Rachel Bangers. Tudo isso para dizer que jungle criou o seu próprio estilo e que o som deles é muito original. É realmente algo que não passa despercebido, aquele tipo de banda que quando a gente ouve a intro da faixa, a gente já sabe que é o jungle. Eles souberam dar uma alma para a identidade musical deles de uma forma que é realmente muito admirável.

Jungle tem agora na bagagem 5 álbuns. Além do disco homônimo de 2014, eles lançaram o segundo álbum Forever em 2018, o terceiro Loving in Stereo em 2021 e o Vulcano em 2023. E agora temos o Sunshine, que acaba de sair do forno. E esses discos contam também a história da banda, que chegou a ter 7 membros nos primeiros anos. O grupo continua hoje com os dois integrantes fundadores, o Josh Lloyd Watson e o Tom McFarland, e desde o começo dos anos 2020 conta com a vocalista e multi-instrumentista britânica Lydia Kirill, que se tornou parte essencial da assinatura sonora do Jungle, como vocês podem conferir na faixa Carry On do novo álbum.

Esse quinto álbum do Jungle, Sunshine, é muito bem acolhido pela crítica. São 11 faixas. É verdade que são menos complexas aí na superfície, digamos assim, mas elas têm uma vibe muito mais luminosa do que o disco anterior e são bem mais centradas no groove. É um trabalho que definitivamente é menos pista de dança, mas muito bonito, com resgate de influências dos anos 60, 70, que nos dão aí uma sensação de uma suave melancolia.

É nesse clima nostálgico que a gente vai encerrar essa edição do Balada Musical com a faixa que a RFI escolheu do Sunshine para sua playlist, The Wave. Mas antes, eu lembro que você pode ouvir o Balada Musical todos os sábados nos nossos programas, no nosso site rfibrasil.com e também no Deezer e no Spotify. Deixo vocês ao som da faixa The Wave, do Jungle. Aumente o som.

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1: Márcia Bechara.
2: Na época em que obras de grafite entram em museus, alcançam cifras milionárias e ocupam grandes exposições internacionais, uma pergunta continua provocando debate: como uma prática nascida na ilegalidade se transformou em patrimônio cultural. Em cartaz, no Parque de La Villette, em Paris, a exposição Beyond the Streets tenta responder essa questão ao reunir mais de 100 artistas ligados ao grafite, arte urbana e às contraculturas das últimas décadas. À frente do projeto está o historiador e colecionador norte-americano Roger Gassman, que vê Paris como uma etapa fundamental dessa trajetória.
3: Queríamos vir a Paris desde que realizamos a primeira edição em Los Angeles. Paris é e continua sendo uma cidade muito importante. Estamos felizes por vir aqui e contar muitas histórias locais, misturadas às histórias globais que a Beyond the Street se tornou conhecida por apresentar.
2: Para ele, a ligação entre Paris e a cultura do grafite é muito mais antiga do que muita gente imagina.
3: A cena francesa do grafite e da arte urbana é muito ativa e sempre foi. Cada pessoa pode definir o grafite de uma maneira diferente. Mas Brassai realizou a primeira exposição de grafite reconhecida e documentada em um museu, no MoMA, em Nova York, em 1956. A mostra foi baseada em fotografias que ele fez das inscrições gravadas nos muros de Paris. As catacumbas têm uma história extremamente rica de inscrições nas paredes. São um marco da cidade, uma espécie de cápsula do tempo dos artistas em geral, não apenas do grafite e da arte urbana. Dos cartazes, dos protestos ao grafite tradicional, tudo isso está aqui. Em Paris não é preciso procurar muito. As histórias estão aqui e continuam aqui para ser celebradas.
2: Embora a exposição esteja instalada em uma das maiores instituições culturais da França, Gassman não tenta suavizar a origem do movimento que apresenta. Pelo contrário, para ele compreender o grafite exige aceitar essa dimensão transgressora.
3: O grafite, em sua essência e em sua definição mais verdadeira, sempre será ilegal e vai irritar algumas pessoas. E algumas vão adorá-lo. O grafite, em sua essência, é vandalismo. E o que mostramos em Beyond the Street celebra, sim, esse vandalismo. Ao mesmo tempo, o principal objetivo da mostra é apresentar os artistas e mostrar onde eles estão hoje em suas trajetórias. O objetivo da exposição não é recriar as ruas. A primeira palavra do título é Beyond, além. E as pessoas continuam levantando o mesmo debate de sempre. Por que isso está em um museu? Por que está aqui? Por que está ali? O tempo continuará respondendo a essas perguntas. E o tempo já está mostrando que isso funciona e que isso é real.
2: O curador falou sobre os destaques da edição parisiense.
3: As Guerrilla Girls estão na exposição. Nádia, do Pussy Riot, também está presente. Os Beatsy Boys ganharam uma instalação monumental baseada em letras manuscritas, instrumentos e muitos outros objetos. As pessoas não saem da exposição dizendo para mim, obrigado, foi uma grande mostra de grafite. Elas saem dizendo, obrigado, foi uma fantástica exposição sobre cultura.
2: Durante a conversa, Roger Gassman também destacou a singularidade do Brasil dentro da história global do grafite. Admirador declarado dos gêmeos, ele afirma que a produção brasileira desenvolveu uma linguagem própria, sem paralelo, em outros países.
3: A história do grafite no Brasil é diferente da de qualquer cidade ou país que eu já explorei, sobre o qual já li ou com cujas pessoas já conversei. É um estilo completamente original. O que é feito no Brasil não se parece com o que é feito em nenhum outro lugar. Embora muito dessa produção já tenha alcançado visibilidade internacional e as pessoas estejam mais conscientes dela hoje, continua sendo uma cena muito nova e pouco documentada. Espero que sua história continue sendo contada à altura da riqueza e da importância que possui.
2: A exposição Beyond the Streets fica em cartaz até 23 de agosto, no Parque de La Villette, em Paris.

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1: Luísa Ramos.
2: Paris, sábado, 15 de agosto de 2026. Vamos aos destaques do dia. Subiu para 38 o número de mortos no forte terremoto de magnitude 7.7 que atingiu nesta madrugada a Ilha das Flores, no leste da Indonésia. Outras duas pessoas ficaram gravemente feridas e 11 tiveram ferimentos leves. As autoridades alertam que o número de mortos ainda pode aumentar porque os socorristas não conseguiram chegar a algumas das áreas mais afetadas. Equipes de resgate preparam o envio de helicópteros e uma aeronave para reforçar as buscas. Cerca de 2 mil moradores foram retirados de áreas de risco, casas e prédios foram danificados e houve cortes de energia elétrica. Localizada no chamado Círculo de Fogo do Pacífico, a Indonésia está entre as regiões de maior atividade sísmica do planeta. O Afeganistão marca neste sábado os 5 anos da volta do Talibã ao poder. Em Cabul, apoiadores do regime celebraram a data com bandeiras do Emirado Islâmico e discursos sobre a recuperação da independência nacional. Em 15 de agosto de 2021, os talibãs entraram na capital afegã sem resistência após a retirada das tropas americanas e a fuga do então presidente Ashraf Ghani. Na época, milhares de afegãos tentaram deixar o território em meio ao caos no aeroporto de Cabul. Até então financiado em 75% pela comunidade internacional, o Afeganistão perdeu grande parte desses recursos. Os Estados Unidos decidiram isolar o regime e os países europeus seguiram o mesmo caminho. 5 anos depois, a ONU denuncia que a população, especialmente as mulheres, continuam submetidas a restrições severas impostas pelo regime fundamentalista. Pelo menos 7 pessoas morreram e 3 ficaram feridas após um ataque aéreo israelense contra uma residência na vila de Ansar, no sul do Líbano, segundo a agência estatal ANI. O bombardeio representa o episódio mais grave desde a trégua firmada em junho entre Israel e o Hezbollah. O primeiro-ministro libanês, Nawaf Salam, afirmou que entre os mortos estavam mulheres e crianças e contestou a versão das Forças Armadas israelenses que disseram ter atingido infraestruturas terroristas do Hezbollah. A Europa segue enfrentando uma série de incêndios agravados pela seca e pelas sucessivas ondas de calor. Aqui na França, apesar da redução do alerta para calor extremo no país, bombeiros continuam um combate a um incêndio que atinge a região de Landes, no sudoeste. Quase 1.600 hectares foram queimados e centenas de moradores tiveram que deixar suas casas. Onze e meia da manhã em Paris, 6:30 pelo horário de Brasília. 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
1: Luísa Ramos.
2: Olá, bom dia. Tempo nublado em Paris, 28 graus. Vamos aos destaques deste sábado, 15 de agosto de 2026. Indonésia contabiliza estragos após terremoto de magnitude 7.7. Pelo menos 38 pessoas morreram, mas o número pode aumentar. Afeganistão marca 5 anos do retorno do Talibã ao poder, mas país continua isolado da comunidade internacional. Ataque israelense mais grave desde a trégua no Líbano amplia a tensão no Oriente Médio. Essas e mais notícias no Jornal da RFI. A Indonésia contabiliza os estragos provocados pelo forte terremoto de magnitude 7.7 que atingiu, na madrugada deste sábado, a Ilha das Flores, no leste do país. Pelo menos 38 pessoas morreram, quase o dobro das 20 vítimas informadas anteriormente. Outras 2 pessoas estão gravemente feridas, 11 tiveram ferimentos leves. As autoridades alertam que o número de vítimas pode aumentar, porque os socorristas ainda não conseguiram chegar a algumas das áreas mais afetadas. Deslizamentos de terra bloquearam estradas e interromperam as comunicações na região de Najaqueo, próximo ao epicentro. Equipes de resgate preparam o envio de helicópteros e uma aeronave para reforçar as buscas nas áreas afetadas. Cerca de 2 mil moradores foram retirados de áreas de risco, casas e prédios foram danificados e houve cortes de energia elétrica. O terremoto também provocou um alerta de tsunami, mas foi posteriormente suspenso pelas autoridades. Localizada no chamado Círculo do Fogo do Pacífico, a Indonésia está entre as regiões de maior atividade sísmica do planeta. Neste sábado, o Afeganistão marca 5 anos da volta do Talibã ao poder, após a tomada de Cabul e a retirada de tropas americanas que permaneceram por 20 anos no país. O regime ampliou sua atividade diplomática desde então, mas segue reconhecido apenas pela Rússia e continua alvo de críticas da comunidade internacional e da ONU pelas restrições impostas às mulheres e meninas. Silvano Mendes.
3: Logo após a tomada de Cabul, os soldados americanos mobilizaram suas tropas para garantir a retirada de seus cidadãos que ainda estavam no país. Nas ruas, o cenário foi de caos. A embaixada americana foi evacuada por helicóptero e muitos afegãos que haviam ajudado o exército foram deixados para trás. Para o Talibã, a operação foi vista como uma vitória. Rapidamente, o país foi abandonado pelos Estados Unidos e pelo Ocidente. O país, até então financiado em 75% pela comunidade internacional, perdeu todos esses recursos. Os efeitos para a população foram devastadores. 74% dos afegãos não conseguem atender às suas necessidades básicas e 95% da população vive abaixo da linha da pobreza. Além disso, o Afeganistão é descrito hoje pela ONU como o país mais repressivo para mulheres e meninas no mundo. 5 anos depois da queda de Cabul, o Afeganistão continua isolado no cenário internacional.
2: Pelo menos 7 pessoas morreram e 3 ficaram feridas após um ataque aéreo israelense contra uma residência na vila de Ansar, no sul do Líbano, segundo a agência estatal ANI. O bombardeio destruiu a casa atingida e representa o episódio mais grave desde a trégua firmada em junho entre Israel e o Hezbollah. Enquanto isso, a tensão entre Estados Unidos e Irã continua elevada. O presidente Donald Trump afirmou que, após derrotar o Irã, declararia o Estreito de Hormuz território dos Estados Unidos. Teherã reagiu imediatamente, afirmando que a passagem estratégica é e continuará sendo iraniana. O ranking de Xangai, uma das principais referências internacionais de excelência universitária, divulgou sua edição de 2026 hoje, na qual a USP segue como a instituição brasileira e latino-americana mais bem colocada e continua entre as 150 melhores do mundo. Na França, a Universidade Paris-Saclay manteve a 13ª posição global e segue como a primeira instituição fora do eixo Estados Unidos-Reino Unido a figurar no ranking. No top 3 permanecem as instituições Harvard, Stanford e o MIT. As britânicas Cambridge e Oxford ocupam, respectivamente, a 4ª e a 7ª posições. A Europa segue enfrentando uma série de incêndios agravados pela seca e pelas sucessivas ondas de calor. Na França, apesar da redução do alerta para calor extremo no país, bombeiros continuam em combate a um incêndio que atinge a região de Landes, no sudoeste. Quase 1.600 hectares foram queimados e centenas de moradores tiveram que deixar suas casas. Na Bélgica, autoridades anunciaram neste sábado que um incêndio já devastou 850 hectares de um parque natural próximo à fronteira com a Alemanha, país que está em alerta, assim como a Espanha, a Croácia, o Reino Unido e a Grécia, por risco extremo de novos focos. O Jornal da RFI fica por aqui. 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
1: Luísa Ramos.
2: Olá, neste dia 15 de agosto, seguimos com a segunda parte para da programação brasileira da Rádio França Internacional. Revistas semanais francesas mostram como Israel investe bilhões na indústria bélica nacional e pressiona os ultra-ortodoxos para o alistamento militar. Nossa reportagem em Portugal revela como ultra-ricos desenvolvem empreendimentos imobiliários que fecham praias ao público no litoral do país, contrariando a legislação portuguesa. No Balada Musical deste sábado, o destaque é Sunshine, o luminoso 5º álbum do trio britânico de electrofunk Jungle. Por fim, neste bloco, o podcast Rendezvous Cultural mostra a maior exposição de grafite e arte urbana do mundo, apresentada em Paris, 50 anos de contracultura. Está imperdível. Continue conosco.
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7: O destaque da imprensa francesa esta semana é o futuro de Israel, abordado por dois ângulos bem diferentes. Israel quer reduzir sua histórica dependência das armas dos Estados Unidos, analisa L'Express, enquanto Lobs mergulha nos enclaves ultra-ortodoxos que desafiam a coesão do Estado de Israel. O governo de Benjamin Netanyahu anunciou um plano gigante, quer investir mais de 90 bilhões de euros nos próximos 10 anos para fortalecer sua própria indústria de defesa. O motivo é político. O apoio americano está em queda. Apenas 16% da população dos Estados Unidos concorda com o envio de armas sem condições para Israel. Por isso, o país quer autonomia total para fabricar munições, drones e bombas de alta potência. A ideia é que a sobrevivência de Israel dependa cada vez mais da sua própria força e tecnologia. Já a revista Lobs mostra o cotidiano dos bairros ultra-ortodoxos, onde o tempo parece ter parado. Nesses locais não há smartphones nem televisão e a vida é dedicada exclusivamente aos estudos religiosos. O problema é que essas comunidades crescem muito rápido. Hoje, eles são 14% da população, mas em 2050 podem chegar a 25% de todos os israelenses. E a grande polêmica é o serviço militar. A maioria absoluta dos ultra-ortodoxos se recusa a servir o exército, mesmo com o país em guerra. Isso gera uma revolta no restante da sociedade e ameaça derrubar a coalizão política de Netanyahu.
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1: Letícia Fonseca Suranda.
8: Neste verão europeu de calor extremo e incêndios, Portugal volta a enfrentar a polêmica das praias privadas e da falta de acesso ao mar. Um dos casos com maior repercussão midiática envolve os donos da Herdade da Comenda, uma área com 600 hectares no Parque Nacional da Rábida, no município de Setúbal. Eles contestam na justiça a posse de 5 praias: Rasca, Comenda, Rainha, Maria Esguelha e Albarquel. A ação movida contra o Estado português e a Agência Portuguesa do Ambiente, a APA, foi refutada por ambos no Tribunal de Setúbal. Mas o processo continua. A família Mirpuri, que detém a herdade da comenda desde 2019, reclama a posse das praias através de um antigo documento de venda da propriedade em leilão público. Eles argumentam ter direitos adquiridos prévios à vigência da Lei Real. No século XIX, Dom Luís I, rei de Portugal, assinou um decreto declarando domínio público hídrico as águas do mar, com seus leitos e margens, os portos, as praias, os rios, canais e docas. São bens que não se vendem nem se compram. No entanto, quem conseguir provar que já era dono de uma parcela de leito ou mar margem do mar antes de 1864, pode ter os seus direitos reconhecidos. O presidente do Conselho Diretivo da APA, José Pimenta Machado, esclarece à RFI.
9: Em Portugal, as praias são públicas. É verdade que é um processo em curso, são públicas e presumo-se vão ser públicas, mesmo que haja alguém a contestar que são privadas, que no caso particular da Herdade da Comenda.
8: Recentemente, centenas de manifestantes protestaram em defesa do usufruto público dessas praias e contra a falta de acesso ao mar por caminhos que foram usados desde sempre pela população. João Cruz, da iniciativa Deslarguem a Rábida, acusa a Câmara Municipal de Setúbal de passividade e denuncia.
10: O que a Herdade da Comenda fez foi cercar com arame farpado e com grades e com redes ao longo da estrada de um lado e do outro, impedindo a circulação da população para dentro do que eles acreditam ser o direito exclusivo deles de propriedade.
8: Na imensidão do azul do mar, bem em frente à Serra da Rábida, se encontra um dos trechos mais bonitos do litoral português, que começa na Península de Troia e se estende até a Praia de Melides, no município de Grândola. Porém, estes 40 quilômetros de areias brancas e praias paradisíacas têm cerca de 80% dos acessos limitados ou inexistentes. Com a explosão da especulação imobiliária de alto luxo na região, a passagem pública até o mar é uma verdadeira odisseia. São inúmeras cancelas e muros que impedem chegar até as praias. Além disso, falta sinalização adequada e há poucos estacionamentos disponíveis. O luxo tornou a área inacessível a quem não é famoso nem poderoso. Segundo a ativista Diana V. Almeida, do movimento Reabrir a Galé, é impossível chegar à praia da Galé Fontainhas por causa da construção do resort residencial Costa Terra, considerado o mais exclusivo de Melides.
6: Os seguranças impedem as pessoas de aceder e de avançar pelas estradas públicas. Já nem estamos a falar no acesso à própria propriedade, estamos a falar no acesso às estradas públicas. Isto acontece também noutras zonas, por exemplo, da Comporta, na zona do Rotejo, em que estradas públicas têm cancelas e as pessoas não podem passar. E mesmo quando chamam o GNR, é impossível essa cancela ser levantada.
8: Nos últimos anos, esse trecho da Costa Lantejana tem atraído celebridades como Madonna, Angelina Jolie, Nicole Kidman e mais uma fila de ultra-ricos dispostos a investirem seus milhões de euros e dólares em fortalezas de luxo com pouca ética ambiental, como denunciam com frequência ONGs e associações ambientalistas portuguesas. De Lisboa, Letícia Fonseca Surander, para a Rádio França Internacional.
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12: Olá, bonjour! Chegou aquele momento em que levamos vocês, nossos ouvintes e internautas, para a balada, junto com artistas e grupos em destaque na programação musical da RFI. Hoje é o som do trio britânico de electrofunk Jungle. Aumente o som. Quem acompanha o Balada Musical sabe que essa não é a primeira vez que a gente fala aqui sobre o Jungle. Há quase 3 anos, quando eles lançaram o Vulcano, o quarto álbum deles, eu e o programador musical Hugo Casalinho dedicamos uma edição inteira ao Jungle. Quem lembra? Jungle, um projeto musical sensacional criado pelos produtores britânicos Josh Lloyd Watson e Tom McFarland em 2013 e que nesses últimos 10 anos vem dando o que falar, sempre lotando as casas de show com performances fantásticas, clipes sempre muito bem produzidos. Uma grande sensação aí, né, Hugo, do electro neo-funk.
13: Sim, tudo começou com o single The Hit, hein, lá em 2013, não sei se você lembra, Daniela.
12: Lembro bem.
13: Ai, que bom. Um ano depois veio o primeiro álbum Plus Hello XL, que abriu ao Jungle as portas aos grandes festivais de músicas pelo mundo.
12: Pois é, 3 anos depois, a banda está voltando com tudo, com seu 5º disco, Sunshine, pela Kaiola Records. São 13 anos de carreira em que esse grupo, uma verdadeira febre aí quando surgiu nos anos 2010, foi se transformando e se adaptando. Muita coisa mudou desde o primeiro álbum, que se chamava simplesmente Jungle, lançado em 2014, quando eles sacudiram a cena funk com hits como Busy Earning, que a gente está ouvindo aí ao fundo, Julia, Time, entre outros. Mas o que é muito legal é que a banda conseguiu amadurecer e evoluir, mantendo a sua essência.

E qual é o estilo do jungle? Bom, a crítica musical e a imprensa especializada têm sempre muita dificuldade para colocá-los numa casinha. Então, a cada lançamento de single ou de um álbum deles, a gente cai em um universo de gêneros. No disco, neo-soul, eletropop, mas a minha definição preferida vem do jornal britânico The Guardian. Disco-flecked retrobangers. Tudo isso para dizer que Jungle criou o seu próprio estilo e que o som deles é muito original. É realmente algo que não passa despercebido, aquele tipo de banda que quando a gente ouve a intro da faixa, a gente já sabe que é o Jungle. Eles souberam dar uma alma para a identidade musical deles de uma forma que é realmente muito admirável.

Jungle tem agora na bagagem 5 álbuns. Além do disco homônimo de 2014, eles lançaram o segundo álbum Forever em 2018, o terceiro Loving in Stereo em 2021 e o Vulcano em 2023. E agora temos o Sunshine, que acaba de sair do forno. E esses discos contam também a história da banda, que chegou a ter 7 membros nos primeiros anos. O grupo continua hoje com os dois integrantes fundadores, o Josh Lloyd Watson e o Tom McFarland, e desde o começo dos anos 2020 conta com a vocalista e multi-instrumentista britânica Lydia Kiro, que se tornou parte essencial da assinatura sonora do Jungle, como vocês podem conferir na faixa Carry On do novo álbum.

Esse quinto álbum do Jungle, Sunshine, é muito bem acolhido pela crítica. São 11 faixas. É verdade que são menos complexas aí na superfície, digamos assim, mas elas têm uma vibe muito mais luminosa do que o disco anterior e são bem mais centradas no groove. É um trabalho que definitivamente é menos pista de dança, mas muito bonito, com o resgate de influências dos anos 60, 70, que nos dão aí uma sensação de uma suave melancolia.

É nesse clima nostálgico que a gente vai encerrar essa edição do Balada Musical com a faixa que a RFI escolheu do Sunshine para a sua playlist, The Wave. 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Deixo vocês ao som da faixa The Wave, do Jungle. Aumente o som.

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1: Márcia Bechara.
2: Na época em que obras de grafite entram em museus, alcançam cifras milionárias e ocupam grandes exposições internacionais, uma pergunta continua provocando debate: como uma prática nascida na ilegalidade se transformou em patrimônio cultural. Em cartaz, no Parque de La Villette, em Paris, a exposição Beyond the Streets tenta responder essa questão ao reunir mais de 100 artistas ligados ao grafite, arte urbana e às contraculturas das últimas décadas. À frente do projeto está o historiador e colecionador norte-americano Roger Gassman, que vê Paris como uma etapa fundamental dessa trajetória.
3: Queríamos vir a Paris desde que realizamos a primeira edição em Los Angeles. Paris é e continua sendo uma cidade muito importante. Estamos felizes por vir aqui e contar muitas histórias locais, misturadas às histórias globais que a Beyond the Street se tornou conhecida por apresentar.
2: Para ele, a ligação entre Paris e a cultura do grafite é muito mais antiga do que muita gente imagina.
3: A cena francesa do grafite e da arte urbana é muito ativa e sempre foi. Cada pessoa pode definir o grafite de uma maneira diferente. Mas Brassai realizou a primeira exposição de grafite reconhecida e documentada em um museu, no MoMA, em Nova York, em 1956. A mostra foi baseada em fotografias que ele fez das inscrições gravadas nos muros de Paris. As catacumbas têm uma história extremamente rica de inscrições nas paredes. São um marco da cidade, uma espécie de cápsula do tempo dos artistas em geral, não apenas do grafite e da arte urbana. Dos cartazes, dos protestos ao grafite tradicional, tudo isso está aqui. Em Paris não é preciso procurar muito. As histórias estão aqui e continuam aqui para ser celebradas.
2: Embora a exposição esteja instalada em uma das maiores instituições culturais da França, Gassman não tenta suavizar a origem do movimento que apresenta. Pelo contrário, para ele, compreender o grafite exige aceitar essa dimensão transgressora.
3: Graffiti at its core. O grafite, em sua essência e em sua definição mais verdadeira, sempre será ilegal e vai irritar algumas pessoas. E algumas vão adorá-lo. O grafite, em sua essência, é vandalismo. E o que mostramos em Beyond the Street celebra, sim, esse vandalismo. Ao mesmo tempo, o principal objetivo da mostra é apresentar os artistas e mostrar onde eles estão hoje em suas trajetórias. O objetivo da exposição não é recriar as ruas. A primeira palavra do título é Beyond, além. E as pessoas continuam levantando o mesmo debate de sempre. Por que isso está em um museu? Por que está aqui? Por que está ali? O tempo continuará respondendo essas perguntas. E o tempo já está mostrando que isso funciona e que isso é real.
2: O curador falou sobre os destaques da edição parisiense.
3: As Guerrilla Girls estão na exposição. Nádia, do Pussy Riot, também está presente. Os Beatsy Boys ganharam uma instalação monumental baseada em letras manuscritas, instrumentos e muitos outros objetos. As pessoas não saem da exposição dizendo para mim: obrigado, foi uma grande mostra de grafite. Elas saem dizendo: obrigado, foi uma fantástica exposição sobre cultura.
2: Durante a conversa, Roger Gassman também destacou a singularidade do Brasil dentro da história global do grafite. Admirador declarado dos gêmeos, ele afirma que a produção brasileira desenvolveu uma linguagem própria, sem paralelo em outros países.
3: A história do grafite no Brasil é diferente da de qualquer cidade ou país que eu já explorei, sobre o qual já li ou com cujas pessoas já conversei. É um estilo completamente original. O que é feito no Brasil não se parece com o que é feito em nenhum outro lugar. Embora muito dessa produção já tenha alcançado visibilidade internacional e as pessoas estejam mais conscientes dela hoje, continua sendo uma cena muito nova e pouco documentada. Espero que sua história continue sendo contada à altura da riqueza e da importância que possui.
2: A exposição Beyond the Streets fica em cartaz até 23 de agosto, no Parque de La Villette, em Paris.

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1: Luísa Ramos.
2: Paris, sábado, 15 de agosto de 2026. Vamos aos destaques do dia. Subiu para 38 o número de mortos no forte terremoto de magnitude 7.7 que atingiu nesta madrugada a Ilha das Flores, no leste da Indonésia. Outras 2 pessoas ficaram gravemente feridas e 11 tiveram ferimentos leves. As autoridades alertam que o número de mortos ainda pode aumentar porque os socorristas não conseguiram chegar a algumas das áreas mais afetadas. Equipes de resgate preparam o envio de helicópteros e uma aeronave para reforçar as buscas. Cerca de 2 mil moradores foram retirados de áreas de risco, casas e prédios foram danificados e houve cortes de energia elétrica. Localizada no chamado Círculo de Fogo do Pacífico, a Indonésia está entre as regiões de maior atividade sísmica do planeta. O Afeganistão marca neste sábado os 5 anos da volta do Talibã ao poder. Em Cabul, apoiadores do regime celebraram a data com bandeiras do Emirado Islâmico e discursos sobre a recuperação da independência nacional. Em 15 de agosto de 2021, os talibãs entraram na capital afegã sem resistência após a retirada das tropas americanas e a fuga do então presidente Ashraf Ghani. Na época, milhares de afegãos tentaram deixar o território em meio ao caos no aeroporto de Cabul. Até então financiado em 75% pela comunidade internacional, o Afeganistão perdeu grande parte desses recursos. Os Estados Unidos decidiram isolar o regime e os países europeus seguiram o mesmo caminho. 5 anos depois, a ONU denuncia que a população, especialmente as mulheres, continuam submetidas a restrições severas impostas pelo regime fundamentalista. Pelo menos 7 pessoas morreram e 3 ficaram feridas após um ataque aéreo israelense contra uma residência na vila de Ansar, no sul do Líbano, segundo a agência estatal ANI. O bombardeio representa o episódio mais grave desde a trégua firmada em junho entre Israel e o Hezbollah. O primeiro-ministro libanês, Nawaf Salam, afirmou que entre os mortos estavam mulheres e crianças e contestou a versão das Forças Armadas israelenses que disseram ter atingido infraestruturas terroristas do Hezbollah. A Europa segue enfrentando uma série de incêndios agravados pela seca e pelas sucessivas ondas de calor. Aqui na França, apesar da redução do alerta para calor extremo no país, bombeiros continuam um combate a um incêndio que atinge a região de Lande, no sudoeste. Quase 1.600 hectares foram queimados e centenas de moradores tiveram que deixar suas casas. Onze e meia da manhã em Paris, 6:30 pelo horário de Brasília. 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
1: Luísa Ramos.
2: Olá, bom dia. Tempo nublado em Paris, 28 graus. Vamos aos destaques deste sábado, 15 de agosto de 2026. Indonésia contabiliza estragos após terremoto de magnitude 7.7. Pelo menos 38 pessoas morreram, mas o número pode aumentar. Afeganistão marca 5 anos do retorno do Talibã ao poder, mas país continua isolado da comunidade internacional. Ataque israelense mais grave desde a trégua no Líbano amplia a tensão no Oriente Médio. Essas e mais notícias no Jornal da RFI. A Indonésia contabiliza os estragos provocados pelo forte terremoto de magnitude 7.7 que atingiu, na madrugada deste sábado, a Ilha das Flores, no leste do país. Pelo menos 38 pessoas morreram, quase o dobro das 20 vítimas informadas anteriormente. Outras 2 pessoas estão gravemente feridas, 11 tiveram ferimentos leves. As autoridades alertam que o número de vítimas pode aumentar, porque os socorristas ainda não conseguiram chegar a algumas das áreas mais afetadas. Deslizamentos de terra bloquearam estradas e interromperam as comunicações na região de Najaqueu, próximo ao epicentro. Equipes de resgate preparam o envio de helicópteros e uma aeronave para reforçar as buscas nas áreas afetadas. Cerca de 2 mil moradores foram retirados de áreas de risco, casas e prédios foram danificados e houve cortes de energia elétrica. O terremoto também provocou um alerta de tsunami, mas foi posteriormente suspenso pelas autoridades. Localizada no chamado Círculo do Fogo do Pacífico, a Indonésia está entre as regiões de maior atividade sísmica do planeta. Neste sábado, o Afeganistão marca 5 anos da volta do Talibã ao poder, após a tomada de Cabul e a retirada de tropas americanas que permaneceram por 20 anos no país. O regime ampliou sua atividade diplomática desde então, mas segue reconhecido apenas pela Rússia e continua alvo de críticas da comunidade internacional e da ONU pelas restrições impostas às mulheres e meninas. Silvano Mendes.
3: Logo após a tomada de Cabul, os soldados americanos mobilizaram suas tropas para garantir a retirada de seus cidadãos que ainda estavam no país. Nas ruas, o cenário foi de caos. A embaixada americana foi evacuada por helicóptero e muitos afegãos que haviam ajudado o exército foram deixados para trás. Para o Talibã, a operação foi vista como uma vitória. Rapidamente, o país foi abandonado pelos Estados Unidos e pelo Ocidente. O país, até então financiado em 75% pela comunidade internacional, perdeu todos esses recursos. Os efeitos para a população foram devastadores. 74% dos afegãos não conseguem atender às suas necessidades básicas e 95% da população vive abaixo da linha da pobreza. Além disso, o Afeganistão é descrito hoje pela ONU como o país mais repressivo para mulheres e meninas no mundo. 5 anos depois da queda de Cabul, o Afeganistão continua isolado no cenário internacional.
2: Pelo menos 7 pessoas morreram e 3 ficaram feridas após um ataque aéreo israelense contra uma residência na vila de Ansar, no sul do Líbano, segundo a agência estatal ANI. O bombardeio destruiu a casa atingida e representa o episódio mais grave desde a trégua firmada em junho entre Israel e o Hezbollah. Enquanto isso, a tensão entre Estados

0: acadêmicas Cambridge e Oxford ocupam, respectivamente, a quarta e a sétima posições. A Europa segue enfrentando uma série de incêndios agravados pela seca e pelas sucessivas ondas de calor. Na França, apesar da redução do alerta para calor extremo no país, bombeiros continuam em combate a um incêndio que atinge a região de Landes, no sudoeste. Quase 1.600 hectares foram queimados e centenas de moradores tiveram que deixar suas casas. Na Bélgica, autoridades anunciaram neste sábado que um incêndio já devastou 850 hectares de um parque natural próximo à fronteira com a Alemanha, país que está em alerta, assim como a Espanha, a Croácia, o Reino Unido e a Grécia, por risco extremo de novos focos. O Jornal da RFI fica por aqui. 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
2: Luísa Ramos.
0: Olá, neste dia 15 de agosto, seguimos com a segunda parte para a da programação brasileira da Rádio França Internacional. Revistas semanais francesas mostram como Israel investe bilhões na indústria bélica nacional e pressiona os ultra-ortodoxos para o alistamento militar. Nossa reportagem em Portugal revela como ultra-ricos desenvolvem empreendimentos imobiliários que fecham praias ao público no litoral do país, contrariando a legislação portuguesa. No Balada Musical deste sábado, o destaque é Sunshine, o luminoso quinto álbum do trio britânico de electrofunk Jungle. Por fim, neste bloco, o podcast Rendezvous Cultural mostra a maior exposição de grafite e arte urbana do mundo, apresentada em Paris, 50 anos de contracultura. Está imperdível. Continue conosco.
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4: Patrícia Moribe.
5: O destaque da imprensa francesa esta semana é o futuro de Israel, abordado por dois ângulos bem diferentes. Israel quer reduzir sua histórica dependência das armas dos Estados Unidos, analisa L'Express, enquanto Lobs mergulha nos enclaves ultra-ortodoxos que desafiam a coesão do Estado de Israel. O governo de Benjamin Netanyahu anunciou um plano gigante, quer investir mais de 90 bilhões de euros nos próximos 10 anos para fortalecer sua própria indústria de defesa. O motivo é político. O apoio americano está em queda. Apenas 16% da população dos Estados Unidos concorda com o envio de armas sem condições para Israel. Por isso, o país quer autonomia total para fabricar munições, drones e bombas de alta potência. A ideia é que a sobrevivência de Israel dependa cada vez mais da sua própria força e tecnologia. Já a revista Lobs mostra o cotidiano dos bairros ultra-ortodoxos, onde o tempo parece ter parado. Nesses locais não há smartphones nem televisão e a vida é dedicada exclusivamente aos estudos religiosos. O problema é que essas comunidades crescem muito rápido. Hoje, eles são 14% da população, mas em 2050 podem chegar a 25% de todos os israelenses. E a grande polêmica é o serviço militar. A maioria absoluta dos ultra-ortodoxos se recusa a servir o exército, mesmo com o país em guerra. Isso gera uma revolta no restante da sociedade e ameaça derrubar a coalizão política de Netanyahu.
1: Reportagem. Letícia Fonseca Surander.
6: Neste verão europeu de calor extremo e incêndios, Portugal volta a enfrentar a polêmica das praias privadas e da falta de acesso ao mar. Um dos casos com maior repercussão midiática envolve os donos da Herdade da Comenda, uma área com 600 hectares no Parque Nacional da Rábida, no município de Setúbal. Eles contestam na justiça a posse de 5 praias, Rasca, Comenda, Rainha, Maria Esguelha e Albarquel. A ação movida contra o Estado português e a Agência Portuguesa do Ambiente, a APA, foi refutada por ambos no Tribunal de Setúbal, mas o processo continua. A família Mirpuri, que detém a herdade da comenda desde 2019, reclama a posse das praias através de um antigo documento de venda

0: propriedade em leilão público. Eles argumentam ter direitos adquiridos prévios à vigência da Lei Real. No século XIX, Dom Luís I, rei de Portugal, assinou um decreto declarando domínio público hídrico as águas do mar, com seus leitos e margens, os portos, as praias, os rios, canais e docas. São bens que não se vendem nem se compram. No entanto, quem conseguir provar que já era dono de uma parcela de leito ou mar margem do mar antes de 1864, pode ter os seus direitos reconhecidos. O presidente do Conselho Diretivo da APA, José Pimenta Machado, esclarece à RFI.
1: Em Portugal, as praias são públicas. É verdade que é um processo em curso, são públicas e presumo que são sempre públicas, mesmo que haja alguém a conversar que são privadas, que no caso particular da Errada Comenda.
0: Recentemente, centenas de manifestantes protestaram em defesa do usufruto público dessas praias e contra a falta de acesso ao mar por caminhos que foram usados desde sempre pela população. João Cruz, da iniciativa Deslarguem a Rábida, acusa a Câmara Municipal de Setúbal de passividade e denuncia.
2: O que a Herdade da Comenda fez foi cercar com arame farpado e com grades e com redes ao longo da estrada de um lado e do outro, impedindo a circulação da população para dentro do que eles acreditam ser o direito exclusivo deles de propriedade.
0: Na imensidão do azul do mar, bem em frente à Serra da Rábida, se encontra um dos trechos mais bonitos do litoral português, que começa na Península de Troia e se estende até a Praia de Melides, no município de Grândola. Porém, estes 40 quilômetros de areias brancas e praias paradisíacas têm cerca de 80% dos acessos limitados ou inexistentes. Com a explosão da especulação imobiliária de alto luxo na região, a passagem pública até o mar é uma verdadeira odisseia. São inúmeras cancelas e muros que impedem chegar até as praias. Além disso, falta sinalização adequada e há poucos estacionamentos disponíveis. O luxo tornou a área inacessível a quem não é famoso nem poderoso. Segundo a ativista Diana V. Almeida, do movimento Reabrir a Galé, é impossível chegar à praia da Galé Fontainhas por causa da construção do resort residencial Costa Terra, considerado o mais exclusivo de Melides.
3: Os seguranças impedem as pessoas de aceder e de avançar pelas estradas públicas. Já nem estamos a falar no acesso à própria propriedade, estamos a falar no acesso às estradas públicas. Isto acontece também noutras zonas, por exemplo, da Comporta, na zona do Rotejo, em que estradas públicas têm cancelas e as pessoas não podem passar. E mesmo quando chamam o GNR, é impossível essa cancela ser levantada.
0: Nos últimos anos, esse trecho da Costa Lantejana tem atraído celebridades como Madonna, Angelina Jolie, Nicole Kidman e mais uma fila de ultra-ricos dispostos a investirem seus milhões de euros e dólares em fortalezas de luxo com pouca ética ambiental, como denunciam com frequência ONGs e associações ambientalistas portuguesas. De Lisboa, Letícia Fonseca Surander, para a Rádio França Internacional.
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6: Olá, bonjour! Chegou aquele momento em que levamos vocês, nossos ouvintes e internautas, para a balada, junto com artistas e grupos em destaque na programação musical da RFI. Hoje é o som do trio britânico de electrofunk Jungle. Aumente o som. acompanha o Balada Musical sabe que essa não é a primeira vez que a gente fala aqui sobre o Jungle. Há quase 3 anos, quando eles lançaram o Vulcano, o 4º álbum deles, eu e o programador musical Hugo Casalinho dedicamos uma edição inteira ao Jungle. Quem lembra? Jungle, um projeto musical sensacional criado pelos produtores britânicos Josh Lloyd Watson e Tom McFarland em 2013 e que nesses últimos 10 anos vem dando o que falar, sempre lotando as casas de show, com performances fantásticas, clipes sempre muito bem produzidos. Uma grande sensação aí, né, Hugo, do electro neo-funk.
7: Sim, tudo começou com o single The Hit, hein, lá em 2013, não sei se você lembra, Daniela.
6: Lembro bem.
7: Ai, que bom. Um ano depois veio o primeiro álbum Plus Hello XL, que abriu ao Jungle as portas aos grandes festivais de músicas pelo mundo.
6: Pois é, 3 anos depois, a banda está voltando com tudo, com seu 5º disco, Sunshine, pela Kaiola Records. São 13 anos de carreira, em que esse grupo, uma verdadeira febre aí quando surgiu nos anos 2010, foi se transformando e se adaptando. Muita coisa mudou, desde o primeiro álbum, que se chamava simplesmente Jungle, lançado em 2014, quando eles sacudiram a cena funk com hits como Busy Earning, que a gente está ouvindo aí ao fundo, Julia, Time, entre outros. Mas o que é muito legal é que a banda conseguiu amadurecer e evoluir, mantendo a sua essência.

Qual é o estilo do jungle? Bom, a crítica musical e a imprensa especializada têm sempre muita dificuldade para colocá-los numa casinha. Então, a cada lançamento de single ou de um álbum deles, a gente cai em um universo de gêneros. No disco, neo-soul, eletropop, mas a minha definição preferida vem do jornal britânico The Guardian. Disco-flecked retrobangers. Tudo isso para dizer que Jungle criou o seu próprio estilo e que o som deles é muito original. É realmente algo que não passa despercebido, aquele tipo de banda que quando a gente ouve a intro da faixa, a gente já sabe que é o Jungle. Eles souberam dar uma alma para a identidade musical deles de uma forma que é realmente muito admirável.

Jungle tem agora na bagagem 5 álbuns. Além do disco homônimo de 2014, eles lançaram o segundo álbum Forever em 2018, o terceiro Loving in Stereo em 2021 e o Vulcano em 2023. E agora temos o Sunshine, que acaba de sair do forno. E esses discos contam também a história da banda, que chegou a ter 7 membros nos primeiros anos. O grupo continua hoje com os dois integrantes fundadores, o Josh Lloyd Watson e o Tom McFarland, e desde o começo dos anos 2020 conta com a vocalista e multi-instrumentista britânica Lydia Kirill, que se tornou parte essencial da assinatura sonora do Jungle, como vocês podem conferir na faixa Carry On do novo álbum.

Esse quinto álbum do Jungle, Sunshine, é muito bem acolhido pela crítica. São 11 faixas. É verdade que são menos complexas aí na superfície, digamos assim, mas elas têm uma vibe muito mais luminosa do que o disco anterior e são bem mais centradas no groove. É um trabalho que definitivamente é menos pista de dança, mas muito bonito, com o resgate de influências dos anos 60, 70, que nos dão aí uma sensação de uma suave melancolia.

É nesse clima nostálgico que a gente vai encerrar essa edição do Balada Musical com a faixa que a RFI escolheu do Sunshine para a sua playlist, The Wave. 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Deixo vocês ao som da faixa The Wave, do Jungle. Aumente o som.

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1: Márcia Bechara.
2: Uma época em que obras de grafite entram em museus, alcançam cifras milionárias e ocupam grandes exposições internacionais, uma pergunta continua provocando debate: como uma prática nascida na ilegalidade se transformou em patrimônio cultural. Em cartaz, no Parque de Lavillette, em Paris, a exposição Beyond the Streets tenta responder essa questão ao reunir mais de 100 artistas ligados ao grafite, arte urbana e às contraculturas das últimas décadas. À frente do projeto está o historiador e colecionador norte-americano Roger Gassman, que vê Paris como uma etapa fundamental dessa trajetória.
3: Queríamos vir a Paris desde que realizamos a primeira edição em Los Angeles. Paris é e continua sendo uma cidade muito importante. Estamos felizes por vir aqui e contar muitas histórias locais, misturadas às histórias globais que a Beyond the Street se tornou conhecida por apresentar.
2: Para ele, a ligação entre Paris e a cultura do grafite é muito mais antiga do que muita gente imagina.
3: A cena francesa do grafite e da arte urbana é muito ativa e sempre foi. Cada pessoa pode definir o grafite de uma maneira diferente. Mas Brassai realizou a primeira exposição de grafite reconhecida e documentada em um museu, no MoMA, em Nova York, em 1956. A mostra foi baseada em fotografias que ele fez das inscrições gravadas nos muros de Paris. As catacumbas têm uma história extremamente rica de inscrições nas paredes. São um marco da cidade, uma espécie de cápsula do tempo dos artistas em geral, não apenas do grafite e da arte urbana. Dos cartazes, dos protestos ao grafite tradicional, tudo isso está aqui. Em Paris não é preciso procurar muito. As histórias estão aqui e continuam aqui para ser celebradas.
2: Embora a exposição esteja instalada em uma das maiores instituições culturais da França, Gassman não tenta suavizar a origem do movimento que apresenta. Pelo contrário, para ele, compreender o grafite exige aceitar essa dimensão transgressora.
3: Graffiti at its core. O grafite, em sua essência e em sua definição mais verdadeira, sempre será ilegal e vai irritar algumas pessoas. E algumas vão adorá-lo. O grafite, em sua essência, é vandalismo. E o que mostramos em Beyond the Street celebra, sim, esse vandalismo. Ao mesmo tempo, o principal objetivo da mostra é apresentar os artistas e mostrar onde eles estão hoje em suas trajetórias. O objetivo da exposição não é recriar as ruas. A primeira palavra do título é Beyond, além. E as pessoas continuam levantando o mesmo debate de sempre. Por que isso está em um museu? Por que está aqui? Por que está ali? O tempo continuará respondendo a essas perguntas. E o tempo já está mostrando que isso funciona e que isso é real.
2: O curador falou sobre os destaques da edição parisiense.
3: As Guerrilla Girls estão na exposição. Nádia, do Pussy Riot, também está presente. Os Beatsy Boys ganharam uma instalação monumental baseada em letras manuscritas, instrumentos e muitos outros objetos. As pessoas não saem da exposição dizendo para mim, obrigado, foi uma grande mostra de grafite. Elas saem dizendo, obrigado, foi uma fantástica exposição sobre cultura.
2: Durante a conversa, Roger Gassman também destacou a singularidade do Brasil dentro da história global do grafite. Admirador declarado dos gêmeos, ele afirma que a produção brasileira desenvolveu uma linguagem própria, sem paralelo, em outros países.
3: A história do grafite no Brasil é diferente da de qualquer cidade ou país que eu já explorei, sobre o qual já li ou com cujas pessoas já conversei. É um estilo completamente original. O que é feito no Brasil não se parece com o que é feito em nenhum outro lugar. Embora muito dessa produção já tenha alcançado visibilidade internacional e as pessoas estejam mais conscientes dela hoje, continua sendo uma cena muito nova e pouco documentada. Espero que sua história continue sendo contada à altura da riqueza e da importância que possui.
2: A exposição Beyond the Streets fica em cartaz até 23 de agosto, no Parque de Lavillette, em Paris.

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1: Luísa Ramos.
2: Paris, sábado, 15 de agosto de 2026. Vamos aos destaques do dia. Subiu para 38 o número de mortos no forte terremoto de magnitude 7.7 que atingiu nesta madrugada a Ilha das Flores, no leste da Indonésia. Outras 2 pessoas ficaram gravemente feridas e 11 tiveram ferimentos leves. As autoridades alertam que o número de mortos ainda pode aumentar porque os socorristas não conseguiram chegar a algumas das áreas mais afetadas. Equipes de resgate preparam o envio de helicópteros e uma aeronave para reforçar as buscas. Cerca de 2 mil moradores foram retirados de áreas de risco, casas e prédios foram danificados e houve cortes de energia elétrica. Localizada no chamado Círculo de Fogo do Pacífico, a Indonésia está entre as regiões de maior atividade sísmica do planeta. O Afeganistão marca neste sábado os 5 anos da volta do Talibã ao poder. Em Cabul, apoiadores do regime celebraram a data com bandeiras do Emirado Islâmico e discursos sobre a recuperação da independência nacional. Em 15 de agosto de 2021, os talibãs entraram na capital afegã sem resistência após a retirada das tropas americanas e a fuga do então presidente Ashraf Ghani. Na época, milhares de afegãos tentaram deixar o território em meio ao caos no aeroporto de Cabul. Até então financiado em 75% pela comunidade internacional, o Afeganistão perdeu grande parte desses recursos. Os Estados Unidos decidiram isolar o regime e os países europeus seguiram o mesmo caminho. 5 anos depois, a ONU denuncia que a população, especialmente as mulheres, continuam submetidas a restrições severas impostas pelo regime fundamentalista. Pelo menos 7 pessoas morreram e 3 ficaram feridas após um ataque aéreo israelense contra uma residência na vila de Ansar, no sul do Líbano, segundo a agência estatal ANI. O bombardeio representa o episódio mais grave desde a trégua firmada em junho entre Israel e o Hezbollah. O primeiro-ministro libanês, Nawaf Salam, afirmou que entre os mortos estavam mulheres e crianças e contestou a versão das Forças Armadas israelenses que disseram ter atingido infraestruturas terroristas do Hezbollah. A Europa segue enfrentando uma série de incêndios agravados pela seca e pelas sucessivas ondas de calor. Aqui na França, apesar da redução do alerta para calor extremo no país, bombeiros continuam um combate a um incêndio que atinge a região de Landes, no sudoeste. Quase 1.600 hectares foram queimados e centenas de moradores tiveram que deixar suas casas. Onze e meia da manhã em Paris, 6:30 pelo horário de Brasília. 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
1: Luísa Ramos.
2: Olá, bom dia. Tempo nublado em Paris, 28 graus. Vamos aos destaques deste sábado, 15 de agosto de 2026. Indonésia contabiliza estragos após terremoto de magnitude 7.7. Pelo menos 38 pessoas morreram, mas número pode aumentar. Afeganistão marca 5 anos do retorno do Talibã ao poder, mas país continua isolado da comunidade internacional. Ataque israelense mais grave desde a trégua no Líbano amplia a tensão no Oriente Médio. Essas e mais notícias no Jornal da RFI. A Indonésia contabiliza os estragos provocados pelo forte terremoto de magnitude 7.7 que atingiu, na madrugada deste sábado, a Ilha das Flores, no leste do país. Pelo menos 38 pessoas morreram, quase o dobro das 20 vítimas informadas anteriormente. Outras 2 pessoas estão gravemente feridas, 11 tiveram ferimentos leves. As autoridades alertam que o número de vítimas pode aumentar, porque os socorristas ainda não conseguiram chegar a algumas das áreas mais afetadas. Deslizamentos de terra bloquearam estradas e interromperam as comunicações na região de Najaqueo, próximo ao epicentro. Equipes de resgate preparam o envio de helicópteros e uma aeronave para reforçar as buscas nas áreas afetadas. Cerca de 2 mil moradores foram retirados de áreas de risco, casas e prédios foram danificados e houve cortes de energia elétrica. O terremoto também provocou um alerta de tsunami, mas foi posteriormente suspenso pelas autoridades. Localizada no chamado Círculo do Fogo do Pacífico, a Indonésia está entre as regiões de maior atividade sísmica do planeta. Neste sábado, o Afeganistão marca 5 anos da volta do Talibã ao poder, após a tomada de Cabul e a retirada de tropas americanas que permaneceram por 20 anos no país. O regime ampliou sua atividade diplomática desde então, mas segue reconhecido apenas pela Rússia e continua alvo de críticas da comunidade internacional e da ONU pelas restrições impostas às mulheres e meninas. Silvano Mendes.
3: Logo após a tomada de Cabul, os soldados americanos mobilizaram suas tropas para garantir a retirada de seus cidadãos que ainda estavam no país. Nas ruas, o cenário foi de caos. A embaixada americana foi evacuada por helicóptero e muitos afegãos que haviam ajudado o exército foram deixados para trás. Para o Talibã, a operação foi vista como uma vitória. Rapidamente, o país foi abandonado pelos Estados Unidos e pelo Ocidente. O país, até então financiado em 75% pela comunidade internacional, perdeu todos esses recursos. Os efeitos para a população foram devastadores. 74% dos afegãos não conseguem atender às suas necessidades básicas e 95% da população vive abaixo da linha da pobreza. Além disso, o Afeganistão é descrito hoje pela ONU como o país mais repressivo para mulheres e meninas no mundo. 5 anos depois da queda de Cabul, o Afeganistão continua isolado no cenário internacional.
2: Pelo menos 7 pessoas morreram e 3 ficaram feridas após um ataque aéreo israelense contra uma residência na vila de Ansar, no sul do Líbano, segundo a agência estatal ANI. O bombardeio destruiu a casa atingida e representa o episódio mais grave desde a trégua firmada em junho entre Israel e o Hezbollah. Enquanto isso, a tensão entre Estados Unidos e Irã continua elevada. O presidente Donald Trump afirmou que, após derrotar o Irã, declararia o Estreito de Hormuz território dos Estados Unidos. Teherã reagiu imediatamente, afirmando que a passagem estratégica é e continuará sendo iraniana. O ranking de Xangai, uma das principais referências internacionais de excelência universitária, divulgou sua edição de 2026 hoje, na qual a USP segue como a instituição brasileira e latino-americana mais bem colocada e continua entre as 150 melhores do mundo. Na França, a Universidade Paris-Saclay manteve a 13ª posição global e segue como a primeira instituição fora do eixo Estados Unidos-Reino Unido a figurar no ranking. No top 3 permanecem as instituições Harvard, Stanford e o MIT. As britânicas Cambridge e Oxford ocupam, respectivamente, a 4ª e a 7ª posições. A Europa segue enfrentando uma série de incêndios agravados pela seca e pelas sucessivas ondas de calor. Na França, apesar da redução do alerta para calor extremo no país, bombeiros continuam em combate a um incêndio que atinge a região de Landes, no sudoeste. Quase 1.600 hectares foram queimados e centenas de moradores tiveram que deixar suas casas. Na Bélgica, autoridades anunciaram neste sábado que um incêndio já devastou 850 hectares de um parque natural próximo à fronteira com a Alemanha, país que está em alerta, assim como a Espanha, a Croácia, o Reino Unido e a Grécia, por risco extremo de novos focos. O Jornal da RFI fica por aqui. 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
1: Luísa Ramos.
2: Olá, neste dia 15 de agosto, seguimos com a segunda parte para a da programação brasileira da Rádio França Internacional. Revistas semanais francesas mostram como Israel investe bilhões na indústria bélica nacional e pressiona os ultra-ortodoxos para o alistamento militar. Nossa reportagem em Portugal revela como ultra-ricos desenvolvem empreendimentos imobiliários que fecham praias ao público no litoral do país, contrariando a legislação portuguesa. No Balada Musical deste sábado, o destaque é Sunshine, o luminoso 5º álbum do trio britânico de electrofunk Jungle. Por fim, neste bloco, o podcast Rendezvous Cultural mostra a maior exposição de grafite e arte urbana do mundo, apresentada em Paris, 50 anos de contracultura. 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
5: Patrícia Moribe.
6: O destaque da imprensa francesa esta semana é o futuro de Israel, abordado por dois ângulos bem diferentes. Israel quer reduzir sua histórica dependência das armas dos Estados Unidos, analisa L'Express, enquanto Lobs mergulha nos enclaves ultra-ortodoxos que desafiam a coesão do Estado de Israel. O governo de Benjamin Netanyahu anunciou um plano gigante, quer investir mais de 90 bilhões de euros nos próximos 10 anos para fortalecer sua própria indústria de defesa. O motivo é político. O apoio americano está em queda. Apenas 16% da população dos Estados Unidos concorda com o envio de armas sem condições para Israel. Por isso, o país quer autonomia total para fabricar munições, drones e bombas de alta potência. A ideia é que a sobrevivência de Israel dependa cada vez mais da sua própria força e tecnologia. Já a revista Lobs mostra o cotidiano dos bairros ultra-ortodoxos, onde o tempo parece ter parado. Nesses locais não há smartphones, nem televisão, e a vida é dedicada exclusivamente aos estudos religiosos. O problema é que essas comunidades crescem muito rápido. Hoje, eles são 14% da população, mas em 2050 podem chegar a 25% de todos os israelenses. E a grande polêmica é o serviço militar. A maioria absoluta dos ultra-ortodoxos se recusa a servir o exército, mesmo com o país em guerra. Isso gera uma revolta no restante da sociedade e ameaça derrubar a coalizão política de Netanyahu.
7: Reportagem Letícia Fonseca Surander.
8: Neste verão europeu de calor extremo e incêndios, Portugal volta a enfrentar a polêmica das praias privadas e da falta de acesso ao mar. Um dos casos com maior repercussão midiática envolve os donos da Herdade da Comenda, uma área com 600 hectares no Parque Nacional da Arrábida, no município de Setúbal. Eles contestam na justiça a posse de 5 praias, Rasca, Comenda, Rainha, Maria Esguelha e Albarquel. A ação movida contra o Estado português e a Agência Portuguesa do Ambiente, a APA, foi refutada por ambos no Tribunal de Setúbal. Mas o processo continua. A família Mirpuri, que detém a Herdade da Comenda desde 2019, reclama a posse das praias através de um antigo documento de venda da propriedade em leilão público. Eles argumentam ter direitos adquiridos prévios à vigência da Lei Real. No século XIX, Dom Luís I, rei de Portugal, assinou um decreto declarando domínio público hídrico as águas do mar, com seus leitos e margens, os portos, as praias, os rios, canais e docas. São bens que não se vendem nem se compram. No entanto, quem conseguir provar que já era dono de uma parcela de leito ou mar margem do mar antes de 1864, pode ter os seus direitos reconhecidos. O presidente do Conselho Diretivo da APA, José Pimenta Machado, esclarece à RFI.
9: Em Portugal, as praias são públicas. É verdade que é um processo em curso. São públicas e presumo são sempre públicas, mesmo que haja alguém a contestar que são privadas, que no caso particular da Herdade da Comenda.
8: Recentemente, centenas de manifestantes protestaram em defesa do usufruto público dessas praias e contra a falta de acesso ao mar por caminhos que foram usados desde sempre pela população. João Cruz, da iniciativa Deslarguem a Arrábida, acusa a Câmara Municipal de Setúbal de passividade e denuncia.
10: O que a Herdade da Comenda fez foi cercar com arame farpado e com grades e com redes ao longo da estrada de um lado e do outro, impedindo a circulação da população para dentro do que eles acreditam ser o direito exclusivo deles de propriedade.
8: Na imensidão do azul do mar, bem em frente à Serra da Rábida, se encontra um dos trechos mais bonitos do litoral português, que começa na Península de Troia e se estende até a Praia de Melides, no município de Grândola. Porém, estes 40 quilômetros de areias brancas e praias paradisíacas têm cerca de 80% dos acessos limitados ou inexistentes. Com a explosão da especulação imobiliária de alto luxo na região, a passagem pública até o mar é uma verdadeira odisseia. São inúmeras cancelas e muros que impedem chegar até as praias. Além disso, falta sinalização adequada e há poucos estacionamentos disponíveis. O luxo tornou a área inacessível a quem não é famoso nem poderoso. Segundo a ativista Diana V. Almeida, do movimento Reabrir a Galé, é impossível chegar à praia da Galé Fontainhas por causa da construção do resort residencial Costa Terra, considerado o mais exclusivo de Melides.
5: As seguranças impedem as pessoas de aceder e de avançar pelas estradas públicas. Já nem estamos a falar no acesso à própria propriedade, estamos a falar no acesso às estradas públicas. Isto acontece também noutras zonas, por exemplo, da Comporta, na zona do Rotejo, em que estradas públicas têm cancelas e as pessoas não podem passar. E mesmo quando chamam a GNR, é impossível essa cancela ser levantada.
8: Nos últimos anos, esse trecho da Costa Lantejana tem atraído celebridades como Madonna, Angelina Jolie, Nicole Kidman e mais uma fila de ultra-ricos dispostos a investirem seus milhões de euros e dólares em fortalezas de luxo com pouca ética ambiental, como denunciam com frequência ONGs e associações ambientalistas portuguesas. De Lisboa, Letícia Fonseca Surander, para a Rádio França Internacional.
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12: Olá, bonjour! Chegou aquele momento em que levamos vocês, nossos ouvintes internautas, para a balada, junto com artistas e grupos em destaque na programação musical da RFI. Hoje é o som do trio britânico de electrofunk Jungle. Aumente o som. Quem acompanha o Balada Musical sabe que essa não é a primeira vez que a gente fala aqui sobre o Jungle. Há quase 3 anos, quando eles lançaram o Vulcano, o quarto álbum deles, eu e o programador musical Hugo Casalinho dedicamos uma edição inteira ao Jungle. Quem lembra? Jungle, um projeto musical sensacional criado pelos produtores britânicos Josh Lloyd Watson e Tom McFarland em 2013 e que nesses últimos 10 anos vem dando o que falar, sempre lotando as casas de show com performances fantásticas, clipes sempre muito bem produzidos. Uma grande sensação aí, né, Hugo, do electro neo-funk.
13: Sim, tudo começou com o single The Hit, hein, lá em 2013, não sei se você lembra, Daniela.
12: Lembro bem.
13: Ai, que bom. Um ano depois veio o primeiro álbum Plus Hello XL, que abriu ao Jungle as portas aos grandes festivais de músicas pelo mundo.
12: Pois é, 3 anos depois, a banda está voltando com tudo, com seu 5º disco, Sunshine, pela Kaiola Records. São 13 anos de carreira em que esse grupo, uma verdadeira febre aí quando surgiu nos anos 2010, foi se transformando e se adaptando. Muita coisa mudou desde o primeiro álbum, que se chamava simplesmente Jungle, lançado em 2014, quando eles sacudiram a cena funk com hits como Busy Earning, que a gente está ouvindo aí ao fundo, Julia, Time, entre outros. Mas o que é muito legal é que a banda conseguiu amadurecer e evoluir, mantendo a sua essência.

E qual é o estilo do jungle? Bom, a crítica musical e a imprensa especializada têm sempre muita dificuldade para colocá-los numa casinha. Então, a cada lançamento de single ou de um álbum deles, a gente cai em um universo de gêneros. No disco, neo-soul, electropop, mas a minha definição preferida vem do jornal britânico The Guardian. Disco-flecked retrobangers. Tudo isso para dizer que Jungle criou o seu próprio estilo e que o som deles é muito original. É realmente algo que não passa despercebido, aquele tipo de banda que quando a gente ouve a intro da faixa, a gente já sabe que é o Jungle. Eles souberam dar uma alma para a identidade musical deles de uma forma que é realmente muito admirável.

Jungle tem agora na bagagem 5 álbuns, além do disco homônimo de 2014, eles lançaram o segundo álbum Forever em 2018, o terceiro Loving in Stereo em 2021 e o Vulcano em 2023. E agora temos o Sunshine, que acaba de sair do forno. E esses discos contam também a história da banda, que chegou a ter 7 membros nos primeiros anos. O grupo continua hoje com os dois integrantes fundadores, o Josh Lloyd Watson e o Tom McFarland, e desde o começo dos anos 2020 conta com a vocalista e multi-instrumentista britânica Lydia Kirill, que se tornou parte essencial da assinatura sonora do Jungle, como vocês podem conferir na faixa Carry On do novo álbum.

Esse quinto álbum do Jungle, Sunshine, é muito bem acolhido pela crítica. São 11 faixas. É verdade que são menos complexas aí na superfície, digamos assim, mas elas têm uma vibe muito mais luminosa do que o disco anterior e são bem mais centradas no groove. É um trabalho que definitivamente é menos pista de dança, mas muito bonito, com o resgate de influências dos anos 60, 70, que nos dão aí uma sensação de uma suave melancolia.

É nesse clima nostálgico que a gente vai encerrar essa edição do Balada Musical com a faixa que a RFI escolheu do Sunshine para a sua playlist, The Wave. Mas antes, eu lembro que você pode ouvir o Balada Musical todos os sábados nos nossos programas, no nosso site rfibrasil.com e também no Deezer e no Spotify. Deixo vocês ao som da faixa The Wave, do Jungle. Aumente o som.

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1: Márcia Bechara.
2: Uma época em que obras de grafite entram em museus, alcançam cifras milionárias e ocupam grandes exposições internacionais, uma pergunta continua provocando o debate: como uma prática nascida na ilegalidade se transformou em patrimônio cultural. Em cartaz, no Parque de La Villette, em Paris, a exposição Beyond the Streets tenta responder essa questão ao reunir mais de 100 artistas ligados ao grafite, arte urbana e às contraculturas das últimas décadas. À frente do projeto está o historiador e colecionador norte-americano Roger Gassman, que vê Paris como uma etapa fundamental dessa trajetória.
3: Queríamos vir a Paris desde que realizamos a primeira edição em Los Angeles. Paris é e continua sendo uma cidade muito importante. Estamos felizes por vir aqui e contar muitas histórias locais, misturadas às histórias globais que a Beyond the Street se tornou conhecida por apresentar.
2: Para ele, a ligação entre Paris e a cultura do grafite é muito mais antiga do que muita gente imagina.
3: A cena francesa do grafite e da arte urbana é muito ativa e sempre foi. Cada pessoa pode definir o grafite de uma maneira diferente. Mas Brassai realizou a primeira exposição de grafite reconhecida e documentada em um museu, no MoMA, em Nova York, em 1956. A mostra foi baseada em fotografias que ele fez das inscrições gravadas nos muros de Paris. As catacumbas têm uma história extremamente rica de inscrições nas paredes. São um marco da cidade, uma espécie de cápsula do tempo dos artistas em geral, não apenas do grafite e da arte urbana. Dos cartazes, dos protestos ao grafite tradicional, tudo isso está aqui. Em Paris não é preciso procurar muito. As histórias estão aqui e continuam aqui para ser celebradas.
2: Embora a exposição esteja instalada em uma das maiores instituições culturais da França, Gassman não tenta suavizar a origem do movimento que apresenta. Pelo contrário, para ele, compreender o grafite exige aceitar essa dimensão transgressora.
3: O grafite, em sua essência e em sua definição mais verdadeira, sempre será ilegal e vai irritar algumas pessoas. E algumas vão adorá-lo. O grafite, em sua essência, é vandalismo. E o que mostramos em Beyond the Street celebra, sim, esse vandalismo. Ao mesmo tempo, o principal objetivo da mostra é apresentar os artistas e mostrar onde eles estão hoje em suas trajetórias. O objetivo da exposição não é recriar as ruas. A primeira palavra do título é Beyond, além. E as pessoas continuam levantando o mesmo debate de sempre. Por que isso está em um museu? Por que está aqui? Por que está ali? O tempo continuará respondendo a essas perguntas. E o tempo já está mostrando que isso funciona e que isso é real.
2: O curador falou sobre os destaques da edição parisiense.
3: As Guerrilla Girls estão na exposição. Nádia, do Pussy Riot, também está presente. Os Beatsy Boys ganharam uma instalação monumental baseada em letras manuscritas, instrumentos e muitos outros objetos. As pessoas não saem da exposição dizendo para mim: obrigado, foi uma grande mostra de grafite. Elas saem dizendo: obrigado, foi uma fantástica exposição sobre cultura.
2: Durante a conversa, Roger Gassman também destacou a singularidade do Brasil dentro da história global do grafite. Admirador declarado dos gêmeos, ele afirma que a produção brasileira desenvolveu uma linguagem própria, sem paralelo em outros países.
3: A história do grafite no Brasil é diferente da de qualquer cidade ou país que eu já explorei, sobre o qual já li ou com cujas pessoas já conversei. É um estilo completamente original. O que é feito no Brasil não se parece com o que é feito em nenhum outro lugar. Embora muito dessa produção já tenha alcançado visibilidade internacional e as pessoas estejam mais conscientes dela hoje, continua sendo uma cena muito nova e pouco documentada. Espero que sua história continue sendo contada à altura da riqueza e da importância que possui.
2: A exposição Beyond the Streets fica em cartaz até 23 de agosto, no Parque de La Villette, em Paris.

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1: Luísa Ramos.
2: Paris, sábado, 15 de agosto de 2026. Vamos aos destaques do dia. Subiu para 38 o número de mortos no forte terremoto de magnitude 7.7 que atingiu nesta madrugada a Ilha das Flores, no leste da Indonésia. Outras 2 pessoas ficaram gravemente feridas e 11 tiveram ferimentos leves. As autoridades alertam que o número de mortos ainda pode aumentar porque os socorristas não conseguiram chegar a algumas das áreas mais afetadas. Equipes de resgate preparam o envio de helicópteros e uma aeronave para reforçar as buscas. Cerca de 2 mil moradores foram retirados de áreas de risco, casas e prédios foram danificados e houve cortes de energia elétrica. Localizada no chamado Círculo de Fogo do Pacífico, a Indonésia está entre as regiões de maior atividade sísmica do planeta. O Afeganistão marca neste sábado os 5 anos da volta do Talibã ao poder. Em Cabul, apoiadores do regime celebraram a data com bandeiras do Emirado Islâmico e discursos sobre a recuperação da independência nacional. Em 15 de agosto de 2021, os talibãs entraram na capital afegã sem resistência após a retirada das tropas americanas e a fuga do então presidente Ashraf Ghani. Na época, milhares de afegãos tentaram deixar o território em meio ao caos no aeroporto de Cabul. Até então financiado em 75% pela comunidade internacional, o Afeganistão perdeu grande parte desses recursos. Os Estados Unidos decidiram isolar o regime e os países europeus seguiram o mesmo caminho. 5 anos depois, a ONU denuncia que a população, especialmente as mulheres, continuam submetidas a restrições severas impostas pelo regime fundamentalista. Pelo menos 7 pessoas morreram e 3 ficaram feridas após um ataque aéreo israelense contra uma residência na vila de Ansar, no sul do Líbano, segundo a agência estatal ANI. O bombardeio representa o episódio mais grave desde a trégua firmada em junho entre Israel e o Hezbollah. O primeiro-ministro libanês, Nawaf Salam, afirmou que entre os mortos estavam mulheres e crianças e contestou a versão das forças armadas israelenses que disseram ter atingido infraestruturas terroristas do Hezbollah. A Europa segue enfrentando uma série de incêndios agravados pela seca e pelas sucessivas ondas de calor. Aqui na França, apesar da redução do alerta para calor extremo no país, bombeiros continuam um combate a um incêndio que atinge a região de Landes, no sudoeste. Quase 1.600 hectares foram queimados e centenas de moradores tiveram que deixar suas casas. Onze e meia da manhã em Paris, 6:30 pelo horário de Brasília. 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
1: Luísa Ramos.
2: Olá, bom dia. Tempo nublado em Paris, 28 graus. Vamos aos destaques deste sábado, 15 de agosto de 2026. Indonésia contabiliza estragos após terremoto de magnitude 7.7. Pelo menos 38 pessoas morreram, mas número pode aumentar. Afeganistão marca 5 anos do retorno do Talibã ao poder, mas país continua isolado da comunidade internacional. Ataque israelense mais grave desde a trégua no Líbano amplia a tensão no Oriente Médio. Essas e mais notícias no Jornal da RFI. A Indonésia contabiliza os estragos provocados pelo forte terremoto de magnitude 7.7 que atingiu, na madrugada deste sábado, a Ilha das Flores, no leste do país. Pelo menos 38 pessoas morreram, quase o dobro das 20 vítimas informadas anteriormente. Outras 2 pessoas estão gravemente feridas, 11 tiveram ferimentos leves. As autoridades alertam que o número de vítimas pode aumentar, porque os socorristas ainda não conseguiram chegar a algumas das áreas mais afetadas. Deslizamentos de terra bloquearam estradas e interromperam as comunicações na região de Najaqueo, próximo ao epicentro. Equipes de resgate preparam o envio de helicópteros e uma aeronave para reforçar as buscas nas áreas afetadas. Cerca de 2 mil moradores foram retirados de áreas de risco, casas e prédios foram danificados e houve cortes de energia elétrica. O terremoto também provocou um alerta de tsunami, mas foi posteriormente suspenso pelas autoridades. Localizada no chamado Círculo do Fogo do Pacífico, a Indonésia está entre as regiões de maior atividade sísmica do planeta. Neste sábado, o Afeganistão marca 5 anos da volta do Talibã ao poder, após a tomada de Cabul e a retirada de tropas americanas que permaneceram por 20 anos no país. O regime ampliou sua atividade diplomática desde então, mas segue reconhecido apenas pela Rússia e continua alvo de críticas da comunidade internacional e da ONU pelas restrições impostas às mulheres e meninas. Silvano Mendes.
3: Logo após a tomada de Cabul, os soldados americanos mobilizaram suas tropas para garantir a retirada de seus cidadãos que ainda estavam no país. Nas ruas, o cenário foi de caos. A embaixada americana foi evacuada por helicóptero e muitos afegãos que haviam ajudado o exército foram deixados para trás. Para o Talibã, a operação foi vista como uma vitória. Rapidamente, o país foi abandonado pelos Estados Unidos e pelo Ocidente. O país, até então financiado em 75% pela comunidade internacional, perdeu todos esses recursos. Os efeitos para a população foram devastadores. 74% dos afegãos não conseguem atender às suas necessidades básicas e 95% da população vive abaixo da linha da pobreza. Além disso, o Afeganistão é descrito hoje pela ONU como o país mais repressivo para mulheres e meninas no mundo. 5 anos depois da queda de Cabul, o Afeganistão continua isolado no cenário internacional.
2: Pelo menos 7 pessoas morreram e 3 ficaram feridas após um ataque aéreo israelense contra uma residência na vila de Ansar, no sul do Líbano, segundo a agência estatal ANI. O bombardeio destruiu a casa atingida e representa o episódio mais grave desde a trégua firmada em junho entre Israel e o Hezbollah. Enquanto isso, a tensão entre Estados Unidos e Irã continua elevada. O presidente Donald Trump afirmou que, após derrotar o Irã, declararia o Estreito de Hormuz território dos Estados Unidos. Teherã reagiu imediatamente, afirmando que a passagem estratégica é e continuará sendo iraniana. O ranking de Xangai, uma das principais referências internacionais de excelência universitária, divulgou sua edição de 2026 hoje, na qual a USP segue como a instituição brasileira e latino-americana mais bem colocada e continua entre as 150 melhores do mundo. Na França, a Universidade Paris-Saclay manteve a 13ª posição global e segue como a primeira instituição fora do eixo Estados Unidos-Reino Unido a figurar no ranking. No top 3 permanecem as instituições Harvard, Stanford e o MIT. As britânicas Cambridge e Oxford ocupam, respectivamente, a 4ª e a 7ª posições. A Europa segue enfrentando uma série de incêndios agravados pela seca e pelas sucessivas ondas de calor. Cambridge e Oxford ocupam, respectivamente, a 4ª e a 7ª posições. A Europa segue enfrentando uma série de incêndios agravados pela seca e pelas sucessivas ondas de calor. Na França, apesar da redução

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2: Patrícia Moribe.
3: O destaque da imprensa francesa esta semana é o futuro de Israel, abordado por dois ângulos bem diferentes. Israel quer reduzir sua histórica dependência das armas dos Estados Unidos, analisa L'Express, enquanto Lobs mergulha nos enclaves ultra-ortodoxos que desafiam a coesão do Estado de Israel. O governo de Benjamin Netanyahu anunciou um plano gigante, quer investir mais de 90 bilhões de euros nos próximos 10 anos para fortalecer sua própria indústria de defesa. O motivo é político. O apoio americano está em queda. Apenas 16% da população dos Estados Unidos concorda com o envio de armas sem condições para Israel. Por isso, o país quer autonomia total para fabricar munições, drones e bombas de alta potência. A ideia é que a sobrevivência de Israel dependa cada vez mais da sua própria força e tecnologia. Já a revista Lobs mostra o cotidiano dos bairros ultra-ortodoxos, onde o tempo parece ter parado. Nesses locais não há smartphones, nem televisão, e a vida é dedicada exclusivamente aos estudos religiosos. O problema é que essas comunidades crescem muito rápido. Hoje, eles são 14% da população, mas em 2050 podem chegar a 25% de todos os israelenses. E a grande polêmica é o serviço militar. A maioria absoluta dos ultra-ortodoxos se recusa a servir o exército, mesmo com o país em guerra. Isso gera uma revolta no restante da sociedade e ameaça derrubar a coalizão política de Netanyahu.
2: Reportagem Letícia Fonseca Surander.
4: Neste verão europeu de calor extremo e incêndios, Portugal volta a enfrentar a polêmica das praias privadas e da falta de acesso ao mar. Um dos casos com maior repercussão midiática envolve os donos da Herdade da Comenda, uma área com 600 hectares no Parque Nacional da Rábida, no município de Setúbal. Eles contestam na justiça a posse de 5 praias, Rasca, Comenda, Rainha, Maria Esguelha e Albarquel. A ação movida contra o Estado português e a Agência Portuguesa do Ambiente, a APA, foi refutada por ambos no Tribunal de Setúbal. Mas o processo continua. A família Mirpuri, que detém a Herdade da Comenda desde 2019, reclama a posse das praias através de um antigo documento de venda da propriedade em leilão público. Eles argumentam ter direitos adquiridos prévios à vigência da Lei Real. No século XIX, Dom Luís I, rei de Portugal, assinou um decreto declarando domínio público hídrico as águas do mar, com seus leitos e margens, os portos, as praias, os rios, canais e docas. São bens que não se vendem nem se compram. No entanto, quem conseguir provar que já era dono de uma parcela de leito ou margem do mar antes de 1864, pode ter os seus direitos reconhecidos. O presidente do Conselho Diretivo da APA, José Pimenta Machado, esclarece à RFI.
5: Em Portugal, as praias são públicas. É verdade que é um processo em curso. São públicas e presumo que são sempre públicas, mesmo que haja alguém a confessar que são privadas, que no caso particular da Herdade da Comenda.
4: Recentemente, centenas de manifestantes protestaram em defesa do usufruto público dessas praias e contra a falta de acesso ao mar por caminhos que foram usados desde sempre pela população. João Cruz, da iniciativa Deslarguem a Rábida, acusa a Câmara Municipal de Setúbal de passividade e denuncia.
6: O que a Herdade da Comenda fez foi cercar com arame farpado e com grades e com redes ao longo da estrada de um lado e do outro, impedindo a circulação da população para dentro do que eles acreditam ser o direito exclusivo deles de propriedade.
4: Na imensidão do azul do mar, bem em frente à Serra da Rábida, se encontra um dos trechos mais bonitos do litoral português.

0: que começa na Península de Troia e se estende até a Praia de Melides, no município de Grândola. Porém, estes 40 quilômetros de areias brancas e praias paradisíacas têm cerca de 80% dos acessos limitados ou inexistentes. Com a explosão da especulação imobiliária de alto luxo na região, a passagem pública até o mar é uma verdadeira odisseia. São inúmeras cancelas e muros que impedem chegar até as praias. Além disso, falta sinalização adequada e há poucos estacionamentos disponíveis. O luxo tornou a área inacessível a quem não é famoso nem poderoso. Segundo a ativista Diana V. Almeida, do movimento Reabrir a Galé, é impossível chegar à praia da Galé Fontainhas por causa da construção do resort residencial Costa Terra, considerado o mais exclusivo de Melides.
1: Os seguranças impedem as pessoas de aceder e de avançar pelas estradas públicas. Já nem estamos a falar no acesso à própria propriedade, estamos a falar do acesso às estradas públicas. Isto acontece também noutras zonas, por exemplo, da Comporta, na zona do Rotejo, em que estradas públicas têm cancelas e as pessoas não podem passar. E mesmo quando chamam a GNR, é impossível essa cancela ser levantada.
0: Nos últimos anos, esse trecho da Costa Lantejana tem atraído celebridades como Madonna, Angelina Jolie, Nicole Kidman e mais uma fila de ultra-ricos dispostos a investirem seus milhões de euros e dólares em fortalezas de luxo com pouca ética ambiental, como denunciam com frequência ONGs e associações ambientalistas portuguesas. De Lisboa, Letícia Fonseca Surander, para a Rádio França Internacional.
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4: Olá, bonjour! Chegou aquele momento em que levamos vocês, nossos ouvintes internautas, para a balada, junto com artistas e grupos em destaque na programação musical da RFI. Hoje é o som do trio britânico de electrofunk Jungle. Aumente o som. Quem acompanha o Balada Musical sabe que essa não é a primeira vez que a gente fala aqui sobre o Jungle. Há quase 3 anos, quando eles lançaram o Vulcano, o quarto álbum deles, eu e o programador musical Hugo Casalinho dedicamos uma edição inteira ao Jungle. Quem lembra? Jungle, um projeto musical sensacional criado pelos produtores britânicos Josh Lloyd Watson e Tom McFarland em 2013 e que nesses últimos 10 anos vem dando o que falar, sempre lotando as casas de show com performances fantásticas, clipes sempre muito bem produzidos. Uma grande sensação aí, né, Hugo, do electro neo-funk.
5: Sim, tudo começou com o single The Hit, hein, lá em 2013, não sei se você lembra, Daniela.
4: Lembro bem.
5: Ah, que bom, um ano depois veio o primeiro álbum Plus Cello XL, que abriu ao Jungle as portas aos grandes festivais de músicas pelo mundo.
4: Pois é, 3 anos depois, a banda está voltando com tudo, com seu 5º disco, Sunshine, pela Kaiola Records. São 13 anos de carreira em que esse grupo, uma verdadeira febre aí quando surgiu nos anos 2010, foi se transformando e se adaptando. Muita coisa mudou desde o primeiro álbum, que se chamava simplesmente Jungle, lançado em 2014, quando eles sacudiram a cena funk com hits como Busy Earning, que a gente está ouvindo aí ao fundo, Julia, Time, entre outros. Mas o que é muito legal é que a banda conseguiu amadurecer e evoluir, mantendo a sua essência.

Qual é o estilo do jungle? Bom, a crítica musical e a imprensa especializada têm sempre muita dificuldade para colocá-los numa casinha. Então, a cada lançamento de single ou de um álbum deles, a gente cai em um universo de gêneros. No disco, neo-soul, eletropop, mas a minha definição preferida vem do jornal britânico The Guardian. Disco-flecked retrobangers. Tudo isso para dizer que Jungle criou o seu próprio estilo e que o som deles é muito original. É realmente algo que não passa despercebido, aquele tipo de banda que quando a gente ouve a intro da faixa, a gente já sabe que é o Jungle. Eles souberam dar uma alma para a identidade musical deles de uma forma que é realmente muito admirável.

Jungle tem agora na bagagem 5 álbuns. Além do disco homônimo de 2014, eles lançaram o segundo álbum Forever em 2018, o terceiro Loving in Stereo em 2021 e o Vulcano em 2023. E agora temos o Sunshine, que acaba de sair do forno. E esses discos contam também a história da banda, que chegou a ter 7 membros nos primeiros anos. O grupo continua hoje com os dois integrantes fundadores, o Josh Lloyd Watson e o Tom McFarland, e desde o começo dos anos 2020 conta com a vocalista e multi-instrumentista britânica Lydia Kirill, que se tornou parte essencial da assinatura sonora do Jungle, como vocês podem conferir na faixa Carry On do novo álbum.

Esse quinto álbum do Jungle, Sunshine, é muito bem acolhido pela crítica. São 11 faixas. É verdade que são menos complexas aí na superfície, digamos assim, mas elas têm uma vibe muito mais luminosa do que o disco anterior e são bem mais centradas no groove. É um trabalho que definitivamente é menos pista de dança, mas muito bonito, com o resgate de influências dos anos 60, 70, que nos dão aí uma sensação de uma suave melancolia.

É nesse clima nostálgico que a gente vai encerrar essa edição do Balada Musical com a faixa que a RF escolheu do Sunshine para a sua playlist, The Wave. 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Deixo vocês ao som da faixa The Wave, do Jungle. Aumente o som.

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1: Márcia Bechara.
2: Época em que obras de grafite entram em museus, alcançam cifras milionárias e ocupam grandes exposições internacionais, uma pergunta continua provocando debate: como uma prática nascida na ilegalidade se transformou em patrimônio cultural. Em cartaz, no Parque de La Villette, em Paris, a exposição Beyond the Streets tenta responder essa questão ao reunir mais de 100 artistas ligados ao grafite, arte urbana e às contraculturas das últimas décadas. À frente do projeto está o historiador e colecionador norte-americano Roger Gassman, que vê Paris como uma etapa fundamental dessa trajetória.
3: Queríamos vir a Paris desde que realizamos a primeira edição em Los Angeles. Paris é e continua sendo uma cidade muito importante. Estamos felizes por vir aqui e contar muitas histórias locais, misturadas às histórias globais que a Beyond the Street se tornou conhecida por apresentar.
2: Para ele, a ligação entre Paris e a cultura do grafite é muito mais antiga do que muita gente imagina.
3: A cena francesa do grafite e da arte urbana é muito ativa e sempre foi. Cada pessoa pode definir o grafite de uma maneira diferente, mas Brassailles realizou a primeira exposição de grafite reconhecida e documentada em um museu, no MoMA, em Nova York, em 1956. A mostra foi baseada em fotografias que ele fez das inscrições gravadas nos muros de Paris. As catacumbas têm uma história extremamente rica de inscrições nas paredes. São um marco da cidade, uma espécie de cápsula do tempo dos artistas em geral, não apenas do grafite e da arte urbana. Dos cartazes, dos protestos ao grafite tradicional, tudo isso está aqui. Em Paris não é preciso procurar muito. As histórias estão aqui e continuam aqui para ser celebradas.
2: Embora a exposição esteja instalada em uma das maiores instituições culturais da França, Gassman não tenta suavizar a origem do movimento que apresenta. Pelo contrário, para ele compreender o grafite exige aceitar essa dimensão transgressora.
3: Graffiti at its core. O grafite, em sua essência e em sua definição mais verdadeira, sempre será ilegal e vai irritar algumas pessoas. E algumas vão adorá-lo. O grafite, em sua essência, é vandalismo. E o que mostramos em Beyond the Street celebra, sim, esse vandalismo. Ao mesmo tempo, o principal objetivo da mostra é apresentar os artistas e mostrar onde eles estão hoje em suas trajetórias. O objetivo da exposição não é recriar as ruas. A primeira palavra do título é Beyond, além. E as pessoas continuam levantando o mesmo debate de sempre. Por que isso está em um museu? Por que está aqui? Por que está ali? O tempo continuará respondendo essas perguntas. E o tempo já está mostrando que isso funciona e que isso é real.
2: O curador falou sobre os destaques da edição parisiense.
3: As Guerrilla Girls estão na exposição. Nádia, do Pussy Riot, também está presente. Os Beatsy Boys ganharam uma instalação monumental baseada em letras manuscritas, instrumentos e muitos outros objetos. As pessoas não saem da exposição dizendo para mim, obrigado, foi uma grande mostra de grafite. Elas saem dizendo, obrigado, foi uma fantástica exposição sobre cultura.
2: Durante a conversa, Roger Gassman também destacou a singularidade do Brasil dentro da história global do grafite. Admirador declarado dos gêmeos, ele afirma que a produção brasileira desenvolveu uma linguagem própria, sem paralelo em outros países.
3: A história do grafite no Brasil é diferente da de qualquer cidade ou país que eu já explorei, sobre o qual já li ou com cujas pessoas já conversei. É um estilo completamente original. O que é feito no Brasil não se parece com o que é feito em nenhum outro lugar. Embora muito dessa produção já tenha alcançado visibilidade internacional e as pessoas estejam mais conscientes dela hoje, continua sendo uma cena muito nova e pouco documentada. Espero que sua história continue sendo contada à altura da riqueza e da importância que possui.
2: A exposição Beyond the Streets fica em cartaz até 23 de agosto, no Parque de La Villette, em Paris.

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1: Luísa Ramos.
2: Paris, sábado, 15 de agosto de 2026. Vamos aos destaques do dia. Subiu para 38 o número de mortos no forte terremoto de magnitude 7.7 que atingiu nesta madrugada a Ilha das Flores, no leste da Indonésia. Outras 2 pessoas ficaram gravemente feridas e 11 tiveram ferimentos leves. As autoridades alertam que o número de mortos ainda pode aumentar porque os socorristas não conseguiram chegar a algumas das áreas mais afetadas. Equipes de resgate preparam o envio de helicópteros e uma aeronave para reforçar as buscas. Cerca de 2 mil moradores foram retirados de áreas de risco, casas e prédios foram danificados e houve cortes de energia elétrica. Localizada no chamado Círculo de Fogo do Pacífico, a Indonésia está entre as regiões de maior atividade sísmica do planeta. O Afeganistão marca neste sábado os 5 anos da volta do Talibã ao poder. Em Cabul, apoiadores do regime celebraram a data com bandeiras do Emirado Islâmico e discursos sobre a recuperação da independência nacional. Em 15 de agosto de 2021, os talibãs entraram na capital afegã sem resistência após a retirada das tropas americanas e a fuga do então presidente Ashraf Ghani. Na época, milhares de afegãos tentaram deixar o território em meio ao caos no aeroporto de Cabul. Até então financiado em 75% pela comunidade internacional, o Afeganistão perdeu grande parte desses recursos. Os Estados Unidos decidiram isolar o regime e os países europeus seguiram o mesmo caminho. 5 anos depois, a ONU denuncia que a população, especialmente as mulheres, continuam submetidas a restrições severas impostas pelo regime fundamentalista. Pelo menos 7 pessoas morreram e 3 ficaram feridas após um ataque aéreo israelense contra uma residência na vila de Ansar, no sul do Líbano, segundo a agência estatal ANI. O bombardeio representa o episódio mais grave desde a trégua firmada em junho entre Israel e o Hezbollah. O primeiro-ministro libanês, Nawaf Salam, afirmou que entre os mortos estavam mulheres e crianças e contestou a versão das forças armadas israelenses que disseram ter atingido infraestruturas terroristas do Hezbollah. A Europa segue enfrentando uma série de incêndios agravados pela seca e pelas sucessivas ondas de calor. Aqui na França, apesar da redução do alerta para calor extremo no país, bombeiros continuam um combate a um incêndio que atinge a região de Landes, no sudoeste. Quase 1.600 hectares foram queimados e centenas de moradores tiveram que deixar suas casas. Onze e meia da manhã em Paris, 6:30 pelo horário de Brasília. 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
1: Luísa Ramos.
2: Olá, bom dia. Tempo nublado em Paris, 28 graus. Vamos aos destaques deste sábado, 15 de agosto de 2026. Indonésia contabiliza estragos após terremoto de magnitude 7.7. Pelo menos 38 pessoas morreram, mas número pode aumentar. Afeganistão marca 5 anos do retorno do Talibã ao poder, mas país continua isolado da comunidade internacional. Ataque israelense mais grave desde a trégua no Líbano amplia a tensão no Oriente Médio. Essas e mais notícias no Jornal da RFI. A Indonésia contabiliza os estragos provocados pelo forte terremoto de magnitude 7.7 que atingiu, na madrugada deste sábado, a Ilha das Flores, no leste do país. Pelo menos 38 pessoas morreram, quase o dobro das 20 vítimas informadas anteriormente. Outras 2 pessoas estão gravemente feridas, 11 tiveram ferimentos leves. As autoridades alertam que o número de vítimas pode aumentar, porque os socorristas ainda não conseguiram chegar a algumas das áreas mais afetadas. Deslizamentos de terra bloquearam estradas e interromperam as comunicações na região de Najaqueu, próximo ao epicentro. Equipes de resgate preparam o envio de helicópteros e uma aeronave para reforçar as buscas nas áreas afetadas. Cerca de 2 mil moradores foram retirados de áreas de risco, casas e prédios foram danificados e houve cortes de energia elétrica. O terremoto também provocou um alerta de tsunami, mas foi posteriormente suspenso pelas autoridades. Localizada no chamado Círculo do Fogo do Pacífico, a Indonésia está entre as regiões de maior atividade sísmica do planeta. Neste sábado, o Afeganistão marca 5 anos da volta do Talibã ao poder, após a tomada de Cabul e a retirada de tropas americanas que permaneceram por 20 anos no país. O regime ampliou sua atividade diplomática desde então, mas segue reconhecido apenas pela Rússia e continua alvo de críticas da comunidade internacional e da ONU pelas restrições impostas às mulheres e meninas. Silvano Mendes.
3: Logo após a tomada de Cabul, os soldados americanos mobilizaram suas tropas para garantir a retirada de seus cidadãos que ainda estavam no país. Nas ruas, o cenário foi de caos. A embaixada americana foi evacuada por helicóptero e muitos afegãos que haviam ajudado o exército foram deixados para trás. Para o Talibã, a operação foi vista como uma vitória. Rapidamente, o país foi abandonado pelos Estados Unidos e pelo Ocidente. O país, até então financiado em 75% pela comunidade internacional, perdeu todos esses recursos. Os efeitos para a população foram devastadores. 74% dos afegãos não conseguem atender às suas necessidades básicas e 95% da população vive abaixo da linha da pobreza. Além disso, o Afeganistão é descrito hoje pela ONU como o país mais repressivo para mulheres e meninas no mundo. 5 anos depois da queda de Cabul, o Afeganistão continua isolado no cenário internacional.
2: Pelo menos 7 pessoas morreram e 3 ficaram feridas após um ataque aéreo israelense contra uma residência na vila de Ansar, no sul do Líbano, segundo a agência estatal ANI. O bombardeio destruiu a casa atingida e representa o episódio mais grave desde a trégua firmada em junho entre Israel e o Hezbollah. Enquanto isso, a tensão entre Estados Unidos e Irã continua elevada. O presidente Donald Trump afirmou que, após derrotar o Irã, declararia o Estreito de Hormuz território dos Estados Unidos. Teherã reagiu imediatamente, afirmando que a passagem estratégica é e continuará sendo iraniana. O ranking de Xangai, uma das principais referências internacionais de excelência universitária, divulgou sua edição de 2026 hoje, na qual a USP segue como a instituição brasileira e latino-americana mais bem colocada e continua entre as 150 melhores do mundo. Na França, a Universidade Paris-Saclay manteve a 13ª posição global e segue como a primeira instituição fora do eixo Estados Unidos-Reino Unido a figurar no ranking. No top 3 permanecem as instituições Harvard, Stanford e o MIT. As britânicas Cambridge e Oxford ocupam, respectivamente, a 4ª e a 7ª posições. A Europa segue enfrentando uma série de incêndios agravados pela seca e pelas sucessivas ondas de calor. Na França, apesar da redução do alerta para calor extremo no país, bombeiros continuam em combate a um incêndio que atinge a região de Landes, no sudoeste. Quase 1.600 hectares foram queimados e centenas de moradores tiveram que deixar suas casas. Na Bélgica, autoridades anunciaram neste sábado que um incêndio já devastou 850 hectares de um parque natural próximo à fronteira com a Alemanha, país que está em alerta, assim como a Espanha, a Croácia, o Reino Unido e a Grécia, por risco extremo de novos focos. O Jornal da RFI fica por aqui. 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
1: Luísa Ramos.
2: Olá, neste dia 15 de agosto, seguimos com a segunda parte para a da programação brasileira da Rádio França Internacional. Revistas semanais francesas mostram como Israel investe bilhões na indústria bélica nacional e pressiona os ultra-ortodoxos para o alistamento militar. Nossa reportagem em Portugal revela como ultra-ricos desenvolvem empreendimentos imobiliários que fecham praias ao público no litoral do país, contrariando a legislação portuguesa. No Balada Musical deste sábado, o destaque é Sunshine, o luminoso 5º álbum do trio britânico de electrofunk Jungle. Por fim, neste bloco, o podcast Rendezvous Cultural mostra a maior exposição de grafite e arte urbana do mundo, apresentada em Paris, 50 anos de contracultura. Está imperdível. Continue conosco.
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5: Patrícia Moribe.
6: O destaque da imprensa francesa esta semana é o futuro de Israel, abordado por dois ângulos bem diferentes. Israel quer reduzir sua histórica dependência das armas dos Estados Unidos, analisa L'Express, enquanto Lobs mergulha nos enclaves ultra-ortodoxos que desafiam a coesão do Estado de Israel. O governo de Benjamin Netanyahu anunciou um plano gigante, quer investir mais de 90 bilhões de euros nos próximos 10 anos para fortalecer sua própria indústria de defesa. O motivo é político. O apoio americano está em queda. Apenas 16% da população dos Estados Unidos concorda com o envio de armas sem condições para Israel. Por isso, o país quer autonomia total para fabricar munições, drones e bombas de alta potência. A ideia é que a sobrevivência de Israel dependa cada vez mais da sua própria força e tecnologia. Já a revista Lobs mostra o cotidiano dos bairros ultra-ortodoxos, onde o tempo parece ter parado. Nesses locais não há smartphones, nem televisão, e a vida é dedicada exclusivamente aos estudos religiosos. O problema é que essas comunidades crescem muito rápido. Hoje, eles são 14% da população, mas em 2050 podem chegar a 25% de todos os israelenses. E a grande polêmica é o serviço militar. A maioria absoluta dos ultra-ortodoxos se recusa a servir o exército, mesmo com o país em guerra. Isso gera uma revolta no restante da sociedade e ameaça derrubar a coalizão política de Netanyahu.
0: Reportagem Letícia Fonseca Surander.
7: Neste verão europeu de calor extremo e incêndios, Portugal volta a enfrentar a polêmica das praias privadas e da falta de acesso ao mar. Um dos casos com maior repercussão midiática envolve os donos da Herdade da Comenda, uma área com 600 hectares no Parque Nacional da Arrábida, no município de Setúbal. Eles contestam na justiça a posse de 5 praias: Rasca, Comenda, Rainha, Maria Esguelha e Albarquel. A ação movida contra o Estado português e a Agência Portuguesa do Ambiente, a APA, foi refutada por ambos no Tribunal de Setúbal. Mas o processo continua. A família Mirpuri, que detém a herdade da comenda desde 2019, reclama a posse das praias através de um antigo documento de venda da propriedade em leilão público. Eles argumentam ter direitos adquiridos prévios à vigência da Lei Real. No século XIX, Dom Luís I, rei de Portugal, assinou um decreto declarando domínio público hídrico as águas do mar, com seus leitos e margens, os portos, as praias, os rios, canais e docas. São bens que não se vendem nem se compram. No entanto, quem conseguir provar que já era dono de uma parcela de leito ou margem do mar antes de 1864, pode ter os seus direitos reconhecidos. O presidente do Conselho Diretivo da APA, José Pimenta Machado, esclarece à RFI.
8: Em que as praias são públicas. É verdade que há um processo em curso, são públicas e presumo que são sempre públicas, mesmo que haja alguém a confessar que são privadas, que no caso particular era a documenta.
7: Recentemente, centenas de manifestantes protestaram em defesa do usufruto público dessas praias e contra a falta de acesso ao mar por caminhos que foram usados desde sempre pela população. João Cruz, da iniciativa Deslarguem a Arrábida, acusa a Câmara Municipal de Setúbal de passividade e denuncia.
9: O que a Herdade da Comenda fez foi cercar com arame farpado e com grades e com redes ao longo da estrada de um lado e do outro, impedindo a circulação da população para dentro do que eles acreditam ser o direito exclusivo deles de propriedade.
7: Na imensidão do azul do mar, bem em frente à Serra da Rábida, se encontra um dos trechos mais bonitos do litoral português, que começa na Península de Troia e se estende até a Praia de Melides, no município de Grândola. Porém, estes 40 quilômetros de areias brancas e praias paradisíacas têm cerca de 80% dos acessos limitados ou inexistentes. Com a explosão da especulação imobiliária de alto luxo na região, a passagem pública até o mar é uma verdadeira odisseia. São inúmeras cancelas e muros que impedem chegar até as praias. Além disso, falta sinalização adequada e há poucos estacionamentos disponíveis. O luxo tornou a área inacessível a quem não é famoso nem poderoso. Segundo a ativista Diana V. Almeida, do movimento Reabrir a Galé, é impossível chegar à praia da Galé Fontainhas por causa da construção do resort residencial Costa Terra, considerado o mais exclusivo de Melides.
5: Os seguranças impedem as pessoas de aceder e de avançar pelas estradas públicas. Já nem estamos a falar no acesso à própria propriedade, estamos a falar no acesso às estradas públicas. Isto acontece também noutras zonas, por exemplo, da Comporta, na zona do Rotejo, em que estradas públicas têm cancelas e as pessoas não podem passar. E mesmo quando chamam o GNR, é impossível essa cancela ser levantada.
7: Nos últimos anos, esse trecho da Costa Lantejana tem atraído celebridades como Madonna, Angelina Jolie, Nicole Kidman e mais uma fila de ultra-ricos dispostos a investirem seus milhões de euros e dólares em fortalezas de luxo com pouca ética ambiental, como denunciam com frequência ONGs e associações ambientalistas portuguesas. De Lisboa, Letícia Fonseca Surander, para a Rádio França Internacional.
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11: Olá, bonjour! Chegou aquele momento em que levamos vocês, nossos ouvintes e internautas, para a balada, junto com artistas e grupos em destaque na programação musical da RFI. Hoje é o som do trio britânico de electrofunk Jungle. Aumente o som. Quem acompanha o Balada Musical sabe que essa não é a primeira vez que a gente fala aqui sobre o Jungle. Há quase 3 anos, quando eles lançaram o Vulcano, o quarto álbum deles, eu e o programador musical Hugo Casalinho dedicamos uma edição inteira ao Jungle. Quem lembra? Jungle, um projeto musical sensacional criado pelos produtores britânicos Josh Lloyd Watson e Tom McFarland em 2013 e que nesses últimos 10 anos vem dando o que falar, sempre lotando as casas de show com performances fantásticas, clipes sempre muito bem produzidos. Uma grande sensação aí, né, Hugo, do electro neo-funk.
12: Sim, tudo começou com o single The Hit, hein, lá em 2013, não sei se você lembra, Daniela.
11: Lembro bem.
12: Ai, que bom. Um ano depois veio o primeiro álbum Plus Cello XL, que abriu ao Jungle as portas aos grandes festivais de músicas pelo mundo.
11: Pois é, 3 anos depois, a banda está voltando com tudo, com seu 5º disco, Sunshine, pela Kaiola Records. São 13 anos de carreira em que esse grupo, uma verdadeira febre aí quando surgiu nos anos 2010, foi se transformando e se adaptando. Muita coisa mudou desde o primeiro álbum, que se chamava simplesmente Jungle, lançado em 2014, quando eles sacudiram a cena funk com hits como Busy Earning, que a gente está ouvindo aí ao fundo, Julia Time, entre outros. Mas o que é muito legal é que a banda conseguiu amadurecer e evoluir, mantendo a sua essência.

estilo do jungle? Bom, a crítica musical e a imprensa especializada têm sempre muita dificuldade para colocá-los numa casinha. Então, a cada lançamento de single ou de um álbum deles, a gente cai em um universo de gêneros. Nu disco, neo soul, eletropop, mas a minha definição preferida vem do jornal britânico The Guardian. Disco-flecked Rachel Bangers. Tudo isso para dizer que Jungle criou o seu próprio estilo e que o som deles é muito original. É realmente algo que não passa despercebido, aquele tipo de banda que quando a gente ouve a intro da faixa, a gente já sabe que é o Jungle. Eles souberam dar uma alma para a identidade musical deles de uma forma que é realmente muito admirável.

Jungle tem agora na bagagem 5 álbuns. Além do disco homônimo de 2014, eles lançaram o segundo álbum Forever em 2018, o terceiro Loving in Stereo em 2021 e o Vulcano em 2023. E agora temos o Sunshine, que acaba de sair do forno. E esses discos contam também a história da banda, que chegou a ter 7 membros nos primeiros anos. O grupo continua hoje com os dois integrantes fundadores, o Josh Lloyd Watson e o Tom McFarland, e desde o começo dos anos 2020 conta com a vocalista e multi-instrumentista britânica Lydia Kiro, que se tornou parte essencial da assinatura sonora do Jungle, como vocês podem conferir na faixa Carry On do novo álbum.

Esse quinto álbum do Jungle, Sunshine, é muito bem acolhido pela crítica. São 11 faixas. É verdade que são menos complexas aí na superfície, digamos assim, mas elas têm uma vibe muito mais luminosa do que o disco anterior e são bem mais centradas no groove. É um trabalho que definitivamente é menos pista de dança, mas muito bonito, com o resgate de influências dos anos 60, 70, que nos dão aí uma sensação de uma suave melancolia.

É nesse clima nostálgico que a gente vai encerrar essa edição do Balada Musical com a faixa que a RFI escolheu do Sunshine para a sua playlist, The Wave. Mas antes, eu lembro que você pode ouvir o Balada Musical todos os sábados nos nossos programas, no nosso site rfibrasil.com e também no Deezer e no Spotify. Deixo vocês ao som da faixa The Wave, do Jungle. Aumente o som.

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1: Márcia Bechara.
2: Uma época em que obras de grafite entram em museus, alcançam cifras milionárias e ocupam grandes exposições internacionais, uma pergunta continua provocando debate: como uma prática nascida na ilegalidade se transformou em patrimônio cultural. Em cartaz, no Parque de La Villette, em Paris, a exposição Beyond the Streets tenta responder essa questão ao reunir mais de 100 artistas ligados ao grafite, arte urbana e às contraculturas das últimas décadas. À frente do projeto está o historiador e colecionador norte-americano Roger Gassman, que vê Paris como uma etapa fundamental dessa trajetória.
3: Queríamos vir a Paris desde que realizamos a primeira edição em Los Angeles. Paris é e continua sendo uma cidade muito importante. Estamos felizes por vir aqui e contar muitas histórias locais, misturadas às histórias globais que a Beyond the Street se tornou conhecida por apresentar.
2: Para ele, a ligação entre Paris e a cultura do grafite é muito mais antiga do que muita gente imagina.
3: A cena francesa do grafite e da arte urbana é muito ativa e sempre foi. Cada pessoa pode definir o grafite de uma maneira diferente. Mas Brassai realizou a primeira exposição de grafite reconhecida e documentada em um museu, no MoMA, em Nova York, em 1956. A mostra foi baseada em fotografias que ele fez das inscrições gravadas nos muros de Paris. As catacumbas têm uma história extremamente rica de inscrições nas paredes. São um marco da cidade, uma espécie de cápsula do tempo dos artistas em geral, não apenas do grafite e da arte urbana. Dos cartazes, dos protestos ao grafite tradicional, tudo isso está aqui. Em Paris não é preciso procurar muito. As histórias estão aqui e continuam aqui para ser celebradas.
2: Embora a exposição esteja instalada em uma das maiores instituições culturais da França, Gassman não tenta suavizar a origem do movimento que apresenta. Pelo contrário, para ele compreender o grafite exige aceitar essa dimensão transgressora.
3: O grafite, em sua essência e em sua definição mais verdadeira, sempre será ilegal e vai irritar algumas pessoas. E algumas vão adorá-lo. O grafite, em sua essência, é vandalismo. E o que mostramos em Beyond the Street celebra, sim, esse vandalismo. Ao mesmo tempo, o principal objetivo da mostra é apresentar os artistas e mostrar onde eles estão hoje em suas trajetórias. O objetivo da exposição não é recriar as ruas. A primeira palavra do título é Beyond, além. E as pessoas continuam levantando o mesmo debate de sempre. Por que isso está em um museu? Por que está aqui? Por que está ali? O tempo continuará respondendo a essas perguntas. E o tempo já está mostrando que isso funciona e que isso é real.
2: O curador falou sobre os destaques da edição parisiense.
3: As Guerrilla Girls estão na exposição. Nádia, do Pussy Riot, também está presente. Os Beatsy Boys ganharam uma instalação monumental baseada em letras manuscritas, instrumentos e muitos outros objetos. As pessoas não saem da exposição dizendo para mim: obrigado, foi uma grande mostra de grafite. Elas saem dizendo: obrigado, foi uma fantástica exposição sobre cultura.
2: Durante a conversa, Roger Gassman também destacou a singularidade do Brasil dentro da história global do grafite. Admirador declarado dos gêmeos, ele afirma que a produção brasileira desenvolveu uma linguagem própria, sem paralelo em outros países.
3: A história do grafite no Brasil é diferente da de qualquer cidade ou país que eu já explorei, sobre o qual já li ou com cujas pessoas já conversei. É um estilo completamente original. O que é feito no Brasil não se parece com o que é feito em nenhum outro lugar. Embora muito dessa produção já tenha alcançado visibilidade internacional e as pessoas estejam mais conscientes dela hoje, continua sendo uma cena muito nova e pouco documentada. Espero que sua história continue sendo contada à altura da riqueza e da importância que possui.
2: A exposição Beyond the Streets fica em cartaz até 23 de agosto, no Parque de La Villette, em Paris.

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1: Luísa Ramos.
2: Paris, sábado, 15 de agosto de 2026. Vamos aos destaques do dia. Subiu para 38 o número de mortos no forte terremoto de magnitude 7.7 que atingiu nesta madrugada a Ilha das Flores, no leste da Indonésia. Outras 2 pessoas ficaram gravemente feridas e 11 tiveram ferimentos leves. As autoridades alertam que o número de mortos ainda pode aumentar porque os socorristas não conseguiram chegar a algumas das áreas mais afetadas. Equipes de resgate preparam o envio de helicópteros e uma aeronave para reforçar as buscas. Cerca de 2 mil moradores foram retirados de áreas de risco, casas e prédios foram danificados e houve cortes de energia elétrica. Localizada no chamado Círculo de Fogo do Pacífico, a Indonésia está entre as regiões de maior atividade sísmica do planeta. O Afeganistão marca neste sábado os 5 anos da volta do Talibã ao poder. Em Cabul, apoiadores do regime celebraram a data com bandeiras do Emirado Islâmico e discursos sobre a recuperação da independência nacional. Em 15 de agosto de 2021, os talibãs entraram na capital afegã sem resistência após a retirada das tropas americanas e a fuga do então presidente Ashraf Ghani. Na época, milhares de afegãos tentaram deixar o território em meio ao caos no aeroporto de Cabul. Até então financiado em 75% pela comunidade internacional, o Afeganistão perdeu grande parte desses recursos. Os Estados Unidos decidiram isolar o regime e os países europeus seguiram o mesmo caminho. 5 anos depois, a ONU denuncia que a população, especialmente as mulheres, continuam submetidas a restrições severas impostas pelo regime fundamentalista. Pelo menos 7 pessoas morreram e 3 ficaram feridas após um ataque aéreo israelense contra uma residência na vila de Ansar, no sul do Líbano, segundo a agência estatal ANI. O bombardeio representa o episódio mais grave desde a trégua firmada em junho entre Israel e o Hezbollah. O primeiro-ministro libanês, Nawaf Salam, afirmou que entre os mortos estavam mulheres e crianças e contestou a versão das forças armadas israelenses que disseram ter atingido infraestruturas terroristas do Hezbollah. A Europa segue enfrentando uma série de incêndios agravados pela seca e pelas sucessivas ondas de calor. Aqui na França, apesar da redução do alerta para calor extremo no país, bombeiros continuam um combate a um incêndio que atinge a região de Landes, no sudoeste. Quase 1.600 hectares foram queimados e centenas de moradores tiveram que deixar suas casas. Onze e meia da manhã em Paris, 6:30 pelo horário de Brasília. 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
1: Luísa Ramos.
2: Olá, bom dia. Tempo nublado em Paris, 28 graus. Vamos aos destaques deste sábado, 15 de agosto de 2026. Indonésia contabiliza estragos após terremoto de magnitude 7.7. Pelo menos 38 pessoas morreram, mas número pode aumentar. Afeganistão marca 5 anos do retorno do Talibã ao poder, mas país continua isolado da comunidade internacional. Ataque israelense mais grave desde a trégua no Líbano amplia a tensão no Oriente Médio. Essas e mais notícias no Jornal da RFI. A Indonésia contabiliza os estragos provocados pelo forte terremoto de magnitude 7.7 que atingiu, na madrugada deste sábado, a Ilha das Flores, no leste do país. Pelo menos 38 pessoas morreram, quase o dobro das 20 vítimas informadas anteriormente. Outras 2 pessoas estão gravemente feridas, 11 tiveram ferimentos leves. As autoridades alertam que o número de vítimas pode aumentar, porque os socorristas ainda não conseguiram chegar a algumas das áreas mais afetadas. Deslizamentos de terra bloquearam estradas e interromperam as comunicações na região de Najaqueu, próximo ao epicentro. Equipes de resgate preparam o envio de helicópteros e uma aeronave para reforçar as buscas nas áreas afetadas. Cerca de 2 mil moradores foram retirados de áreas de risco, casas e prédios foram danificados e houve cortes de energia elétrica. O terremoto também provocou um alerta de tsunami, mas foi posteriormente suspenso pelas autoridades. Localizada no chamado Círculo do Fogo do Pacífico, a Indonésia está entre as regiões de maior atividade sísmica do planeta. Neste sábado, o Afeganistão marca 5 anos da volta do Talibã ao poder, após a tomada de Cabul e a retirada de tropas americanas que permaneceram por 20 anos no país. O regime ampliou sua atividade diplomática desde então, mas segue reconhecido apenas pela Rússia e continua alvo de críticas da comunidade internacional e da ONU pelas restrições impostas às mulheres e meninas. Silvano Mendes.
3: Logo após a tomada de Cabul, os soldados americanos mobilizaram suas tropas para garantir a retirada de seus cidadãos que ainda estavam no país. Nas ruas, o cenário foi de caos. A embaixada americana foi evacuada por helicóptero e muitos afegãos que haviam ajudado o exército foram deixados para trás. Para o Talibã, a operação foi vista como uma vitória. Rapidamente, o país foi abandonado pelos Estados Unidos e pelo Ocidente. O país, até então financiado em 75% pela comunidade internacional, perdeu todos esses recursos. Os efeitos para a população foram devastadores. 74% dos afegãos não conseguem atender às suas necessidades básicas e 95% da população vive abaixo da linha da pobreza. Além disso, o Afeganistão é descrito hoje pela ONU como o país mais repressivo para mulheres e meninas no mundo. 5 anos depois da queda de Cabul, o Afeganistão continua isolado no cenário internacional.
2: Pelo menos 7 pessoas morreram e 3 ficaram feridas após um ataque aéreo israelense contra uma residência na vila de Ansar, no sul do Líbano, segundo a agência estatal ANI. O bombardeio destruiu a casa atingida e representa o episódio mais grave desde a trégua firmada em junho entre Israel e o Hezbollah. Enquanto isso, a tensão entre Estados Unidos e Irã continua elevada. O presidente Donald Trump afirmou que, após derrotar o Irã, declararia o Estreito de Hormuz território dos Estados Unidos. Teherã reagiu imediatamente, afirmando que a passagem estratégica é e continuará sendo iraniana. O ranking de Xangai, uma das principais referências internacionais de excelência universitária, divulgou sua edição de 2026 hoje, na qual a USP segue como a instituição brasileira e latino-americana mais bem colocada e continua entre as 150 melhores do mundo. Na França, a Universidade Paris-Saclay manteve a 13ª posição global e segue como a primeira instituição fora do eixo Estados Unidos-Reino Unido a figurar no ranking. No top 3 permanecem as instituições Harvard, Stanford e o MIT. As britânicas Cambridge e Oxford ocupam, respectivamente, a 4ª e a 7ª posições. A Europa segue enfrentando uma série de incêndios agravados pela seca e pelas sucessivas ondas de calor. Na França, apesar da redução do alerta para calor extremo no país, bombeiros continuam em combate a um incêndio que atinge a região de Landes, no sudoeste. Quase 1.600 hectares foram queimados e centenas de moradores tiveram que deixar suas casas. Na Bélgica, autoridades anunciaram neste sábado que um incêndio já devastou 850 hectares de um parque natural próximo à fronteira com a Alemanha, país que está em alerta, assim como a Espanha, a Croácia, o Reino Unido e a Grécia, por risco extremo de novos focos. O Jornal da RFI fica por aqui. 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
1: Luísa Ramos.
2: Olá, neste dia 15 de agosto, seguimos com a segunda parte para a da programação brasileira da Rádio França Internacional. Revistas semanais francesas mostram como Israel investe bilhões na indústria bélica nacional e pressiona os ultra-ortodoxos para o alistamento militar. Nossa reportagem em Portugal revela como ultra-ricos desenvolvem empreendimentos imobiliários que fecham praias ao público no litoral do país, contrariando a legislação portuguesa. No Balada Musical deste sábado, o destaque é Sunshine, o luminoso 5º álbum do trio britânico de electrofunk Jungle. Por fim, neste bloco, o podcast Rendezvous Cultural mostra a maior exposição de grafite e arte urbana do mundo, apresentada em

0: restante da sociedade e ameaça derrubar a coalizão política de Netanyahu.
1: Reportagem Letícia Fonseca Suranda.
2: Neste verão europeu de calor extremo e incêndios, Portugal volta a enfrentar a polêmica das praias privadas e da falta de acesso ao mar. Um dos casos com maior repercussão midiática envolve os donos da Herdade da Comenda, uma área com 600 hectares no Parque Nacional da Arrábida, no município de Setúbal. Eles contestam na justiça a posse de 5 praias, Rasca, Comenda, Rainha, Maria Esguelha e Albarquel. A ação movida contra o Estado português e a Agência Portuguesa do Ambiente, a APA, foi refutada por ambos no Tribunal de Setúbal. Mas o processo continua. A família Mirpuri, que detém a herdade da comenda desde 2019, reclama a posse das praias através de um antigo documento de venda da propriedade em leilão público. Eles argumentam ter direitos adquiridos prévios à vigência da Lei Real. No século XIX, Dom Luís I, rei de Portugal, assinou um decreto declarando domínio público hídrico as águas do mar, com seus leitos e margens, os portos, as praias, os rios, canais e docas. São bens que não se vendem nem se compram. No entanto, quem conseguir provar que já era dono de uma parcela de leito ou mar margem do mar antes de 1864, pode ter os seus direitos reconhecidos. O presidente do Conselho Diretivo da APA, José Pimenta Machado, esclarece à RFI.
3: Em Portugal, as praias são públicas. É verdade que é um processo em curso, são públicas e presumo são sempre públicas, mesmo que haja alguém a confessar que são privadas, que no caso particular da Herdade da Comenda.
2: Recentemente, centenas de manifestantes protestaram em defesa do usufruto público dessas praias e contra a falta de acesso ao mar por caminhos que foram usados desde sempre pela população. João Cruz, da iniciativa Deslarguem a Arrábida, acusa a Câmara Municipal de Setúbal de passividade e denuncia.
4: O que a Herdade da Comenda fez foi cercar com arame farpado e com grades e com redes ao longo da estrada de um lado e do outro, impedindo a circulação da população para dentro do que eles acreditam ser o direito exclusivo deles de propriedade.
2: Na imensidão do azul do mar, bem em frente à Serra da Arrábida, se encontra um dos trechos mais bonitos do litoral português, que começa na Península de Troia e se estende até a Praia de Melides, no município de Grândola. Porém, estes 40 quilômetros de areias brancas e praias paradisíacas têm cerca de 80% dos acessos limitados ou inexistentes. Com a explosão da especulação imobiliária de alto luxo na região, a passagem pública até o mar é uma verdadeira odisseia. São inúmeras cancelas e muros que impedem chegar até as praias. Além disso, falta sinalização adequada e há poucos estacionamentos disponíveis. O luxo tornou a área inacessível a quem não é famoso nem poderoso. Segundo a ativista Diana V. Almeida, do movimento Reabrir a Galé, é impossível chegar à praia da Galé Fontainhas por causa da construção do resort residencial Costa Terra, considerado o mais exclusivo de Melides.
5: Os seguranças impedem as pessoas de aceder e de avançar pelas estradas públicas. Já nem estamos a falar no acesso à própria propriedade, estamos a falar no acesso às estradas públicas. Isto acontece também noutras zonas, por exemplo, da Comporta, na zona do Rotejo, em que estradas públicas têm cancelas e as pessoas não podem passar. E mesmo quando chamam o GNR, é impossível essa cancela ser levantada.
2: Nos últimos anos, esse trecho da Costa Lantejana tem atraído celebridades como Madonna, Angelina Jolie, Nicole Kidman e mais uma fila de ultra-ricos dispostos

0: dispostos a investirem seus milhões de euros e dólares em fortalezas de luxo com pouca ética ambiental, como denunciam com frequência ONGs e associações ambientalistas portuguesas. De Lisboa, Letícia Fonseca Surander, para a Rádio França Internacional.
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3: Olá, bonjour! Chegou aquele momento em que levamos vocês, nossos ouvintes e internautas, para a balada, junto com artistas e grupos em destaque na programação musical da RFI. Hoje é o som do trio britânico de electrofunk Jungle. Aumente o som! Quem acompanha o Balada Musical sabe que essa não é a primeira vez que a gente fala aqui sobre o Jungle. Há quase 3 anos, quando eles lançaram o Vulcano, o 4º álbum deles, eu e o programador musical Hugo Casalinho dedicamos uma edição inteira ao Jungle. Quem lembra? Jungle, um projeto musical sensacional criado pelos produtores britânicos Josh Lloyd Watson e Tom McFarland em 2013 e que nesses últimos 10 anos vem dando o que falar, sempre lotando as casas de show, com performances fantásticas, clipes sempre muito bem produzidos. Uma grande sensação aí, né, Hugo, do electro neo-funk.
4: Sim, tudo começou com o single The Hit, hein, lá em 2013, não sei se você lembra, Daniela.
3: Lembro bem.
4: Ai, que bom. Um ano depois veio o primeiro álbum Plus Hello XL, que abriu ao Jungle as portas aos grandes festivais de músicas pelo mundo.
3: Pois é, 3 anos depois, a banda está voltando com tudo, com seu 5º disco, Sunshine, pela Kaiola Records. São 13 anos de carreira em que esse grupo, uma verdadeira febre aí quando surgiu nos anos 2010, foi se transformando e se adaptando. Muita coisa mudou desde o primeiro álbum, que se chamava simplesmente Jungle, lançado em 2014, quando eles sacudiram a cena funk com hits como Busy Earning, que a gente está ouvindo aí ao fundo, Julia Time, entre outros. Mas o que é muito legal é que a banda conseguiu amadurecer e evoluir, mantendo a sua essência.

Qual é o estilo do jungle? Bom, a crítica musical e a imprensa especializada têm sempre muita dificuldade para colocá-los numa casinha. Então, a cada lançamento de single ou de um álbum deles, a gente cai em um universo de gêneros. No disco, neo-soul, eletropop, mas a minha definição preferida vem do jornal britânico The Guardian. Disco-flecked retrobangers. Tudo isso para dizer que Jungle criou o seu próprio estilo e que o som deles é muito original. É realmente algo que não passa despercebido, aquele tipo de banda que quando a gente ouve a intro da faixa, a gente já sabe que é o Jungle. Eles souberam dar uma alma para a identidade musical deles de uma forma que é realmente muito admirável.

Jungle tem agora na bagagem 5 álbuns. Além do disco homônimo de 2014, eles lançaram o segundo álbum Forever em 2018, o terceiro Loving in Stereo em 2021 e o Vulcano em 2023. E agora temos o Sunshine, que acaba de sair do forno. E esses discos contam também a história da banda, que chegou a ter 7 membros nos primeiros anos. O grupo continua hoje com os dois integrantes fundadores, o Josh Lloyd Watson e o Tom McFarland, e desde o começo dos anos 2020 conta com a vocalista e multi-instrumentista britânica Lydia Kirill, que se tornou parte essencial da assinatura sonora do Jungle, como vocês podem conferir na faixa Carry On do novo álbum.

Esse quinto álbum do Jungle, Sunshine, é muito bem acolhido pela crítica. São 11 faixas. É verdade que são menos complexas aí na superfície, digamos assim, mas elas têm uma vibe muito mais luminosa do que o disco anterior e são bem mais centradas no groove. É um trabalho que definitivamente é menos pista de dança, mas muito bonito, com o resgate de influências dos anos 60, 70, que nos dão aí uma sensação de uma suave melancolia.

É nesse clima nostálgico que a gente vai encerrar essa edição do Balada Musical com a faixa que a RFI escolheu do Sunshine para a sua playlist, The Wave. Mas antes, eu lembro que você pode ouvir o Balada Musical todos os sábados nos nossos programas, no nosso site rfibrasil.com e também no Deezer e no Spotify. Deixo vocês ao som da faixa The Wave, do Jungle. Aumente o som.

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1: Márcia Bechara.
2: Uma época em que obras de grafite entram em museus, alcançam cifras milionárias e ocupam grandes exposições internacionais, uma pergunta continua provocando debate: como uma prática nascida na ilegalidade se transformou em patrimônio cultural. Em cartaz, no Parque de Lavillette, em Paris, a exposição Beyond the Streets tenta responder essa questão ao reunir mais de 100 artistas ligados ao grafite, arte urbana e as contraculturas das últimas décadas. À frente do projeto está o historiador e colecionador norte-americano Roger Gassman, que vê Paris como uma etapa fundamental dessa trajetória.
3: Queríamos vir a Paris desde que realizamos a primeira edição em Los Angeles. Paris é e continua sendo uma cidade muito importante. Estamos felizes por vir aqui e contar muitas histórias locais, misturadas às histórias globais que a Beyond the Street se tornou conhecida por apresentar.
2: Para ele, a ligação entre Paris e a cultura do grafite é muito mais antiga do que muita gente imagina.
3: A cena francesa do grafite e da arte urbana é muito ativa e sempre foi. Cada pessoa pode definir o grafite de uma maneira diferente. Mas Brassai realizou a primeira exposição de grafite reconhecida e documentada em um museu, no MoMA, em Nova York, em 1956. A mostra foi baseada em fotografias que ele fez das inscrições gravadas nos muros de Paris. As catacumbas têm uma história extremamente rica de inscrições nas paredes. São um marco da cidade, uma espécie de cápsula do tempo dos artistas em geral, não apenas do grafite e da arte urbana. Dos cartazes, dos protestos ao grafite tradicional, tudo isso está aqui. Em Paris não é preciso procurar muito. As histórias estão aqui e continuam aqui para ser celebradas.
2: Embora a exposição esteja instalada em uma das maiores instituições culturais da França, Gassman não tenta suavizar a origem do movimento que apresenta. Pelo contrário, para ele, compreender o grafite exige aceitar essa dimensão transgressora.
3: O grafite, em sua essência e em sua definição mais verdadeira, sempre será ilegal e vai irritar algumas pessoas. E algumas vão adorá-lo. O grafite, em sua essência, é vandalismo. E o que mostramos em Beyond the Street celebra, sim, esse vandalismo. Ao mesmo tempo, o principal objetivo da mostra é apresentar os artistas e mostrar onde eles estão hoje em suas trajetórias. O objetivo da exposição não é recriar as ruas. A primeira palavra do título é Beyond, além. E as pessoas continuam levantando o mesmo debate de sempre. Por que isso está em um museu? Por que está aqui? Por que está ali? O tempo continuará respondendo essas perguntas. E o tempo já está mostrando que isso funciona e que isso é real.
2: O curador falou sobre os destaques da edição parisiense.
3: As Guerrilla Girls estão na exposição. Nádia, do Pussy Riot, também está presente. Os Beatsy Boys ganharam uma instalação monumental baseada em letras manuscritas, instrumentos e muitos outros objetos. As pessoas não saem da exposição dizendo para mim, obrigado, foi uma grande mostra de grafite. Elas saem dizendo, obrigado, foi uma fantástica exposição sobre cultura.
2: Durante a conversa, Roger Gassman também destacou a singularidade do Brasil dentro da história global do grafite. Admirador declarado dos gêmeos, ele afirma que a produção brasileira desenvolveu uma linguagem própria, sem paralelo em outros países.
3: A história do grafite no Brasil é diferente da de qualquer cidade ou país que eu já explorei, sobre o qual já li ou com cujas pessoas já conversei. É um estilo completamente original. O que é feito no Brasil não se parece com o que é feito em nenhum outro lugar. Embora muito dessa produção já tenha alcançado visibilidade internacional e as pessoas estejam mais conscientes dela hoje, continua sendo uma cena muito nova e pouco documentada. Espero que sua história continue sendo contada à altura da riqueza e da importância que possui.
2: A exposição Beyond the Streets fica em cartaz até 23 de agosto, no Parque de Lavillette, em Paris.

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1: Luísa Ramos.
2: Paris, sábado, 15 de agosto de 2026. Vamos aos destaques do dia. Subiu para 38 o número de mortos no forte terremoto de magnitude 7.7 que atingiu nesta madrugada a Ilha das Flores, no leste da Indonésia. Outras 2 pessoas ficaram gravemente feridas e 11 tiveram ferimentos leves. As autoridades alertam que o número de mortos ainda pode aumentar porque os socorristas não conseguiram chegar a algumas das áreas mais afetadas. Equipes de resgate preparam o envio de helicópteros e uma aeronave para reforçar as buscas. Cerca de 2 mil moradores foram retirados de áreas de risco, casas e prédios foram danificados e houve cortes de energia elétrica. Localizada no chamado Círculo de Fogo do Pacífico, a Indonésia está entre as regiões de maior atividade sísmica do planeta. O Afeganistão marca neste sábado os 5 anos da volta do Talibã ao poder. Em Cabul, apoiadores do regime celebraram a data com bandeiras do Emirado Islâmico e discursos sobre a recuperação da independência nacional. Em 15 de agosto de 2021, os talibãs entraram na capital afegã sem resistência após a retirada das tropas americanas e a fuga do então presidente Ashraf Ghani. Na época, milhares de afegãos tentaram deixar o território em meio ao caos no aeroporto de Cabul. Até então financiado em 75% pela comunidade internacional, o Afeganistão perdeu grande parte desses recursos. Os Estados Unidos decidiram isolar o regime e os países europeus seguiram o mesmo caminho. 5 anos depois, a ONU denuncia que a população, especialmente as mulheres, continuam submetidas a restrições severas impostas pelo regime fundamentalista. Pelo menos 7 pessoas morreram e 3 ficaram feridas após um ataque aéreo israelense contra uma residência na vila de Ansar, no sul do Líbano, segundo a agência estatal ANI. O bombardeio representa o episódio mais grave desde a trégua firmada em junho entre Israel e o Hezbollah. O primeiro-ministro libanês, Nawaf Salam, afirmou que entre os mortos estavam mulheres e crianças e contestou a versão das forças armadas israelenses que disseram ter atingido infraestruturas terroristas do Hezbollah. A Europa segue enfrentando uma série de incêndios agravados pela seca e pelas sucessivas ondas de calor. Aqui na França, apesar da redução do alerta para calor extremo no país, bombeiros continuam um combate a um incêndio que atinge a região de Landes, no sudoeste. Quase 1.600 hectares foram queimados e centenas de moradores tiveram que deixar suas casas. Onze e meia da manhã em Paris, 6:30 pelo horário de Brasília. 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
1: Luísa Ramos.
2: Olá, bom dia. Tempo nublado em Paris, 28 graus. Vamos aos destaques deste sábado, 15 de agosto de 2026. Indonésia contabiliza estragos após terremoto de magnitude 7.7. Pelo menos 38 pessoas morreram, mas número pode aumentar. Afeganistão marca 5 anos do retorno do Talibã ao poder, mas país continua isolado da comunidade internacional. Ataque israelense mais grave desde a trégua no Líbano amplia a tensão no Oriente Médio. Essas e mais notícias no Jornal da RFI. A Indonésia contabiliza os estragos provocados pelo forte terremoto de magnitude 7.7 que atingiu, na madrugada deste sábado, a Ilha das Flores, no leste do país. Pelo menos 38 pessoas morreram, quase o dobro das 20 vítimas informadas anteriormente. Outras 2 pessoas estão gravemente feridas, 11 tiveram ferimentos leves. As autoridades alertam que o número de vítimas pode aumentar, porque os socorristas ainda não conseguiram chegar a algumas das áreas mais afetadas. Deslizamentos de terra bloquearam estradas e interromperam as comunicações na região de Najaqueo, próximo ao epicentro. Equipes de resgate preparam o envio de helicópteros e uma aeronave para reforçar as buscas nas áreas afetadas. Cerca de 2 mil moradores foram retirados de áreas de risco, casas e prédios foram danificados e houve cortes de energia elétrica. O terremoto também provocou um alerta de tsunami, mas foi posteriormente suspenso pelas autoridades. Localizada no chamado Círculo do Fogo do Pacífico, a Indonésia está entre as regiões de maior atividade sísmica do planeta. Neste sábado, o Afeganistão marca 5 anos da volta do Talibã ao poder, após a tomada de Cabul e a retirada de tropas americanas que permaneceram por 20 anos no país. O regime ampliou sua atividade diplomática desde então, mas segue reconhecido apenas pela Rússia e continua alvo de críticas da comunidade internacional e da ONU pelas restrições impostas às mulheres e meninas. Silvano Mendes.
3: Logo após a tomada de Cabul, os soldados americanos mobilizaram suas tropas para garantir a retirada de seus cidadãos que ainda estavam no país. Nas ruas, o cenário foi de caos. A embaixada americana foi evacuada por helicóptero e muitos afegãos que haviam ajudado o exército foram deixados para trás. Para o Talibã, a operação foi vista como uma vitória. Rapidamente, o país foi abandonado pelos Estados Unidos e pelo Ocidente. O país, até então financiado em 75% pela comunidade internacional, perdeu todos esses recursos. Os efeitos para a população foram devastadores. 74% dos afegãos não conseguem atender às suas necessidades básicas e 95% da população vive abaixo da linha da pobreza. Além disso, o Afeganistão é descrito hoje pela ONU como o país mais repressivo para mulheres e meninas no mundo. 5 anos depois da queda de Cabul, o Afeganistão continua isolado no cenário internacional.
2: Pelo menos 7 pessoas morreram e 3 ficaram feridas após um ataque aéreo israelense contra uma residência na vila de Ansar, no sul do Líbano, segundo a agência estatal ANI. O bombardeio destruiu a casa atingida e representa o episódio mais grave desde a trégua firmada em junho entre Israel e o Hezbollah. Enquanto isso, a tensão entre Estados Unidos e Irã continua elevada. O presidente Donald Trump afirmou que, após derrotar o Irã, declararia o Estreito de Hormuz território dos Estados Unidos. Teherã reagiu imediatamente, afirmando que a passagem estratégica é e continuará sendo iraniana. O ranking de Xangai, uma das principais referências internacionais de excelência universitária, divulgou sua edição de 2026 hoje, na qual a USP segue como a instituição brasileira e latino-americana mais bem colocada e continua entre as 150 melhores do mundo. Na França, a Universidade Paris-Saclay manteve a 13ª posição global e segue como a primeira instituição fora do eixo Estados Unidos-Reino Unido a figurar no ranking. No top 3 permanecem as instituições Harvard, Stanford e o MIT. As britânicas Cambridge e Oxford ocupam, respectivamente, a 4ª e a 7ª posições. A Europa segue enfrentando uma série de incêndios agravados pela seca e pelas sucessivas ondas de calor. Na França, apesar da redução do alerta para calor extremo no país, bombeiros continuam em combate a um incêndio que atinge a região de Landes, no sudoeste. Quase 1.600 hectares foram queimados e centenas de moradores tiveram que deixar suas casas. Na Bélgica, autoridades anunciaram neste sábado que um incêndio já devastou 850 hectares de um parque natural próximo à fronteira com a Alemanha, país que está em alerta, assim como a Espanha, a Croácia, o Reino Unido e a Grécia, por risco extremo de novos focos. O Jornal da RFI fica por aqui. 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
1: Luísa Ramos.
2: Olá, neste dia 15 de agosto, seguimos com a segunda parte para a da programação brasileira da Rádio França Internacional. Revistas semanais francesas mostram como Israel investe bilhões na indústria bélica nacional e pressiona os ultra-ortodoxos para o alistamento militar. Nossa reportagem em Portugal revela como ultra-ricos desenvolvem empreendimentos imobiliários que fecham praias ao público no litoral do país, contrariando a legislação portuguesa. No Balada Musical deste sábado, o destaque é Sunshine, o luminoso 5º álbum do trio britânico de electrofunk Jungle. Por fim, neste bloco, o podcast Rendezvous Cultural mostra a maior exposição de grafite e arte urbana do mundo, apresentada em Paris, 50 anos de contracultura. Está imperdível. Continue conosco.
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6: O destaque da imprensa francesa esta semana é o futuro de Israel, abordado por dois ângulos bem diferentes. Israel quer reduzir sua histórica dependência das armas dos Estados Unidos, analisa L'Express, enquanto Lobs mergulha nos enclaves ultra-ortodoxos que desafiam a coesão do Estado de Israel. O governo de Benjamin Netanyahu anunciou um plano gigante, quer investir mais de 90 bilhões de euros nos próximos 10 anos para fortalecer sua própria indústria de defesa. O motivo é político. O apoio americano está em queda. Apenas 16% da população dos Estados Unidos concorda com o envio de armas sem condições para Israel. Por isso, o país quer autonomia total para fabricar munições, drones e bombas de alta potência. A ideia é que a sobrevivência de Israel dependa cada vez mais da sua própria força e tecnologia. Já a revista Lobs mostra o cotidiano dos bairros ultra-ortodoxos, onde o tempo parece ter parado. Nesses locais não há smartphones, nem televisão, e a vida é dedicada exclusivamente aos estudos religiosos. O problema é que essas comunidades crescem muito rápido. Hoje, eles são 14% da população, mas em 2050 podem chegar a 25% de todos os israelenses. E a grande polêmica é o serviço militar. A maioria absoluta dos ultra-ortodoxos se recusa a servir o exército, mesmo com o país em guerra. Isso gera uma revolta no restante da sociedade e ameaça derrubar a coalizão política de Netanyahu.
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7: Neste verão europeu de calor extremo e incêndios, Portugal volta a enfrentar a polêmica das praias privadas e da falta de acesso ao mar. Um dos casos com maior repercussão midiática envolve os donos da Herdade da Comenda, uma área com 600 hectares no Parque Nacional da Rábida, no município de Setúbal. Eles contestam na justiça a posse de 5 praias, Rasca, Comenda, Rainha, Maria Esguelha e Albarquel. A ação movida contra o Estado português e a Agência Portuguesa do Ambiente, a APA, foi refutada por ambos no Tribunal de Setúbal. Mas o processo continua. A família Mirpuri, que detém a herdade da Comenda desde 2019, reclama a posse das praias através de um antigo documento de venda da propriedade em leilão público. Eles argumentam ter direitos adquiridos prévios à vigência da Lei Real. No século XIX, Dom Luís I, rei de Portugal, assinou um decreto declarando domínio público hídrico as águas do mar, com seus leitos e margens, os portos, as praias, os rios, canais e docas. São bens que não se vendem nem se compram. No entanto, quem conseguir provar que já era dono de uma parcela de leito ou mar margem do mar antes de 1864, pode ter os seus direitos reconhecidos. O presidente do Conselho Diretivo da APA, José Pimenta Machado, esclarece à RFI.
8: Em Portugal, as praias são públicas. É verdade que é um processo em curso. São públicas e presumo são sempre públicas, mesmo que haja alguém a conversar que são privadas, que no caso particular da Herdade da Comenda.
7: Recentemente, centenas de manifestantes protestaram em defesa do usufruto público dessas praias e contra a falta de acesso ao mar por caminhos que foram usados desde sempre pela população. João Cruz, da iniciativa Deslarguem a Rábida, acusa a Câmara Municipal de Setúbal de passividade e denuncia.
9: O que a Herdade da Comenda fez foi cercar com arame farpado e com grades e com redes ao longo da estrada de um lado e do outro, impedindo a circulação da população para dentro do que eles acreditam ser o direito exclusivo deles de propriedade.
7: Na imensidão do azul do mar, bem em frente à Serra da Rábida, se encontra um dos trechos mais bonitos do litoral português, que começa na Península de Troia e se estende até a Praia de Melides, no município de Grândola. Porém, estes 40 quilômetros de areias brancas e praias paradisíacas têm cerca de 80% dos acessos limitados ou inexistentes. Com a explosão da especulação imobiliária de alto luxo na região, a passagem pública até o mar é uma verdadeira odisseia. São inúmeras cancelas e muros que impedem chegar até as praias. Além disso, falta sinalização adequada e há poucos estacionamentos disponíveis. O luxo tornou a área inacessível a quem não é famoso nem poderoso. Segundo a ativista Diana V. Almeida, do movimento Reabrir a Galé, é impossível chegar à praia da Galé Fontainhas por causa da construção do resort residencial Costa Terra, considerado o mais exclusivo de Melides.
5: Os seguranças impedem as pessoas de aceder e de avançar pelas estradas públicas. Já nem estamos a falar no acesso à própria propriedade, estamos a falar no acesso às estradas públicas. Isto acontece também noutras zonas, por exemplo, da Comporta, na zona do Rotejo, em que estradas públicas têm cancelas e as pessoas não podem passar. E mesmo quando chamam o GNR, é impossível essa cancela ser levantada.
7: Nos últimos anos, esse trecho da Costa Lantejana tem atraído celebridades como Madonna, Angelina Jolie, Nicole Kidman e mais uma fila de ultra-ricos dispostos a investirem seus milhões de euros e dólares em fortalezas de luxo com pouca ética ambiental, como denunciam com frequência ONGs e associações ambientalistas portuguesas. De Lisboa, Letícia Fonseca Surander, para a Rádio França Internacional.
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12: Olá, bonjour! Chegou aquele momento em que levamos vocês, nossos ouvintes e internautas, para a balada, junto com artistas e grupos em destaque na programação musical da RFI. Hoje é o som do trio britânico de electrofunk Jungle. Aumente o som. Quem acompanha o Balada Musical sabe que essa não é a primeira vez que a gente fala aqui sobre o Jungle. Há quase 3 anos, quando eles lançaram o Vulcano, o quarto álbum deles, eu e o programador musical Hugo Casalinho dedicamos uma edição inteira ao Jungle. Quem lembra? Jungle, um projeto musical sensacional criado pelos produtores britânicos Josh Lloyd Watson e Tom McFarland em 2013 e que nesses últimos 10 anos vem dando o que falar, sempre lotando as casas de show com performances fantásticas, clipes sempre muito bem produzidos. Uma grande sensação aí, né, Hugo, do electro neo-funk.
13: Sim, tudo começou com o single The Hit, hein, lá em 2013, não sei se você lembra, Daniela.
12: Lembro bem.
13: Ai, que bom. Um ano depois veio o primeiro álbum Plus Hello XL, que abriu ao Jungle as portas aos grandes festivais de músicas pelo mundo.
12: Pois é, 3 anos depois, a banda está voltando com tudo, com seu 5º disco, Sunshine, pela Kaiola Records. São 13 anos de carreira em que esse grupo, uma verdadeira febre aí quando surgiu nos anos 2010, foi se transformando e se adaptando. Muita coisa mudou desde o primeiro álbum, que se chamava simplesmente Jungle, lançado em 2014, quando eles sacudiram a cena funk com hits como Busy Earning, que a gente está ouvindo aí ao fundo, Julia, Time, entre outros. Mas o que é muito legal é que a banda conseguiu amadurecer e evoluir, mantendo a sua essência.

o estilo do jungle. Bom, a crítica musical e a imprensa especializada têm sempre muita dificuldade para colocá-los numa casinha. Então, a cada lançamento de single ou de um álbum deles, a gente cai em um universo de gêneros. No disco, neo-soul, eletropop, mas a minha definição preferida vem do jornal britânico The Guardian. Disco-flecked retrobangers. Tudo isso para dizer que Jungle criou o seu próprio estilo e que o som deles é muito original. É realmente algo que não passa despercebido, aquele tipo de banda que quando a gente ouve a intro da faixa, a gente já sabe que é o Jungle. Eles souberam dar uma alma para a identidade musical deles de uma forma que é realmente muito admirável. Jungle tem agora na bagagem 5 álbuns, além do disco homônimo de 2014, eles lançaram o segundo álbum Forever em 2018, o terceiro Loving in Stereo em 2021 e o Vulcano em 2023. E agora temos o Sunshine, que acaba de sair do forno. E esses discos contam também a história da banda, que chegou a ter 7 membros nos primeiros anos. O grupo continua hoje com os dois integrantes fundadores, o Josh Lloyd Watson e o Tom McFarland, e desde o começo dos anos 2020 conta com a vocalista e multi-instrumentista britânica Lydia Kirill, que se tornou parte essencial da assinatura sonora do Jungle, como vocês podem conferir na faixa Carry On do novo álbum.

Esse quinto álbum do Jungle, Sunshine, é muito bem acolhido pela crítica. São 11 faixas. É verdade que são menos complexas aí na superfície, digamos assim, mas elas têm uma vibe muito mais luminosa do que o disco anterior e são bem mais centradas no groove. É um trabalho que definitivamente é menos pista de dança, mas muito bonito, com o resgate de influências dos anos 60, 70, que nos dão aí uma sensação de uma suave melancolia.

É nesse clima nostálgico que a gente vai encerrar essa edição do Balada Musical com a faixa que a RFI escolheu do Sunshine para a sua playlist, The Wave. Mas antes, eu lembro que você pode ouvir o Balada Musical todos os sábados nos nossos programas, no nosso site rfibrasil.com e também no Deezer e no Spotify. Deixo vocês ao som da faixa The Wave, do Jungle. Aumente o som.

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1: Márcia Bechara.
2: Uma época em que obras de grafite entram em museus, alcançam cifras milionárias e ocupam grandes exposições internacionais, uma pergunta continua provocando o debate: como uma prática nascida na ilegalidade se transformou em patrimônio cultural. Em cartaz, no Parque de La Villette, em Paris, a exposição Beyond the Streets tenta responder essa questão ao reunir mais de 100 artistas ligados ao grafite, arte urbana e às contraculturas das últimas décadas. À frente do projeto está o historiador e colecionador norte-americano Roger Gassman, que vê Paris como uma etapa fundamental dessa trajetória.
3: Queríamos vir a Paris desde que realizamos a primeira edição em Los Angeles. Paris é e continua sendo uma cidade muito importante. Estamos felizes por vir aqui e contar muitas histórias locais, misturadas às histórias globais que a Beyond the Street se tornou conhecida por apresentar.
2: Para ele, a ligação entre Paris e a cultura do grafite é muito mais antiga do que muita gente imagina.
3: A cena francesa do grafite e da arte urbana é muito ativa e sempre foi. Cada pessoa pode definir o grafite de uma maneira diferente. Mas Brassai realizou a primeira exposição de grafite reconhecida e documentada em um museu, no MoMA, em Nova York, em 1956. A mostra foi baseada em fotografias que ele fez das inscrições gravadas nos muros de Paris. As catacumbas têm uma história extremamente rica de inscrições nas paredes. São um marco da cidade, uma espécie de cápsula do tempo dos artistas em geral, não apenas do grafite e da arte urbana. Dos cartazes, dos protestos ao grafite tradicional, tudo isso está aqui. Em Paris não é preciso procurar muito. As histórias estão aqui e continuam aqui para ser celebradas.
2: Embora a exposição esteja instalada em uma das maiores instituições culturais da França, Gassman não tenta suavizar a origem do movimento que apresenta. Pelo contrário, para ele, compreender o grafite exige aceitar essa dimensão transgressora.
3: O grafite, em sua essência e em sua definição mais verdadeira, sempre será ilegal e vai irritar algumas pessoas. E algumas vão adorá-lo. O grafite, em sua essência, é vandalismo. E o que mostramos em Beyond the Street celebra, sim, esse vandalismo. Ao mesmo tempo, o principal objetivo da mostra é apresentar os artistas e mostrar onde eles estão hoje em suas trajetórias. O objetivo da exposição não é recriar as ruas. A primeira palavra do título é Beyond, além. E as pessoas continuam levantando o mesmo debate de sempre. Por que isso está em um museu? Por que está aqui? Por que está ali? O tempo continuará respondendo a essas perguntas. E o tempo já está mostrando que isso funciona e que isso é real.
2: O curador falou sobre os destaques da edição parisiense.
3: As Guerrilla Girls estão na exposição. Nádia, do Pussy Riot, também está presente. Os Beatsy Boys ganharam uma instalação monumental baseada em letras manuscritas, instrumentos e muitos outros objetos. As pessoas não saem da exposição dizendo para mim: obrigado, foi uma grande mostra de grafite. Elas saem dizendo: obrigado, foi uma fantástica exposição sobre cultura.
2: Durante a conversa, Roger Gassman também destacou a singularidade do Brasil dentro da história global do grafite. Admirador declarado dos gêmeos, ele afirma que a produção brasileira desenvolveu uma linguagem própria, sem paralelo em outros países.
3: A história do grafite no Brasil é diferente da de qualquer cidade ou país que eu já explorei, sobre o qual já li ou com cujas pessoas já conversei. É um estilo completamente original. O que é feito no Brasil não se parece com o que é feito em nenhum outro lugar. Embora muito dessa produção já tenha alcançado visibilidade internacional e as pessoas estejam mais conscientes dela hoje, continua sendo uma cena muito nova e pouco documentada. Espero que sua história continue sendo contada à altura da riqueza e da importância que possui.
2: A exposição Beyond the Streets fica em cartaz até 23 de agosto, no Parque de La Villette, em Paris.

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1: Luísa Ramos.
2: Paris, sábado, 15 de agosto de 2026. Vamos aos destaques do dia. Subiu para 38 o número de mortos no forte terremoto de magnitude 7.7 que atingiu nesta madrugada a Ilha das Flores, no leste da Indonésia. Outras 2 pessoas ficaram gravemente feridas e 11 tiveram ferimentos leves. As autoridades alertam que o número de mortos ainda pode aumentar porque os socorristas não conseguiram chegar a algumas das áreas mais afetadas. Equipes de resgate preparam o envio de helicópteros e uma aeronave para reforçar as buscas. Cerca de 2 mil moradores foram retirados de áreas de risco, casas e prédios foram danificados e houve cortes de energia elétrica. Localizada no chamado Círculo de Fogo do Pacífico, a Indonésia está entre as regiões de maior atividade sísmica do planeta. O Afeganistão marca neste sábado os 5 anos da volta do Talibã ao poder. Em Cabul, apoiadores do regime celebraram a data com bandeiras do Emirado Islâmico e discursos sobre a recuperação da independência nacional. Em 15 de agosto de 2021, os talibãs entraram na capital afegã sem resistência após a retirada das tropas americanas e a fuga do então presidente Ashraf Ghani. Na época, milhares de afegãos tentaram deixar o território em meio ao caos no aeroporto de Cabul. Até então financiado em 75% pela comunidade internacional, o Afeganistão perdeu grande parte desses recursos. Os Estados Unidos decidiram isolar o regime e os países europeus seguiram o mesmo caminho. 5 anos depois, a ONU denuncia que a população, especialmente as mulheres, continuam submetidas a restrições severas impostas pelo regime fundamentalista. Pelo menos 7 pessoas morreram e 3 ficaram feridas após um ataque aéreo israelense contra uma residência na vila de Ansar, no sul do Líbano, segundo a agência estatal ANI. O bombardeio representa o episódio mais grave desde a trégua firmada em junho entre Israel e o Hezbollah. O primeiro-ministro libanês, Nawaf Salam, afirmou que entre os mortos estavam mulheres e crianças e contestou a versão das Forças Armadas israelenses que disseram ter atingido infraestruturas terroristas do Hezbollah. A Europa segue enfrentando uma série de incêndios agravados pela seca e pelas sucessivas ondas de calor. Aqui na França, apesar da redução do alerta para calor extremo no país, bombeiros continuam um combate a um incêndio que atinge a região de Landes, no sudoeste. Quase 1.600 hectares foram queimados e centenas de moradores tiveram que deixar suas casas. Onze e meia da manhã em Paris, 6:30 pelo horário de Brasília. 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
1: Luísa Ramos.
2: Olá, bom dia. Tempo nublado em Paris, 28 graus. Vamos aos destaques deste sábado, 15 de agosto de 2026. Indonésia contabiliza estragos após terremoto de magnitude 7.7. Pelo menos 38 pessoas morreram, mas número pode aumentar. Afeganistão marca 5 anos do retorno do Talibã ao poder, mas país continua isolado da comunidade internacional. Ataque israelense mais grave desde a trégua no Líbano amplia a tensão no Oriente Médio. Essas e mais notícias no Jornal da RFI. A Indonésia contabiliza os estragos provocados pelo forte terremoto de magnitude 7.7 que atingiu, na madrugada deste sábado, a Ilha das Flores, no leste do país. Pelo menos 38 pessoas morreram, quase o dobro das 20 vítimas informadas anteriormente. Outras 2 pessoas estão gravemente feridas, 11 tiveram ferimentos leves. As autoridades alertam que o número de vítimas pode aumentar, porque os socorristas ainda não conseguiram chegar a algumas das áreas mais afetadas. Deslizamentos de terra bloquearam estradas e interromperam as comunicações na região de Najaqueo, próximo ao epicentro. Equipes de resgate preparam o envio de helicópteros e uma aeronave para reforçar as buscas nas áreas afetadas. Cerca de 2 mil moradores foram retirados de áreas de risco, casas e prédios foram danificados e houve cortes de energia elétrica. O terremoto também provocou um alerta de tsunami, mas foi posteriormente suspenso pelas autoridades. Localizada no chamado Círculo do Fogo do Pacífico, a Indonésia está entre as regiões de maior atividade sísmica do planeta. Neste sábado, o Afeganistão marca 5 anos da volta do Talibã ao poder, após a tomada de Cabul e a retirada de tropas americanas que permaneceram por 20 anos no país. O regime ampliou sua atividade diplomática desde então, mas segue reconhecido apenas pela Rússia e continua alvo de críticas da comunidade internacional e da ONU pelas restrições impostas às mulheres e meninas. Silvano Mendes.
3: Logo após a tomada de Cabul, os soldados americanos mobilizaram suas tropas para garantir a retirada de seus cidadãos que ainda estavam no país. Nas ruas, o cenário foi de caos. A embaixada americana foi evacuada por helicóptero e muitos afegãos que haviam ajudado o exército foram deixados para trás. Para o Talibã, a operação foi vista como uma vitória. Rapidamente, o país foi abandonado pelos Estados Unidos e pelo Ocidente. O país, até então financiado em 75% pela comunidade internacional, perdeu todos esses recursos. Os efeitos para a população foram devastadores. 74% dos afegãos não conseguem atender às suas necessidades básicas e 95% da população vive abaixo da linha da pobreza. Além disso, o Afeganistão é descrito hoje pela ONU como o país mais repressivo para mulheres e meninas no mundo. 5 anos depois da queda de Cabul, o Afeganistão continua isolado no cenário internacional.
2: Pelo menos 7 pessoas morreram e 3 ficaram feridas após um ataque aéreo israelense contra uma residência na vila de Ansar, no sul do Líbano, segundo a agência estatal ANI. O bombardeio destruiu a casa atingida e representa o episódio mais grave desde a trégua firmada em junho entre Israel e o Hezbollah. Enquanto isso, a tensão entre Estados Unidos e Irã continua elevada. O presidente Donald Trump afirmou que, após derrotar o Irã, declararia o Estreito de Hormuz, território dos Estados Unidos. Teherã reagiu imediatamente, afirmando que a passagem estratégica é e continuará sendo iraniana. O ranking de Xangai, uma das principais referências internacionais de excelência universitária, divulgou sua edição de 2026 hoje, na qual a USP segue como a instituição brasileira e latino-americana mais bem colocada e continua entre as 150 melhores do mundo. Na França, a Universidade Paris-Saclay manteve a 13ª posição global e segue como a primeira instituição fora do eixo Estados Unidos-Reino Unido a figurar no ranking. No top 3 permanecem as instituições Harvard, Stanford e o MIT. As britânicas Cambridge e Oxford ocupam, respectivamente, a 4ª e a 7ª posições. A Europa segue enfrentando uma série de incêndios agravados pela seca e pelas sucessivas ondas de calor. Na França, apesar da redução do alerta para calor extremo no país, bombeiros continuam em combate a um incêndio que atinge a região de Landes, no sudoeste. Quase 1.600 hectares foram queimados e centenas de moradores tiveram que deixar suas casas. Na Bélgica, autoridades anunciaram neste sábado que um incêndio já devastou 850 hectares de um parque natural próximo à fronteira com a Alemanha, país que está em alerta, assim como a Espanha, a Croácia, o Reino Unido e a Grécia, por risco extremo de novos focos. O Jornal da RFI fica por aqui. 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
1: Luísa Ramos.
2: Olá, neste dia 15 de agosto, seguimos com a segunda parte para a da programação brasileira da Rádio França Internacional. Revistas semanais francesas mostram como Israel investe bilhões na indústria bélica nacional e pressiona os ultra-ortodoxos para o alistamento militar. Nossa reportagem em Portugal revela como ultra-ricos desenvolvem empreendimentos imobiliários que fecham praias ao público no litoral do país, contrariando a legislação portuguesa. No Balada Musical deste sábado, o destaque é Sunshine, o luminoso 5º álbum do trio britânico de electrofunk Jungle. Por fim, neste bloco, o podcast Rendezvous Cultural mostra a maior exposição de grafite e arte urbana do mundo, apresentada em Paris, 50 anos de contracultura. Está imperdível. Continue conosco.
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5: Patrícia Moribe.
6: O destaque da imprensa francesa esta semana é o futuro de Israel, abordado por dois ângulos bem diferentes. Israel quer reduzir sua histórica dependência das armas dos Estados Unidos, analisa L'Express, enquanto Lobs mergulha nos enclaves ultra-ortodoxos que desafiam a coesão do Estado de Israel. O governo de Benjamin Netanyahu anunciou um plano gigante, quer investir mais de 90 bilhões de euros nos próximos 10 anos para fortalecer sua própria indústria de defesa. O motivo é político. O apoio americano está em queda. Apenas 16% da população dos Estados Unidos concorda com o envio de armas sem condições para Israel. Por isso, o país quer autonomia total para fabricar munições, drones e bombas de alta potência. A ideia é que a sobrevivência de Israel dependa cada vez mais da sua própria força e tecnologia. Já a revista Lobs mostra o cotidiano dos bairros ultra-ortodoxos, onde o tempo parece ter parado. Nesses locais não há smartphones, nem televisão, e a vida é dedicada exclusivamente aos estudos religiosos. O problema é que essas comunidades crescem muito rápido. Hoje, eles são 14% da população, mas em 2050 podem chegar a 25% de todos os israelenses. E a grande polêmica é o serviço militar. A maioria absoluta dos ultra-ortodoxos se recusa a servir o exército, mesmo com o país em guerra. Isso gera uma revolta no restante da sociedade e ameaça derrubar a coalizão política de Netanyahu.
7: Reportagem. Letícia Fonseca Surander.
6: Da sociedade e ameaça derrubar a coalizão política de Netanyahu.
7: Reportagem. Letícia Fonseca Surander.
8: Neste verão europeu,